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1: Bom dia, estimado ouvinte. Bem-vindo às notícias apresentadas por Vítor Rufino. Morreu esta segunda-feira, aos 99 anos de idade, o cardeal da Igreja Católica e bispo emérito da Diocese de Xai-Xai, Dom Júlio Duarte Langa. A notícia foi confirmada à Rádio Moçambique pelo vigário da Diocese de Xai-Xai, o padre Elias Tivani. Segundo o padre Tivani, nos últimos dias, Dom Júlio Duarte Langa não gozava de boa saúde e se encontrava internado no Hospital Central de Maputo, onde veio a perder a vida.
2: Ele já tinha 99 anos. Não podemos pensar em outra coisa além da própria idade. O corpo já estava debilitado. Nós perdemos um grande homem. Foi um homem muito pastoralista, porque ele deu ocasião aos leigos para assumirem o seu papel. Foi um bispo muito valente pós-independência e até a chegada do Dom Lúcio.
1: Nascido a 27 de outubro de 1927, em Xunguene, província de Gaza, Dom Júlio Duarte Langa foi ordenado sacerdote a 9 de junho de 1957, na então Catedral de Lourenço Marques, atual Maputo. Entretanto, o Presidente da República destacou o percurso de Dom Júlio Duarte Langa como uma figura de grande referência espiritual e humana, que dedicou a sua vida ao serviço da Igreja e do povo moçambicano. Daniel Chapo endereçou uma mensagem de condolências à Igreja Católica em Moçambique, à Diocese de Xai-Xai, aos familiares e a todos os fiéis pela morte de Sua Eminência Reverendíssimo Cardeal Dom Júlio Duarte Langa, o segundo cardeal de Moçambique, ocorrida esta segunda-feira. Na sua mensagem, o chefe do Estado recorda que o cardeal Dom Júlio Duarte Langa exerceu o cargo de bispo emérito de Xai-Xai durante quase 30 anos, com total dedicação às comunidades, tendo-se distinguido pelo apoio às populações mais vulneráveis e pelo compromisso com a promoção da paz e da reconciliação nacional. Na mesma mensagem, o presidente Chapo enaltece igualmente o contributo do cardeal Dom Júlio Langa na aproximação da palavra de Deus às comunidades, através do trabalho de tradução de textos do Concílio Vaticano II para línguas nativas, valorizando a diversidade cultural e linguística de Moçambique. O ministro da Administração Estatal e Função Pública diz que será conhecido até a próxima semana o novo governador da província de Gaza, na sequência da renúncia de Margarida Mapanzeni Shongo ao cargo. Inocêncio Impissa esclarece, no entanto, que a renúncia de Mapanzeni Shongo ao abrigo da lei não a impede de fazer parte da Assembleia Provincial.
3: Creio que entre esta e a próxima semana, porque os processos estão praticamente concluídos e só aguardamos que a Assembleia, a mesa da Assembleia Provincial de Gaza, marque a sessão. Uma vez marcada a sessão, as coisas ocorrem. Então está dentro dos poderes exclusivos da mesa da Assembleia e o nosso trabalho é acompanhar a Assembleia, a mesa da Assembleia, até que marque. A pessoa que resigna a posição do governador não deixa de ser necessariamente um membro da Assembleia. Querendo, pode continuar na Assembleia. Deixa de ser governador, passa a ser membro da Assembleia. Mas também pode decidir não ser membro da Assembleia. Não há problema nenhum.
1: Inocêncio Impissa falava na noite desta segunda-feira, no espaço Cartas na Mesa, desta estação emissora. O ministro da Saúde, o CNI, se defendeu esta segunda-feira em Maputo um maior alinhamento entre o governo e parceiros de cooperação para responder às prioridades do Sistema Nacional de Saúde. O posicionamento foi assumido na abertura da reunião bianual do Setor da Saúde 2026, o principal fórum de diálogo entre o Executivo e os parceiros de desenvolvimento. O CNI afirmou que o momento exige menos discursos e mais resultados com recursos direcionados para melhorar o atendimento à população.
4: Agora não é tempo para discursos, é tempo para ação e com resultados. Ponto final. É isto que quero saudar, esta organização que vi, estou a ver nesta reunião e vai permitir alcançarmos resultados e vai permitir trabalharmos juntos para a melhor saúde para o povo moçambicano. Então, muito obrigado por este alinhamento e esta organização.
1: Ministro da Saúde, o CNIS. O secretário-executivo da Comissão Económica das Nações Unidas para a África reafirmou o compromisso do organismo em apoiar o desenvolvimento de Moçambique. Cleva Gatete falava esta segunda-feira em Maputo, depois de ter sido recebido em audiência pelo presidente da República, Daniel Chapo. Gatete referiu que no encontro com o chefe do Estado foi identificado o setor energético como essencial para impulsionar a economia nacional. No estrangeiro, cerca de 900 crianças que migraram do Marrocos para a cidade espanhola de Ceuta, no contexto da avalanche migratória assistida na semana passada, encontram-se acolhidas nos centros de reassentamento daquela região. Segundo o governo regional, citado pelo Notícias ao Minutos, todos os petizes são do Marrocos. Fechamos com a previsão do tempo. A cidade de Tete poderá registrar esta terça-feira 31 graus Celsius de temperatura máxima, seguida por Beira com 30 graus. Inhambane, 29. Maputo, Nampula e Pemba, 28. Vilanculo e Lixemoio, 26. Xai-Xai e Quilimane, 25. E, por fim, Lixinga, 23 graus Celsius de temperatura máxima. Apresentamos as notícias a esta hora, as próximas às 6 horas, inseridas no Jornal da Manhã.
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1: Ndivamos reativar os nossos contratos e depois quando passamos a receber as faturas vamos pagar a água a clave de qualidade. Agora é uma empresa pública que está gerindo esse sistema e temos que reafirmar aqui que a água vai chegar para todos os municípios porque eles também têm plano de expansão.
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0: Bom dia Moçambique, Jornal de Manhã no seu receptor. Confira já a seguir os destaques desta edição. Mais de 5 mil famílias da Vila Municipal do Longwe, no distrito de Angoni, em Tete, vão beneficiar de energia elétrica da rede nacional até o final deste ano, no âmbito da implementação do programa Energia para Todos. A empresa Portos e Caminhos de Ferro de Moçambique acelera trabalhos preparatórios para a execução do projeto de duplicação da linha ferroviária de Ressano Garcia, na província de Maputo. Animais bravios destroem 7 hectares de áreas agrícolas no distrito de Xeringoma, em Sofala. A invasão de machambas por elefantes, búfalos e hipopótamos tem vindo a aumentar, apesar das medidas tomadas pelo governo para resolver o problema. Na atualidade internacional, o Conselho da Paz apela ao primeiro-ministro israelita a suspensão das operações militares na faixa de Gaza para permitir o início das negociações sobre a desmilitarização do Hamas. Alguns dos assuntos que vão marcar esta edição do Jornal da Manhã de terça-feira, 4 de agosto de 2026. Francisco Jato está na sonorização, Gerson Jamice nas notícias, Ernesto Chauque na edição e apresentação. Votos de ótima escuta. Seguem as notícias apresentadas por Gerson Jamice. Bom dia.
1: Ernesto Chauque, ouvinte, muito bom dia. O Presidente da República destaca Dom Júlio Duarte Langa como uma figura de grande referência espiritual e humana que dedicou a sua vida ao serviço da Igreja e do povo moçambicano. Daniel Chapo endereçou uma mensagem de condolências à Igreja Católica em Moçambique, à Diocese de Xai-Xai, aos familiares e a todos os fiéis pela morte do Cardeal Dom Júlio Duarte Langa, o segundo cardeal de Moçambique, ocorrida esta segunda-feira. Na sua mensagem, o chefe de Estado recorda que o cardeal Dom Júlio Duarte Langa exerceu o cargo de bispo emérito de Xai-Xai durante quase 30 anos com total dedicação às comunidades, tendo-se distinguido pelo apoio às populações mais vulneráveis e pelo compromisso com a promoção da paz e da reconciliação nacional. Na sua mensagem, o presidente Chapo enaltece igualmente o contributo de do cardeal Dom Júlio Duarte Langa na aproximação da palavra de Deus às comunidades através do trabalho de tradução de textos do Concílio Vaticano II para línguas nativas, valorizando a diversidade cultural e linguística de Moçambique. E o vigário da Diocese de Xai-Xai, Padre Elias Tivane, explicou que nos últimos dias Dom Júlio Duarte Langa encontrava-se internado no Hospital Central de Maputo, onde veio a perder a vida.
2: Nós perdemos um grande homem. Foi um homem muito pastoralista, porque deu ocasião aos leigos para assumirem o seu papel. Foi um bispo muito valente pós-independência e até a chegada do Dom Lúcio.
1: Nascido a 27 de outubro de 1927 em Xungwen, província de Gaza, Dom Júlio Duarte Langa foi ordenado sacerdote a 9 de junho de 1957 na então Catedral de Lourenço Marques, atual Maputo. O secretário-executivo da Comissão Económica das Nações Unidas para a África reafirmou o compromisso do organismo em apoiar o desenvolvimento de Moçambique. Claver Gatete falava esta segunda-feira em Maputo, depois de ter sido recebido em audiência pelo presidente da República, Daniel Chapo. Gatete referiu que, no encontro com o chefe de Estado, foi identificado o setor energético como essencial para impulsionar a economia nacional.
3: And I'm here with my team at the invitation of the president.
4: Estou aqui com a minha equipa, a convite do presidente, para vir ver como podemos apoiar Moçambique na sua jornada de desenvolvimento. Ele detalhou as áreas-chave, que são muito críticas. Ele destacou os corredores de comércio, e em particular o Porto da Beira, que está a facilitar a ligação com muitos países do escritório.
3: In the sub-regional office of SADC, but also in the East African Community.
1: Claver Gatete explicou que na audiência foram abordados ainda os desafios dos setores mineiro e agrícola, com potencial para impulsionar o crescimento económico e promover o desenvolvimento inclusivo no âmbito da cooperação entre Moçambique e o sistema das Nações Unidas. O ministro da Administração Estatal e Função Pública diz que será conhecido até próxima semana o novo governador da província de Gaza, na sequência da renúncia de Margarida Mapanzeni Shongo ao cargo. Inocêncio Impissa esclarece, no entanto, que a renúncia de Margarida Shongo ao abrigo da lei não a impede de fazer parte da Assembleia Provincial.
5: Creio que entre esta e a próxima semana, porque os processos estão praticamente concluídos e só aguardamos que a mesa da Assembleia Provincial de Gaza marque a sessão. Uma vez marcada a sessão, as coisas ocorrem. Então está dentro dos poderes exclusivos da mesa da Assembleia e o nosso trabalho é acompanhar a Assembleia, a mesa da Assembleia, até que marque. A pessoa que resigna a posição do Governador não deixa de ser necessariamente um membro da Assembleia. Querendo, pode continuar na Assembleia. Deixa de ser Governador, passa a ser membro da Assembleia. Mas também pode decidir não ser membro da Assembleia. Não há problema nenhum.
1: O ministro da Administração Estatal e Função Pública falava no programa Cartas na Mesa da Rádio Moçambique. E o ministro da Saúde defendeu esta segunda-feira em Maputo um maior alinhamento entre o governo e os parceiros de cooperação para responder às prioridades do Sistema Nacional de Saúde. O posicionamento de o SENIS foi assumido na abertura da reunião bianual do setor de saúde 2026, o principal fórum de diálogo entre o executivo e os parceiros de desenvolvimento. E se afirmou que o momento exige menos discursos e mais resultados, com recursos direcionados para melhorar o atendimento à população.
6: Agora não é tempo para discursos, é tempo para ação e com resultados. É isto que quero saudar, esta organização que vi, estou a ver nesta reunião e vai permitir alcançar resultados e vai permitir trabalharmos juntos para a melhor saúde para o povo moçambicano.
1: Ministro da Saúde, o CNIS. Na atualidade internacional, cerca de 900 crianças que migraram do Marrocos para a cidade espanhola de Ceuta, no contexto da avalanche migratória assistida na semana passada, encontram-se acolhidas nos centros de reassentamento daquela região, segundo o governo regional citado pelo Notícias ao Minuto. Todos os petizes são do Marrocos. As autoridades governamentais acreditam que existam outras crianças que chegaram na semana passada, porém ainda não solicitaram ajuda ou estão escondidas. Próximas notícias pontualmente às 7 horas.

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1: Bom dia, estimado ouvinte da Rádio Moçambique. Previsão do estado de tempo para hoje, terça-feira, dia 4 de agosto de 2026. O Instituto Nacional de Meteorologia indica para as províncias de Niassa, Cabo Delgado e Nampula, céu pouco nublado a limpo, ocorrência de neblinas ou nevoeiros matinais locais, a circulação do vento será de sueste a nordeste fraco a moderado, soprando por vezes com rajadas ao longo da faixa costeira. Para as províncias de Tete, Zambézia, Manica e Sofala, espera-se céu pouco nublado, passando a limpo, ocorrência de neblinas ou nevoeiros locais, o vento será de sueste a nordeste fraco a moderado. E para as províncias de Inhambane, Gaza e Maputo, espera-se céu limpo, sendo nublado ao longo da zona costeira da província de Inhambane, onde se espera a ocorrência de chuviscos ou chuvas locais. Ocorrência de neblinas e nevoeiros matinais locais. A circulação do vento será de nordeste a leste fraco a moderado, soprando por vezes com rajadas ao longo da faixa costeira. Temperaturas máximas previstas em graus Celsius. Tete espera-se a temperatura máxima de 31 graus, segue Beira com 30, Inhambane 29, Maputo, Nampula e Pemba 28, Vilanculos e Chimoio 26, Xaixai e Quelimane 25, por fim Lixinga com 23 graus Celsius. É tudo quanto a previsão do estado de tempo para hoje. Obrigado pela atenção dispensada. Até uma próxima oportunidade.

0: El sound, nesse momento, 6 horas e 11 minutos, 28 graus centígrados de temperatura máxima é a previsão para a capital do país hoje e é tempo favorável para o início deste voo matinal pelo país e o mundo. Moçambique terá um centro especializado em cirurgias até agosto de 2028, o que poderá reduzir as viagens de moçambicanos para a Índia e Portugal em busca de cuidados de saúde. O arranque das obras foi lançado nesta segunda-feira em Maputo pelo Presidente da República, Daniel Chapi. O estadista moçambicano disse que o governo está a fazer de tudo para que os moçambicanos deixem de procurar cuidado de saúde fora do país. Jornalista Cláudio Duane.
1: Daniel Chapo sublinha que a doença não deve obrigar os moçambicanos a deslocarem-se ao estrangeiro à procura de melhores condições sanitárias. O presidente da República falava na cerimónia de lançamento da primeira pedra para a construção do Centro Cirúrgico Nacional de Moçambique.

0: e terá equipamento moderno. O presidente da República ressalva e diz que a excelência de uma unidade hospitalar não reside exclusivamente nos seus equipamentos, mas na qualidade dos profissionais.
1: Por isso, continuaremos a investir na formação e valorização dos nossos médicos, enfermeiros, anestesiologistas, técnicos de saúde e demais profissionais que diariamente dedicam sua vida ao serviço do povo moçambicano.
0: A embaixadora da China em Moçambique, Zheng Xuan, disse que o lançamento da primeira pedra para a construção do centro cirúrgico marca uma nova etapa da cooperação entre os dois países. A diplomata destaca que as relações entre os dois países ficaram mais fortificadas com a recente visita que o presidente Daniel Chapo efetuou à China.
2: Em abril do ano corrente, Sua Excelência Presidente Daniel Francisco Chapo fez uma histórica visita de Estado bem sucedida à China. O presidente Xi Jinping e o senhor presidente Daniel Francisco Chapo concordaram em elevar as relações bilaterais ao nível da comunidade com um futuro compartilhado, China-Moçambique na nova era, tendo alcançado importantes consensos sobre uma série de temas estratégicos e de longo prazo.
0: As obras de construção do Centro Cirúrgico Nacional de Moçambique vão durar 24 meses.
3: Mais de 10 mil habitantes da comunidade de Nanila, no distrito Mocimba da Praia, em Cabo Delgado, estão a enfrentar uma crise no fornecimento de água potável. Domingos Paulo.
4: O administrador do distrito de Mocimba da Praia, Sérgio Cipriano, que revelou esta informação à Rádio Moçambique, disse que atualmente a população daquela aldeia bebe água de poços tradicionais, situação que coloca a comunidade em perigo em termos de saúde pública. A localização do baixo lençol freático é apontada como sendo a principal causa da falta de água potável na comunidade de Nanil, no distrito de Mocimba da Praia. Para inverter este cenário, o governo local e parceiros de cooperação estão empenhados na realização de um estudo de viabilidade com vista a fornecer água potável aos mais de 10 mil habitantes de Nanil.
5: O ponto crítico de água no distrito de Mocimba da Praia é a aldeia Nanil. A aldeia Nanil, nesse momento, os parceiros estão, portanto, a realizar os estudos. Um estudo e temos a promessa de que, se tudo correr bem, poderemos ter alguma situação diferenciada para aquelas mais de 10 mil pessoas que habitam aquela comunidade que estão sem água. Desde que apresentamos aos parceiros, os parceiros estão também a nos dar a mão sobre o estudo, e nós estamos esperançados que os resultados venham a ser bons e que os parceiros possam intervir e vermos aquela nossa comunidade a consumir água também, água potável. Assim, tantos parceiros, na semana passada, volta de dois grupos, foram para lá para fazer o estudo mais aturado, mais promenorizado, que é para encontrar qual é a fórmula que poderá aparecer para seguirmos os projetos de abastecimento de água naquela comunidade.
4: Sérgio Cipriano, administrador do distrito de Mocimba da Praia, e a situação de crise no abastecimento de água potável à população da comunidade de Nanil, naquela região norte da província de Cabo Delgado. 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Pemba, Domingos Paulo, bom dia.
3: Bom dia e bom trabalho. Mais de 5 mil famílias da Vila Municipal de Ulongwe, no distrito de Angoni, em Teate, vão beneficiar de energia elétrica da rede nacional até o final deste ano, no âmbito da implementação do programa Energia para Todos. Ana Venela, bom dia.
6: Muito bom dia, Ernesto Chauk e ouvinte. O projeto de expansão da rede elétrica abrange os bairros Emília da Uça, Felipe Samuel Magaia, Mateueira e Nhancholi, onde decorrem trabalhos de implantação de postes de transformação de energia, PTs e montagem de candeeiros para a iluminação pública. Nesta fase, as equipas técnicas concentram-se na conclusão da rede de média tensão, seguindo-se a montagem da rede de baixa tensão e a realização das ligações domiciliárias. O presidente do Conselho Municipal de Ulongwe afirmou que o investimento permitirá elevar a atual taxa de cobertura de energia elétrica fixada em 65%, aproximando o município da meta de acesso universal à eletricidade. Segundo Evaristo Fidelis,

0: A expansão da rede elétrica vai estimular o surgimento de pequenas e médias atividades económicas e reforçar a segurança através da iluminação pública na autarquia.
1: O crescimento do longo de ontem é diferente de hoje. Cada dia que passa, tem novas construções, há um novo crescimento. Então, isso demanda os serviços, a expansão de energia. Grande ganho, sim, porque a nossa vila vai ganhar mais. Os nossos municípios vão ganhar mais e veja só, entender que a comercialização de 22 horas. Com a energia, as vidas mudam. Mais uma vez, vamos ter mais fontes de captação de receitas com essa energia, porque vamos ter mais bancas, mais serralheiros. Então, tudo isso vai dar dinheiro para o município.
0: Evaristo Fidelis, presidente do Conselho Municipal de Vila Longwe, no distrito de Angoni, em Tarte, e a expansão da rede elétrica de energia elétrica, aliás, da rede nacional integrada no âmbito do Proenergia, ABC Batichite Moçambique, Zikulan Tendere, na Macalidui, Yabuino, desta data, Ana Avenila. Uma vez mais, bom dia.
2: Bom dia, bom trabalho. Ana Avenila, é a indicação de que mais de 5 mil famílias da Vila Municipal de Ulongo, no distrito de Angoni, em Tete, vão beneficiar de energia elétrica da rede nacional. Enquanto isso, e depois de uma relativa calmia, a onda de vandalização de infraestruturas elétricas volta a abalar a província de Inhambane. Jornalista Horácio Romão, bom dia.
3: Bom dia, Chauque. Uma saudação extensiva ao estimado ouvinte. A cidade da Maxixe é o epicentro da sabotagem de postos de transformação vulgo PTs e outras infraestruturas elétricas, com registro de 9 casos dos 20 ocorridos nas últimas semanas na província. Devido a esta ação dos malfeitores, a empresa Eletricidade de Moçambique acumulou um prejuízo de cerca de 2 milhões e 500 mil meticais. O diretor da EDM, área de serviço ao cliente de Inhambane, Teoclício Ruo, disse que a vandalização de infraestruturas elétricas retrocede os esforços da empresa de expandir a energia às comunidades. Ou apela à vigilância e denúncia dos indivíduos que se envolvem na vandalização e roubo de material elétrico na província.
4: A vandalização da infraestrutura cria um retrocesso tanto para o plano de eletrificação, bem como para o reforço da capacidade da infraestrutura, na medida em que, a cada vez que registramos casos, é necessário fazer desvio de aplicação dos materiais para a reposição da infraestrutura vandalizada. Neste sentido, gostaríamos de usar esta oportunidade para apelar às comunidades para reforçar ainda mais a vigilância nos bairros e denunciarem prontamente casos suspeitos através da nossa linha 800-145-145 ou na central de atendimento 1455, ou ainda mais nas autoridades locais, de modo a prevenir este mal que continuamente afeta a nós todos.
3: Tio Clício Hu, diretor da empresa Eletricidade de Moçambique, em Inhambane, apelando à denúncia de malfeitores que vandalizam infraestruturas elétricas na província. 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Aitire, Horácio Romão, Inhambane.
2: Às 6 horas e 21 minutos, Imprensa Portos e Caminhos de Ferro de Moçambique acelera trabalhos preparatórios para a execução do projeto de duplicação da linha ferroviária de Ressão Garcia na província de Maputo, tal como nos conta Stélio Manhissa.
5: Trata-se de um empreendimento visto como de vital importância para o incremento da capacidade de transporte ferroviário de mercadorias no corredor de Maputo, ligando o Porto de Maputo à África do Sul. A linha duplicada vai igualmente permitir maior circulação de comboios, reduzindo o tempo de espera nos pontos de cruzamento, em caso de duas locomotivas seguirem em sentidos contrários. Neste momento, técnicos dos CFM estão no terreno, acelerando estudos de viabilidade e de impacto ambiental, ao mesmo tempo que finalizam a preparação dos concursos. O diretor executivo do CFM Sul, Emílio Bata, que deu a informação, garantiu que o projeto de duplicação da linha de Ressano Garcia será uma realidade e começará a ganhar forma próximo ano.
6: Achamos que haverá algum desenvolvimento no próximo ano. Neste momento estamos na fase preliminar. E é crucial esta fase, porque é onde vamos ditar o cronograma, é onde vamos ditar quando as obras iniciam. Então, nessa altura, já poderemos ter dados mais concretos.
5: É uma realidade a duplicação?
6: É uma realidade, com financiamento garantido e amarelidade vai acontecer. Aliás, é nos esforços mesmo de incremento da capacidade, não é, ferroviária ao nível do CFM, não é, sul, neste caso em concreto, linha São Garcia, é uma forma também de tentarmos impulsionar, atrair carga da rodovia para a ferrovia e também fazermos face àqueles que são investimentos que estão sendo feitos nos terminais. Há uma série de decisões que devem ser tomadas por forma que esta ação corra. A duplicação como tal, como obra, já é a parte final do projeto. Então, neste momento estamos na parte preparatória dos estudos do impacto ambiental, consultoria do próprio projeto.
5: Diretor executivo do CFM Sul, Emílio Bata, e o projeto de duplicação da linha de Ressano Garcia na província de Maputo, que neste momento ganha velocidade para a sua execução. Moingsete, Ungatsiga Kutibassis, Utapona Mavadre. Eu sou Stélio Manhissa, da cidade da Matola. Bom dia.
2: Bom dia e bom trabalho, Stélio Manhissa. Vamos a Xai-Xai. O governo diz estar a retomar as transferências monetárias inseridas na proteção social de agregados familiares que vivem em condições extremas de vulnerabilidade no país. Alfredo Mianga, bom dia.
7: Muito bom dia. Este ano, 500 mil agregados familiares receberam 700 milhões de meticais, correspondente ao subsídio social básico, que é direcionado a famílias chefiadas por idosos, deficientes e doentes crónicos e com doenças degenerativas e sem capacidade para o trabalho. A informação foi partilhada pelo porta-voz do 6º Conselho Consultivo do Instituto Nacional de Ação Social, INAS, que decorre desta segunda-feira em Bilene, província de Gaza. Estevão Mondlane reconhece a dívida com os beneficiários, entretanto, anota que a mesma deriva da crise financeira que assola o país, onde os desembolsos são feitos em função das capacidades do Ministério das Finanças. Sublinha que, em meio a dificuldades de várias ordem, a verdade é que o governo tem estado a trabalhar para assegurar a equitabilidade dos pagamentos.
8: Na verdade, é um trabalho, o trabalho de mobilização dos próprios beneficiários para conhecimento daquilo que é a situação real do país, essa situação de nós não termos capacidade de pagar regularmente. Também trabalhamos com as estruturas locais no sentido de compreender o que está acontecendo em relação às transferências a estes nossos beneficiários. Já transferimos, embora numa situação do atraso, para alguns beneficiários receberam até o mês de março, alguns têm os subsídios em atraso, mas neste momento não estamos a regularizar. E também o trabalho que estamos a fazer com todos os atores é que as nossas transferências, na verdade, possam ser de forma equitativa para os lugares que nós temos à disponibilidade as transferências.
7: O porta-voz do 6º Conselho Consultivo do INA, Estevão Mondlane, garante para o ano em curso uma dotação financeira de perto de 3 mil milhões de meticais para os pagamentos de programas de proteção social numa necessidade de 7 mil milhões anuais. O INCSET, Yana Matlunikwa, o Lanza Sureleto, Sanzaulu e Ataudau, o Tifikela, o Enanin Djanguka, Mavadzu e Akwambanamban. Muito bom dia.
2: Bom dia. O Conselho Municipal de Quelimane, na Zambésia, introduz taxa de esgoto para garantir a sustentabilidade do sistema de tratamento de águas residuais recentemente construído. Nesta mensagem, os desenvolvimentos.
9: A Empresa Municipal de Saneamento em Quelimane recomenda aos cidadãos já contribuírem para o bom uso e manutenção do sistema de tratamento de águas residuais através de pagamento de taxas de esgoto. A taxa que começou a ser cobrada o mês passado varia de 8 mil meticais a 150 mil meticais anual em função do tipo de residência ou instituição. O chefe da fiscalização na Empresa Municipal de Saneamento em Quelimane, Eduardo Almeida, afirmou que o sistema de esgoto e tratamento de águas residuais da cidade foi construído com o objetivo de melhorar o saneamento urbano. Numa primeira fase, a rede de esgotos foi construída para a zona Cimento, devendo a cada munícipe requerer a canalização das suas fossas ou drenagens para o escoamento das águas até a estação de tratamento de águas residuais.
10: Primeiramente, a taxa de esgoto é uma taxa que é muito importante para aquilo que nós chamamos de higiene e a saúde pública, porque lá onde o ETAR foi construído precisa sempre de algum valor para comprar o credileque, comprar alguns detergentes esses detergentes, que é para poder fazer a manutenção e a preparação dos resíduos líquidos que vão para lá, que é a água negra.
9: A taxa vai servir para manutenção da infraestrutura e expansão da rede de esgotos para os bairros.
10: As pessoas devem pagar por causa do processo de continuidade. O que nós pretendemos é que a rede seja mais extensiva. Nós só colocamos na zona cimento. Então, da zona cimento, precisamos de estender essa rede para as comunidades e outros locais. Então, se nós continuamos a pagar, os munícipes devem pagar, é para garantir com que essa expansão seja completa.
9: Eduardo Almeida, chefe de fiscalização na Empresa Municipal de Saneamento em Quilimane, Indoeni, Wanane, Wila, Moçambique, Atukwe. A partir de Quilimane, Ernesta Missage.

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6 horas e 30 minutos, fica com o resumo dos assuntos de destaque no Jornal da Manhã. Mais de 5 mil famílias da Vila Municipal de Olongo, no distrito de Engoni, em Tete, vão beneficiar de energia elétrica da rede nacional até o final deste ano, no âmbito da implementação do programa Energia para Todos. A empresa Portos e Caminhos de Ferro de Moçambique acelera trabalhos preparatórios para a execução do projeto de duplicação da linha ferroviária de Rossano Garcia, na província de Maputo.

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1: Bom dia, estimado ouvinte da Rádio Moçambique. Previsão do estado do tempo para hoje, terça-feira, dia 4 de agosto de 2026. O Instituto Nacional de Meteorologia indica para as províncias de Niassa, Cabo Delgado e Nampula céu pouco nublado a limpo, ocorrência de neblinas ou nevoeiros matinais locais. A circulação do vento será de sueste a nordeste, fraco a moderado, soprando por vezes com rajadas ao longo da faixa costeira. Para as províncias de Tete, Zambézia, Manica e Sofala, espera-se céu pouco nublado, passando a limpo, ocorrência de neblinas ou nevoeiros locais. O vento será de sueste a nordeste, fraco a moderado. E para as províncias de Inhambane, Gaza e Maputo, espera-se céu limpo, sendo nublado ao longo da zona costeira da província de Inhambane, onde se espera ocorrência de chuviscos ou chuvas locais. Ocorrência de neblinas e nevoeiros matinais locais. A circulação do vento será de nordeste a leste, fraco a moderado, soprando por vezes com rajadas ao longo da faixa costeira. Temperaturas máximas previstas em graus Celsius. Tete espera-se a temperatura máxima de 31 graus, segue Beira com 30, Inhambane 29, Maputo, Nampula e Pemba 28, Vilanculos e Chimoio 26, Xaixai e Quelimane 25, por fim Lixinga com 23 graus Celsius. É tudo quanto à previsão do estado de tempo para hoje. Obrigado pela atenção dispensada. Até uma próxima oportunidade.

0: A quarta edição da Conferência Mulheres na Economia 2026 realiza-se amanhã em Maputo, organizada pela FDC, Fundação para o Desenvolvimento da Comunidade. O evento visa potenciar mulheres para aceder, competir e liderar em setores estratégicos. O tema central é a formação, liderança e conteúdo local. E para falarmos desta conferência, teremos hoje no Café da Manhã a coordenadora do evento, e Miquelina Menezes. O ouvinte é convidado também a participar desde já através da nossa plataforma do Facebook Jornal da Manhã RM ou pelos números 2131-7777. Essa é neste momento, 6 horas e 35 minutos. Animais bravios destroem 7 hectares de áreas agrícolas no distrito de Xeringoma, em Sofala. A invasão de machambas por elefantes, búfalos e hipopótamos tem vindo a aumentar, apesar das medidas tomadas pelo governo para resolver o problema. Jorge João.
1: Todos os anos, boa parte da produção agrícola acaba por se perder, o que abre caminho à insegurança alimentar. O diretor do Serviço Distrital das Atividades Económicas em Xeringoma, Ângelo Johnny, afirma que o impacto do conflito homem-fauna bravia é cada vez maior, realçando que há machambas inteiras devastadas. Por detrás disso está o facto de o distrito estar localizado nas redondezas do Parque Nacional da Gorongosa. Entre as medidas tomadas pelas autoridades para travar as investidas dos elefantes, búfalos e hipopótamos, está o treinamento dos camponeses em técnicas de afugentamento dos animais usando objetos pirotécnicos.
2: Elefante, búfalo e hipopótamo entram no campo para devastar culturas. Há vezes que coincide com que os produtores estão no campo a fazer os seus trabalhos e neste momento aparecem os búfalos que querem comer, aparecem os hipopótamos, não sei o quê. Então tem havido aquela situação de ataque pré-external, temos colaborado muito com o Parque Nacional de Gorongosa, através do gestor da Cotada 12. Sempre que há situações de género, temos entrado em contato com o parque, com colegas da fauna, polícia da fauna. Então, vão para lá, fugentam. Tivemos uma capacitação onde saíram alguns membros do comitê de gestão. Tiveram material, tiveram foguete.
1: O diretor do Serviço Distrital das Atividades Económicas em Xeringoma, Ângelo Johnny, e a invasão de campos agrícolas por animais bravios. Avesere, mpole mpole na mautenda nenga nyoka za kwenda. Penafunika makamaka, ngukala na unyai nzidzo nsene. Jorge Johnny, Nabera.
0: Bom trabalho, Jorge João, ministro da Administração Estatal e Função Pública, disse esta segunda-feira no programa Cartas na Mesa da Rádio Moçambique, e que será conhecido até a próxima semana, o novo governador da província de Gaza, na sequência da renúncia de Margarida Mapanzini Chong ao cargo. Vitor Rufino.
3: Inocêncio Impissa esclarece, no entanto, que a renúncia de Margarida Mapanzini Chongo ao abrigo da lei não a impede de fazer parte da Assembleia Provincial.
4: Creio que entre esta e a próxima semana, porque os processos estão praticamente concluídos e só aguardamos que a Assembleia, a mesa da Assembleia Provincial de Gaza, marque a sessão. Uma vez marcada a sessão, as coisas ocorrem. Então está dentro dos poderes exclusivos da mesa da Assembleia e o nosso trabalho é acompanhar a Assembleia, a mesa da Assembleia, até que marque. A pessoa que resigna a posição do governador não deixa de ser necessariamente um membro da Assembleia. Querendo, pode continuar na Assembleia. Deixa de ser governador, passa a ser membro da Assembleia. Mas também pode decidir não ser membro da Assembleia. Não há problema nenhum.
3: O ministro da Administração Estatal e Função Pública, Inocêncio Impissa, falava esta segunda-feira no programa Cartas na Mesa da Rádio Moçambique. Numa outra abordagem, Impissa disse estar otimista no cumprimento das metas anuais previstas à luz do PESOI 2026, tendo em conta o ritmo de governação.
4: E o que temos estado a ver é que boa parte das decisões tomadas pelo Presidente da República efetivamente estão a ser cumpridas. Hoje estamos a ver promessas que o Presidente fez e as coisas estão acontecendo no terreno. E quando vai ao terreno o Presidente da República, praticamente ele tem uma espécie de feedback do que é que está a acontecer e a população apresenta resultados. E ele vai confrontar com as pessoas. Ele não reúne apenas com sociedade civil, não reúne apenas com empresários, não reúne apenas com mulheres e jovens, reúne com religiosos e reúne também com a população de forma indefinida.
5: Exato.
4: Então ele reúne com todas as sensibilidades possíveis. Então este caráter aberto permite que o Presidente da República não só tenha sensibilidade, mas também tome decisões para cada grupo, assim, de forma global.
3: Ministro da Administração Estatal e Função Pública, Inocêncio Simpiça, falando esta segunda-feira no programa Cartas na Mesa da Rádio Moçambique.
0: Às 6 horas e 39 minutos, o setor da educação em Nampula está a retirar e apostar na construção de escolas resilientes para suportar os eventos climáticos extremos que fustigam nos últimos tempos a província de Nampula. Jornalista Olívio Mateus.
5: Afirmativo, Ernesto Chaúk, que dados do setor de educação em nosso poder referem que no ano passado foram construídas 77 salas de aula resilientes de um universo de 175 erguidas na província após a passagem do ciclone Jude, que deitou abaixo algumas infraestruturas escolares. O ponto focal das atividades de emergência na Direção Provincial de Educação de Nampula, João, avançou que a iniciativa de construção resiliente está a ser assumida com grande responsabilidade ao nível dos distritos. A fonte garante que o Departamento de Obras do Setor de Educação está a monitorar passo a passo o processo de construção de infraestruturas escolares resilientes ao nível dos distritos.
6: Queremos que a estrada dure mais tempo. Não queremos voltar a repetir a mesma sala de Moicate que está há 5 épocas a se destruir. Isso não pode acontecer. Então, essa aqui é a grande aposta do setor. E está sendo verificado isso aí. A orientação do senhor diretor provincial é que toda a equipa do setor que vai a um distrito, se encontra lá uma obra, seja ou não da construção, tem que fazer uma pequena visita. Como é que está andando a obra e fazer o relatório ao senhor diretor provincial. E estamos a sentir muitos frutos disso aí. Às vezes tínhamos equipa a visitar um distrito, mas iam só para visitar uma componente Y, X. Mas enquanto existe uma construção dentro da escola. Então, temos feito essa visita também. Há uma realidade que nós temos na província que não podemos mentir. Temos o mercado com diversas qualidades. O mesmo varão de 8 que encontras na Condor, não é o mesmo que podes encontrar na loja de um estrangeiro. É totalmente diferente.
5: Ponto focal das atividades de emergência na Direção Provincial de Educação de Nampula, João, a falar do processo de construção de infraestruturas escolares com base em material resiliente ao nível dos distritos. Amosi, Nemorer, Moçambique, Ekalé, Elapo e Amorretele, Albano Xavier, Nampula.
0: 26 expositores vão representar a província de Niassa na 61ª edição da Feira Internacional de Maputo, projetada para finais do mês em curso e início de setembro próximo na província de Maputo. Mércio João.
7: Os expositores inscritos para a edição da FACIM deste ano no Niassa são ligados às áreas de agricultura, turismo, gastronomia, artesanato e cultura, que vão buscar mostrar as potencialidades da província na maior montra de negócios do país. A busca de investimentos para as áreas de extração mineira e exploração de outros recursos naturais são igualmente alguns dos objetivos que Niassa leva à Feira Internacional de Maputo. Além destas ações, Niassa pretende, através da edição deste ano da FACIM, atrair investidores para o alargamento da mecanização da agricultura, com vista ao cumprimento do Objetivo Nacional de Desenvolvimento, que estabelece a província como a capital agrícola do país. O porta-voz do Conselho Executivo Provincial, Matias Chapungo, revelou esta segunda-feira que, na FACIM do presente ano, Niassa vai ocupar uma área de 64 metros quadrados personalizados para a projeção das suas potencialidades ao mundo de negócios.
8: Já foi cumprida a inscrição e pagamento de 64 metros quadrados, correspondente a 10 stands personalizados, e encontra-se em curso os trabalhos de montagem. Foram realizadas até ao momento 6 reuniões de preparação, estando igualmente cumpridas as atividades relativas à mobilização do transporte para os expositores e a organização do coquetel do Dia da Província.
7: Niassa vai participar na edição 61 da Feira Internacional de Maputo na qualidade de província de honra, com espaço privilegiado para seminários e forte representação de expositores locais. A Mujanga, Quenda Tukamulane, Paco Jorge Aquenas, Yamatalaga, Xetucuco, Moçambique. Delixinga, Mércio João.
0: Às 6 horas e 43 minutos, autoridades policiais em Manica afirmam que está tudo a postos para garantia da segurança na 11ª Conferência Nacional de Quadros da Frelimo, que vai reunir cerca de 3 mil delegados entre os dias 21 e 23 deste mês na província. Jornalista Nelson Mainato.
9: A garantia é dada pelo chefe do Departamento de Relações Públicas no Comando Provincial da Polícia da República de Moçambique, em Manica. Mouzinho Manasse assegura o desdobramento do contingente policial no terreno para prevenir qualquer ato de criminalidade. Realçou que os meios de transporte e os efetivos já foram devidamente posicionados para assegurar a ordem pública antes, durante e após o evento.
10: A prontidão está garantida. A polícia encontra-se no terreno a fazer o seu trabalho e queremos acreditar que está tudo a postos para a nossa segurança. Já foram aqui preparados os meios circulantes, a força está lá no terreno. A garantia que tudo irá correr de uma forma ordeira.
9: A polícia de trânsito e as equipas de patrulha intensificaram também a fiscalização nas vias de acesso para evitar acidentes de viação e assegurar uma circulação adequada. Mutendere, Unadicana, Ticalitense, Tidabatana. Nelson Mainato, cidade de Chimoio.
11: A caminho da 11ª Conferência Nacional de Quadros da Frelimo.
12: E sentimos que a província de Manica organizou-se, está muito bem organizada, muito envolvida nos preparativos. Portanto, sentimos com muita satisfação de que valeu a pena a decisão da Comissão Política em realizar a Conferência de Quadros aqui na cidade de Chimoio. Fica claro que o nosso país, de facto, está a crescer, está a desenvolver. Existem condições aqui na província de Manica para acolher qualquer evento de qualquer magnitude.
13: Shaquille Abubakar, secretário-geral da Frelimo.
11: A caminho da 11ª Conferência Nacional de Quadros da Frelimo.

0: A Capital do País será palco a partir de amanhã da 4ª edição da Conferência Mulheres na Economia 2026, organizada pela Fundação para o Desenvolvimento da Comunidade. Um evento que visa potenciar mulheres para aceder, competir, liderar em setores estratégicos. E para falarmos deste evento, teremos como convidada Miquelina Menezes, que é coordenadora da Conferência Mulheres na Economia. O ouvinte também poderá participar pelos números 21 31 77 77 e 82 34 77, e também pela página do Facebook Jornal da Manhã RGM.
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0: Esportivo no Jornal da Manhã e agora destaque, encerro hoje a 11ª jornada do Moçambola com o confronto entre a Ferroviária de Nampula e o Xingal de Tete. Castro Jorge, bom dia.
1: Muito bom dia. O jogo está marcado para as 14h45 no estádio 25 de junho em Nampula. Os treinadores abordaram este encontro e mostraram respeito mútuo. Nelson Tatanha.
2: É uma partida que vai ser encarada com responsabilidade e respeito, mas sem medo por ambas equipas, segundo os treinadores das duas equipas que confirmaram ao RM Desporto a disponibilidade em 100% dos atletas de seus plantéis principais. Moussagi Ramdala, ou simplesmente Mão, pensa em ganhar para aproximar cada vez mais as equipas de pódio.
3: E o pensamento é mesmo ganhar, porque a situação da nossa tabela classificativa está muito reguida. Portanto, ganhando esse jogo dá mais um impulso à equipe, tendo em conta que temos objetivos dos lugares do pódio. Partindo desse jogo, aí o sonho continua cada vez mais possível. No entanto, é um Xingal que, vendo um bom resultado, está motivado. Já há bastante tempo que não ganhava. A primeira vitória que teve foi fora. Há que se ter respeito pelo Xingal. O fato de estar ali não significa que é fraco. Então, trabalhamos a força mímica, a concentração, a finalização, tudo aquilo que são inerentes ao jogo para conseguirmos sair daqui vitorioso, alegrar o nosso público e, consequentemente, estarmos bem na tabela classificativa.
2: O treinador do Xingal de Tete, Arthur Macassar, conhecido por Turito nos meandros futebolísticos, homem que vem de uma vitória moralizadora contra as Locomotivas da Maiaia, disse que o triunfo acelerou os índices de confiança para uma produção de bom espetáculo na terra dos Axinene.
4: Vai ser um bom jogo, os rapazes também sabem disso, num campo difícil, uma equipe bem estruturada, bem organizada, bem treinada. Vamos com todo o respeito, mas sem o medo, não é? Vamos ter que chegar lá, empenhar-nos, trabalhar arduamente, procurar fazer aquilo que nos compete, que é jogar e procurar anular todas as situações fortes do Ferroviário de Nampula. A gente perdeu os jogos, mas os rapazes estão sempre lá presentes no jogo, fazem tudo que dá para ganhar, mas não conseguíamos. Então aquela vitória no sábado, eu vi um ânimo, vi uma alegria dos rapazes. Então oxalá que isso permaneça, oxalá que os rapazes se concentrem para dizer que agora vamos mudar a página e procurar pontos em cada sítio onde for.
2: Mr. Turito, treinador do Xingal de Tete, confiante na sua rapaziada no jogo desta terça-feira, pontuável para a jornada 11 do Campeonato Nacional de Futebol da 1ª Divisão, vulgo Moçambola, edição 2026. O Xingal de Tete vai ao jogo na penúltima posição com 7 pontos e o Ferroviário de Nampula na sexta com 14, os mesmos pontos do homônimo de Lixinga, quinto colocado.
1: Entretanto, amanhã arranca a 12ª ronda com dois jogos ABB, Ação Esportiva de Pemba e Costa do Sol Ferroviário de Nacala. Um jogo, o da ABB, terá lugar às 18 horas na Ligia Arena, enquanto Costa do Sol começa às 14h45 no Ninho do Canário. No plano continental, os representantes moçambicanos conhecem depois de amanhã os seus adversários nas provas da Confederação Africana de Futebol com encaixes financeiros ao seu alcance. Adama Timbe.
5: A União Desportiva de Songo, campeã nacional, está na Liga dos Campeões Africanos e a Black Bull na Taça da Confederação. Os jogos da primeira mão da pré-eliminatória disputam-se entre os dias 4, 5 e 6 de setembro e a segunda, uma semana depois, os da segunda eliminatória acontecem em outubro. A fase de grupos vai decorrer entre os meses de novembro, dezembro deste ano e janeiro de 2027. Os quartos de final estão projetados para fevereiro e março do próximo ano. As meias finais serão em abril. As finais ficam para maio de 2027. Os hidrelétricos tentam chegar à fase de grupos da Champions pela primeira vez nesta que é a quarta tentativa depois de insucessos 2018, 2019 e 2023. O prémio para o campeão da Liga é de US$6 milhões, enquanto o vencedor da Taça CAF, a Taça Nelson Mandela, leva para casa US$4 milhões. O Songo e a Black Bull têm direito a US$100 mil pela participação, valores que podem subir para 700 na Liga e 400 mil caso atinjam a fase de grupos, quer na Liga dos Campeões, quer na Taça CAF.
1: A nível interno, Moçambique acolhe de hoje até a próxima sexta-feira a primeira etapa da Rede Lusófona de Mentoria Paralímpica. É uma troca de experiências, quando o principal objetivo é monitorar e avaliar o processo de desenvolvimento desta atividade. Albino Iambo.
6: O Comitê Paralímpico Português está em Moçambique para uma série de formações para o Comitê Paralímpico Moçambicano. Conosco José Manuel Lourenço, presidente do Comitê Olímpico Português. Sr. Presidente, o que é que vai acontecer concretamente aqui em Moçambique nestes dias?
7: O que vai acontecer é uma ação de formação assente em três pilares: uma área destinada aos atletas ou candidatos a atletas, uma área direcionada para treinadores, no sentido de os capacitar naquilo que é numa abordagem a pessoas com deficiência, especificidade na abordagem a pessoas com deficiência, por exemplo, como é que se aborda um cego, uma pessoa com paralisia cerebral, um indivíduo com amputado. Portanto, tudo isso tem com certeza metodologias diferentes na abordagem ao atleta, que não implica necessariamente com a metodologia do treino, mas implica com a abordagem ao próprio atleta. E a outra dirá direcionada para a gestão e para o dirigismo. Nós achamos que são aqui três áreas fundamentais no desenvolvimento do desporto. Na parte da desportiva em concreto também existe uma área que incide sobre a classificação funcional desportiva, que é a área que enquadra os atletas na sua classe desportiva, tendo em conta aquilo que é o impacto que a sua deficiência tem na prática desportiva. E, portanto, basicamente é isto que se vai passar nestes próximos 4 dias. Primeiro com um seminário, depois com algumas sessões teóricas e depois na sexta-feira com um evento desportivo, onde nós queremos, de alguma forma, demonstrar em prática desportiva aquilo que é aquilo que foi falado nos 3 dias anteriores.
8: José Manuel Lourenço, presidente do Comitê Paralímpico de Portugal.
1: Terminamos em Nampula com arranque já no próximo fim de semana da finalíssima do Nampulense 2026. Calixto Pedro.
9: Desportivo de Nacala e Sport de Monapo pela Série A, Sport de Nampula, Academia Militar e Associação Desportiva de Angos pela Série B são as 5 equipas apuradas para a fase derradeira do Nampulense, cujo arranque está projetado para o próximo dia 8 de agosto corrente. O vice-presidente para a alta competição da Associação Provincial de Futebol em Nampula, Santos Pereira, apelou estas equipas que a fase final do Campeonato Nacional de Futebol da 2ª Divisão, fase provincial, exige foco total, pois a margem de erro é zero e apenas 2 melhores garantem a vaga para a Polo Zonal Norte de acesso a Moçambola. Pereira assegurou que a sua agremiação trabalha para superar os problemas logísticos e financeiros do Nampulense, porque, segundo diz, os parceiros mantêm o compromisso de apoio à prova.
10: De princípio, terminamos com a Série B, por conta de ter mais equipes que a Série A. Logo que terminamos, 2 dias depois, vamos fazer o sorteio para a fase seguinte. A fase seguinte será composta por 5 equipas, dentre elas 3 da Série B e 2 da Série A. Então, depois do sorteio, o fim de semana que se segue, logo arrancamos com a fase seguinte, porque estamos um bocadinho apertados para a entrega dos representantes que vão a representar a província na Pool de Apuramento.
9: Santos Pereira, vice-presidente para a alta competição da Associação Provincial de Futebol de Nampula, garantindo que tudo está posto para o arranque da fase decisiva do Nampulense. A Rema Desporto, Calixto Pedro, Nampula.
1: E com a preparação para a fase final do Nampulense 2026, colocamos um ponto final a este espaço reservado ao desporto aqui no Jornal de Manhã. Bom dia.
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0: A 7 horas em Moçambique. De volta, Gerson Jaminsa, para a apresentação das notícias.
13: O Presidente da República destaca Dom Júlio Duarte Langa como uma figura de grande referência espiritual e humana que dedicou a sua vida ao serviço da Igreja e do povo moçambicano. Daniel Chapo endereçou uma mensagem de condolências à Igreja Católica em Moçambique, à Diocese de Xai-Xai, aos familiares e a todos os fiéis pela morte do cardeal Dom Júlio Duarte Langa, o segundo cardeal de Moçambique, ocorrido esta segunda-feira. Na sua mensagem, o chefe de Estado recorda que o cardeal Dom Júlio Duarte Langa exerceu o cargo de Bispo Emérito de Xai-Xai durante quase 30 anos, com total dedicação às comunidades, tendo se distinguido pelo apoio às populações mais vulneráveis e pelo compromisso com a promoção da paz e da reconciliação nacional. Na sua mensagem, o Presidente da República enaltece igualmente o contributo de do cardeal Dom Júlio Duarte Langa na aproximação da Palavra de Deus às comunidades através do trabalho de tradução de textos do Concílio Vaticano II para línguas nativas, valorizando a diversidade cultural e linguística de Moçambique. O ministro da Administração Estatal e Função Pública diz que será conhecido até a próxima semana o novo governador da província de Gaza, na sequência da renúncia de Margarida Mapanzene Shongo ao cargo. Inocêncio Impissa esclarece, no entanto, que a renúncia de Mapanzene Shongo ao abrigo da lei não a impede de fazer parte da Assembleia Provincial.
12: Creio que entre esta e a próxima semana, porque os processos estão praticamente concluídos e só aguardamos que a mesa da Assembleia Provincial de Gaza marque a sessão. Uma vez marcada a sessão, as coisas ocorrem. Então está dentro dos poderes exclusivos da mesa da Assembleia e o nosso trabalho é acompanhar a Assembleia, a mesa da Assembleia, até que marque. A pessoa que resigna a posição do governador não deixa de ser necessariamente um membro da Assembleia. Querendo, pode continuar na Assembleia. Deixa de ser governador, passa a ser membro da Assembleia. Mas também pode decidir não ser membro da Assembleia. Não há problema nenhum.
13: O ministro da Administração Estatal e Função Pública falava no programa Cartas na Mesa da Rádio Moçambique. Empresa Portos e Caminhos de Ferro de Moçambique acelera trabalhos preparatórios para a execução do projeto de duplicação da linha ferroviária de Ressano Garcia na província de Maputo. Reporta Stélio Manissa.
14: O diretor executivo do CFM Sul, Emílio Bata, que deu a informação, garantiu que o projeto de duplicação da linha de Ressano Garcia começará a ganhar forma próximo ano.
15: É uma realidade com financiamento garantido, é uma realidade, vai acontecer. É nos esforços mesmo de incremento da capacidade ferroviária ao nível do CFM, quase em concreto linha Ressano Garcia. É uma forma também de atrair carga da rodovia para a ferrovia e também fazermos face àqueles que são investimentos que estão sendo feitos nos terminais.
14: A linha duplicada vai igualmente permitir maior circulação de comboios, reduzindo o tempo de espera nos pontos de cruzamento, em caso de duas locomotivas seguirem em sentidos contrários. Eu sou Stélio Manhissa, da cidade da Matola.
13: Depois de uma relativa calmia, onda de vandalização de infraestruturas elétricas volta a abalar a província de Inhambane. O epicentro da sabotagem é a cidade de Maxixe, onde a empresa Eletricidade de Moçambique já soma prejuízos estimados em 2 milhões e 500 mil meticais. Horácio Romão.
16: O diretor da EDM, área de serviço ao cliente de Inhambane, Teoclício Huu, disse que a vandalização de infraestruturas elétricas retrocede os esforços da empresa de expandir a energia às comunidades.
17: Na medida em que, a cada vez que registramos casos, é necessário fazer desvio de aplicação dos materiais para a reposição da infraestrutura vandalizada. Nesse sentido, gostaríamos de usar esta oportunidade para apelar às comunidades para reforçar ainda mais a vigilância nos bairros.
16: Diretor da empresa Eletricidade de Moçambique, em Inhambane, apelando à denúncia de malfeitores que vandalizam infraestruturas elétricas na província. Horácio Romão, Inhambane.
13: As autoridades policiais em Manica afirmam que está tudo a posto para garantia de segurança durante a 11ª Conferência Nacional de Quadros da Frelimo, que vai reunir cerca de 3 mil delegados entre os dias 21 e 23 deste mês naquela província. Nelson Mainato.
18: O chefe do Departamento de Relações Públicas no Comando Provincial da Polícia da República de Moçambique, em Manica, Mouzinho Manasse, realçou que os meios de transporte e os efetivos já foram devidamente posicionados para assegurar a ordem pública antes, durante e após o evento.
19: Já foram aqui preparados os meios circulantes, a força está lá no terreno. A garantia que tudo irá correr de uma forma ordeira.
18: A polícia de trânsito e as equipas de patrulha intensificaram também a fiscalização nas vias de acesso para evitar acidentes de viação e assegurar uma circulação adequada. Nelson Mainato, cidade de Chimoio.
13: Na atualidade internacional, Conselho de Paz apela ao primeiro-ministro israelita a suspensão das operações militares na faixa de Gaza para permitir o início das negociações sobre a desmilitarização do Hamas. O apelo foi lançado pelo alto representante do Conselho de Paz para Gaza, Nikolai Mladenov, na sua chegada a Israel, onde manteve um encontro com Benjamin Netanyahu. Mladenov transmitiu a Netanyahu que Israel deverá interromper as operações militares em cumprimento dos compromissos previstos no plano de paz de 20 pontos, impulsionado pelo presidente norte-americano Donald Trump. Próximas notícias pontualmente às 8 horas.
0: 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Fica com as temperaturas máximas para hoje com o meteorologista Anselmo Zandamela.
20: Temperatura temperatura máxima de 31 graus, segue Beira com 30, Inhambane 29, Maputo, Nampula e Pemba 28, Vilanculos e Chimoio 26, Xaixai e Quelimane 25, por fim Lixinga com 23 graus Celsius. É tudo quanto a previsão do estado de tempo para hoje. Obrigado pela atenção dispensada. Até uma próxima oportunidade.
0: É café da manhã, daqui a pouco. Hoje queremos refletir sobre a quarta edição da conferência Mulheres na Economia. Nossa convidada e a coordenadora da conferência, Miquelina Menezes. Amigo ouvinte, participe também pelos números 2131-7777 e pela página do Facebook Jornal da Manhã, RGM. Vamos abrir a janela do repórter quando são 7 horas e 7 minutos para falarmos da atividade de máquinas pesadas no porto de Quelimane, que provoca deslizamentos de terra no bairro dos pescadores em Quelimane. Caetano Alberto, bom dia.
21: Muito bom dia, Ernesto Chauque. De facto, e por conta desta situação, há algumas famílias que pretendem abandonar as suas casas, temendo que o pior aconteça nos próximos dias. Estamos a falar de casas que estão bem próximo ao porto de Quelimane e também junto ao Rio dos Bons Sinais. É uma situação que, como temos vindo a destacar, deixa as famílias inseguras. Mas vamos aqui perceber com uma das residentes deste bairro aqui, dos pescadores, Esperança Ramiro. Muito bom dia. Quando que isto começou a acontecer?
22: Foi no domingo à noite, às 23 horas. Então, quando aconteceu, primeiro quem saiu para fora foi a minha cunhada. Quando saiu para fora, ela estava a gritar. Quando estava a gritar, então meu irmão tinha que acordar. Então, quando viu a situação não dava boa, levou a minha cunhada para lá, em cima, para poder fugir. Então, de seguida, logo ele voltou e veio nos acordar.
21: O que é que acontece exatamente? Pode descrever o que é que acontece? Vocês estão perto do porto. O que é que tem acontecido? Há muitas máquinas ali em movimento?
22: Sim, é por causa das máquinas que estão aí dentro, então, que estão a provocar essa areia que está aí dentro. Porque assim, também há dias, aí aconteceu quando a água encheu, entrou aí, a terra já baixou, entra água. Então ainda não organizaram até agora.
21: Essas máquinas sempre estiveram em funcionamento e a situação era calma ou agora está a agravar-se?
22: Não, agora está calmo, porque agora não estão a trabalhar. Todos os carros já fizeram voltar, porque não tem espaço aqui para água. Então não tem como trabalhar.
21: Muito obrigado, Esperança. Esta é a situação que se pode descrever. A movimentação das máquinas tem estado a descarregar aqui alguns produtos mineiros, tem estado a provocar o tremor das terras e depois isso concorre para, portanto, a degradação das casas e, como dissemos, já famílias que pretendem abandonar temendo o pior nos próximos dias. Ernesto, o que é tudo quanto tínhamos a descrever a partir daqui do bairro dos pescadores? Temos estado a tentar evitar esforços para ouvir a direção do porto de Quelimane e recebemos garantias de que oportunamente poderão se pronunciar à volta desta situação. A partir do bairro dos pescadores na cidade de Quelimane, Caetano Alberto, muito bom dia.
0: Bom dia, 7 horas e 10 minutos. Vamos aos nossos correspondentes. Começamos mesmo na África do Sul, onde a Comissão Eleitoral me diz que registrou a cerca de 291 mil eleitores, melhor, novos eleitores, no último fim de semana de recenseamento eleitoral. Eduardo Figurão.
23: Com esses dados, o número total de cidadãos inscritos para votar ultrapassa agora os 29 milhões. Durante o último fim de semana de registro oficial, cerca de 1 milhão e 700 mil eleitores deslocaram-se aos 24 mil postos disponíveis, a maioria para atualizar os seus dados. Apesar do processo eleitoral ter encerrado, a inscrição continua disponível online no portal da Comissão Eleitoral até a próxima sexta-feira. O diretor-geral da Comissão Eleitoral, Sai Mamabolo, adianta que os esforços estão agora focados na nomeação dos candidatos e nas próximas fases do calendário eleitoral.
2: The next phase of the electoral program.
23: A próxima fase do programa eleitoral vai centrar-se no calendário formal das eleições, que arranca assim que a data da votação for proclamada. Isto dará início a metas importantes, datas e prazos para processos críticos. Falamos da nomeação de candidatos, da certificação do registramento eleitoral e de outras atividades que antecedem o dia das eleições, marcado para 4 de novembro.
2: To election day on the 4th of November.
23: Neste momento, 93 candidatos independentes e 87 partidos políticos já estão a utilizar o sistema online para formalizar as candidaturas. Embora existam 620 partidos políticos oficialmente registados a nível nacional e provincial, a lista final dos concorrentes às eleições de 4 de novembro só será confirmada após o encerramento oficial do prazo de inscrição. Rádio Moçambique, Eduardo Figurão, Joanesburgo.
0: Detido no Malawi, o ativista político Silvestre Namiwa, sob acusação de publicar notícias falsas e conduta susceptível de perturbação da paz. Sérgio Sixpence.
3: Conhecido pela sua franqueza e pelo combate à corrupção, Namiwa foi preso na esquadra de Lingadze, em Lilongwe, poucas horas depois de ter sido convocado para comparecer na sede da Polícia Nacional. A detenção ocorre pouco depois de uma série de ataques contundentes lançados por Namiwa contra algumas das figuras mais poderosas do país, enquanto continua a sua campanha exigindo uma maior responsabilização daqueles que estão no poder. Namiwa, que desempenha as funções de diretor executivo do Centro para a Democracia e Iniciativas de Desenvolvimento Econômico, vinha exigindo uma auditoria forense à Beautify Malawi Trust, uma instituição de solidariedade gerida pela primeira-dama do país, Gertrude Mutharika, a quem acusou de enriquecimento ilícito e abuso de poder. O destemido ativista defendeu que o cargo de primeira-dama

0: Denamiwa como proeminente defensor dos direitos humanos, tornava o caso especialmente preocupante e advertiu que nunca deveria ser permitido a aplicação da lei corroer o espaço cívico ou sufocar o ativismo legítimo. O presidente do partido UTM, Dalitso Kabambe, e o líder da Frente Democrática Unida, Tupele Mulusi, duas proeminentes figuras da oposição do Malawi, lançaram críticas ao governo pela detenção de Namiwa e exigiram a sua libertação imediata. Sérgio Sixpence, em Blantyre.
1: A Tanzânia e os Estados Unidos reforçam cooperação na área de defesa e segurança. Monteiro Bonifácio.
2: A Tanzânia e os Estados Unidos acordaram reavaliar as sanções impostas pelo governo americano e reforçar a cooperação na área de defesa e segurança. O acordo foi alcançado num encontro em Dar es Salaam entre os ministros da Defesa da Tanzânia, Rimo Nyansaho, e das Relações Exteriores e Cooperação da África Oriental, Mahmoud Kombo, e uma delegação do Congresso dos Estados Unidos da América, liderada pelo deputado Ronnie Jackson, presidente da Subcomissão de Serviços Armados da Câmara. Em comunicado, o Ministério das Relações Exteriores e da Cooperação da África Oriental indica que as discussões centraram-se em áreas prioritárias das relações entre a Tanzânia e os Estados Unidos da América, incluindo comércio, investimentos, cooperação em defesa e segurança, bem como a paz e a estabilidade na África Oriental e Central. Ambos lados expressaram o compromisso em ampliar a cooperação na área de comércio e investimentos, particularmente nos setores estratégicos como gás natural liquefeito, minerais críticos, aviação e defesa e segurança. A Tanzânia pediu a remoção das restrições de visto que afetam os tanzanianos que viajam para os Estados Unidos e outras medidas impostas ao país. A delegação americana elogiou a Tanzânia pela sua contribuição para a paz e segurança regionais, incluindo esforços no combate ao terrorismo e a participação em operações de apoio à paz em África. Garantiu reavaliar as solicitações formalmente apresentadas pela Tanzânia em relação às restrições e realizar reuniões bilaterais de acompanhamento. Rádio Moçambique, Dar es Salaam, Monteiro Bonifácio.
1: Vamos espreitar os mercados em noticiário econômico por Sumali Gilberto.

Moçambique prevê arrecadar mais de 13,98 mil milhões de dólares americanos, o equivalente a 892 mil milhões de meticais em receitas públicas ao longo da fase operacional do projeto hidroelétrico de Impadancua, no rio Zambeze, província de Itate. De acordo com o Gabinete de Informação Cabinf, o empreendimento avaliado em pouco mais de 6 mil milhões de dólares prevê a construção de uma central com capacidade de 1.500 megawatts e de uma linha de alta tensão de Tete a Maputo, com estudo de viabilidade já concluído. Com o início das obras previsto para 2029 e a entrada em operação em 2034, o empreendimento deverá gerar mais de 6 mil postos de trabalho diretos durante a sua fase de construção. O volume de notas e moedas em circulação na economia moçambicana aumentou 4,7% em maio deste ano, em comparação com o mês de abril. Em maio, o montante em circulação chegou a 88,3 mil milhões de meticais, o equivalente a cerca de 1,39 mil milhões de dólares, contra os 84,3 mil milhões de meticais que circularam em abril deste ano. Os dados constam do resumo mensal de informação estatística referente ao mês de junho de 2026, divulgado semana finda pelo Banco de Moçambique. No plano internacional, a Amazon Web Service registrou um crescimento nas receitas de cloud pelo quinto trimestre consecutivo, ao arrecadar 42,2 mil milhões de dólares, representando o ritmo mais forte da firma desde 2021. No balanço trimestral, as receitas totais da gigante tecnológica e de comércio eletrônico global atingiram 200,6 mil milhões de dólares, em resultado da forte procura por serviços de inteligência artificial na companhia. Em relação às taxas de câmbio de referência fixadas hoje pelo Banco de Moçambique, o euro está a 72 meticais e 95 centavos para a compra e 74 meticais e 41 centavos para a venda. O dólar americano está fixado em 63 meticais e 27 centavos para a compra e 64 meticais e 54 centavos para a venda.

venda. Por último, o Rand está a 3 meticais e 84 centavos para a compra e 3 meticais e 91 centavos para a venda. É tudo por hoje. Bom dia.

Olá, então, muito bom dia. Desde há alguns anos tenho assistido a inaugurações de estátuas dos nossos heróis nacionais. Grande aparato protocolar, grandes estátuas em bronze ou não sei o quê, longos discursos e grandes parangonas noticiosas ao longo do dia. O clímax nelas converge no dirigente tal e tal afirmou que, com o erguer desta estátua, é o reconhecimento do feito histórico e tal e tal e tal, etc. Passa aquele dia, passa aquela semana, passa aquele mês, passam 3 meses, passam 6 meses e passam 1 ano e tudo volta a estaca zero. O local entrega a bicharada, entrega a sujeira, entrega o repouso de cabritos e bois, algumas estátuas já desbotadas de tanto sol a apanhar, algumas cheias de coisas de pássaros que nelas pousam. Ninguém encontra um tempo para mobilizar trabalho de limpeza naqueles lugares. Ontem foi em Chimoio e parece cópia do que aconteceu em Maputo com a estátua de Mondlane, duramente criticada pela feieza artística. Dizia que há dias foi com a bonita heroia Josina. O seu rosto é em foto que circulou desde o fim da luta armada, sempre bem simbolizada nas capulanas, foi sempre aplaudida. Bastou alguém inventar uma estátua daquela combatente para se inaugurar no dia de Chimoio. Meu Deus! Quanta desproporcionalidade! Não estive lá, mas pelas fotos partilhadas, não sei se Josina tinha de repente ficado feinha e sido esticada para ser tão alta. Tanto se bateu até que a estátua foi removida, com o artista a reconhecer o erro, alegando que foi pressionado a entregar a obra naquele dia. Este país tem vasta gama de artistas com vasta gama de conhecimentos. Não houve concurso para a sua seleção? E há mais coisas, como com as praças, é a mesma coisa, por exemplo. Tantas são as que se inventam que não há invenção de quem as cuide. Há a praça disto, daquilo e daquilo outro, e maior parte só e apenas são olhadas quando se aproxima o dia de cada uma delas, e situando as dos heróis. Não estou contra nada de nada, mas sim contra tudo e de tudo ao se abandonar os lugares que deveriam servir para os nossos netos aprenderem sobre os estatuados e os paraçados. Só isso. Uma campanha de limpeza às estátuas e uma varredela às praças não seria má ideia. Ndalewaine. Bom dia, Tete. Arun Vali.

0: É o Cultural no Jornal da Manhã. Destaque: Versos do Meu Pincel é o título do livro lançado recentemente em Maputo, da autoria do escritor moçambicano Boaventura Terósio Muyanga. A apresentação é de Gerson Alexandre.
1: Bom dia. A obra do jovem escritor de 17 anos de idade propõe um encontro harmonioso entre a palavra poética e o olhar das artes plásticas. Em conversa com o Cultural, Boaventura Terósio Muyanga falou sobre o significado desta obra na sua trajetória e explicou como nasceu a ideia de transformar versos em pincel.
2: O objetivo dessa obra aqui é incentivar mais jovens a trazer uma mentalidade mais reflexiva, mais crítica, para que não possamos ver de uma forma superficial.
3: Exato, o Boaventura é um jovem de apenas 17 anos. De onde é que vem esta inspiração?
2: A inspiração, essa pergunta acredito que já respondi muitas vezes. Vem de Deus mesmo. Essa inspiração vem de Deus. Desde o momento que eu aceitei Jesus Cristo como Senhor e Salvador, eu descobri muita coisa de mim que eu não sabia. Eu comecei a me explorar, comecei a me dividir, para começar a me recompor. Na minha divisão, eu comecei a escolher, comecei a tirar o que era bom e o que não era bom. E do que era bom, eu levei para me construir, o que não era bom, tirei e lancei fora.
3: Quanto tempo levou a compor as páginas destes versos e o que realmente nos dizem os versos que compõem este livro?
2: Foi menos de 6 meses.
3: Exato, este é o teu primeiro livro que lança aos 17 anos de idade. O que é que espera deste lançamento e o que significa para ti este livro?
2: Esse livro significa um primeiro passo que já foi dado e espero que esse livro aqui seja não uma lembrança, porque as lembranças podem ser esquecidas, mas que seja algo que vai firmar a minha vida, algo que as pessoas vão lembrar disso aqui. Vão dizer, houve um certo jovem com um certo nome que publicou uma obra aos 17 anos. Não é por causa da idade que a minha obra é, eu acredito que ela é deslumbrante, mas porque eu sei o que está lá e eu sei que o que eu escrevi a mim mesmo, quando eu começo a ler, volto a ler, eu acredito mesmo que sim, o que eu escrevi faz sentido. O que eu escrevi está bom, não está perfeito. Não está perfeito e nunca estará perfeito. Ninguém vai escrever algo perfeito, mas está bom.
3: Hoje é o lançamento. Que mensagem deixa aos jovens da tua idade, aos jovens no geral, no que diz respeito à literatura moçambicana, no que diz respeito exatamente a esta obra? Que mensagem deixa ao público leitor?
2: A mensagem que eu hei de deixar é que é uma que deixaram para mim também, que leiam, e leiam muito mesmo. Esse foi o conselho que me deram: leia, mas leia muito mesmo. De todas as pessoas que eu sempre encontrei, onde na minha estava com alguém, disse leia, mas leia muito mesmo. Então esse é o conselho que eu hei de deixar. Não importa a área que a pessoa esteja, se na engenharia, não importa se está a trabalhar no banco, não importa onde esteja a trabalhar, mas que leia.
1: A obra Versos do Meu Pincel marca um momento de maturidade na escrita do autor, de apenas 17 anos de idade, ao propor uma simbiose entre o olhar do poeta e a sensibilidade do autor. A terminar, o Camões, Centro Cultural Português em Maputo, inaugura no dia 5 de agosto, às 17h30, a exposição de pintura Murmúrios, uma pedagogia do cotidiano do artista plástico moçambicano Ricardo Timbe, com a curadoria de Álvaro Fausto Taruma. A mostra estará patente ao público por cerca de um mês e assinala a primeira exposição de Ricardo Timbe. E assim fizemos o Cultural no Jornal da Manhã de hoje. Bom dia.
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0: São, neste momento, 7 horas e 29 minutos. Fica com o resumo dos assuntos de destaque no Jornal da Manhã. Mais de 5 mil famílias da Vila Municipal de Olongo e no distrito de Angoni Entete vão beneficiar de energia elétrica da rede nacional até o final deste ano, no âmbito da implementação do programa Energia para Todos. A empresa Portos e Caminhos de Ferro de Moçambique acelera trabalhos preparatórios para a execução do projeto de duplicação da linha ferroviária Dressan Garcia, na província de Maputo.
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0: Café de manhã, e agora, tal como vínhamos anunciando, hoje queremos refletir sobre a quarta edição da conferência Mulheres na Economia, bem como perspectivar esta conferência que se realiza a partir de amanhã em Maputo, organizada pela Fundação para o Desenvolvimento da Comunidade e visa potenciar mulheres para aceder, competir, liderar em setores estratégicos. É para falar deste evento, temos aqui como convidada a coordenadora da conferência Mulheres da Economia, Miquelina Menezes. Bom dia e obrigado pela presença aqui nos estúdios da Rádio Moçambique.
1: Muito obrigada, muito bom dia e muito obrigada pelo convite para participar na divulgação disto que é a quarta conferência das mulheres na economia.
0: E a quarta conferência, quais são os fundamentos que ditaram a criação desta conferência?
1: A FTC achou que decidiu que deveria, não só, esta é a quarta, portanto, que vem acontecendo desde 2023, e é uma conferência que pretende preparar as mulheres para aceder e competir, como disse, e liderar setores estratégicos da economia. O que nós temos vindo a constatar é que é necessário fazer alguma coisa para termos mulheres a liderar, mulheres a tomar decisões, serem tomadoras de decisões, serem mulheres investidoras, serem mulheres que têm os seus próprios negócios, mulheres que podem competir no mercado de forma da mesma maneira e garantir aquelas oportunidades que existem no mercado. Então, achamos que seria importante fazer uma, diremos, avaliação e ver quais são os problemas, quais são as dificuldades, o que é que faz, de facto, para que a mulher não esteja muitas vezes presente nesses não só eventos, nessas oportunidades que surgem no mercado. Foi neste âmbito que começamos com uma primeira conferência, que foi destinada a fazer, diremos, a fazer um levantamento daquilo que são as dificuldades, daquilo que são os problemas. E nesta primeira conferência tentamos abranger três ou quatro áreas fundamentais. Uma foi empreendedorismo, a área financeira, as oportunidades dos recursos minerais, energia. Portanto, todas estas áreas foram áreas que foram, diremos, estudadas e aprofundadas para percebermos quais são os problemas e as dificuldades que as mulheres têm em participar nestes empreendimentos ou nestes projetos.
0: E quais são os temas centrais a serem refletidos neste evento?
1: Neste evento vamos falar fundamentalmente da formação, cooperação, liderança e conteúdo local. Porquê este foi a constatação que tivemos exatamente das conferências anteriores, em que nós percebemos que a formação é um dos fatores muito importantes para o aproveitamento das oportunidades que surgem, não só nas conferências, como também nós participamos ou participamos no diálogo inclusivo, e estivemos em todas as províncias, e uma das questões que sobressaía era a questão da formação, da formação e informação, portanto, informação para obter as oportunidades que existem no mercado e poderem participar. E nós achamos que também seria importante. Por outro lado, a questão da liderança. A liderança é um fator extremamente importante, porque nós temos mulheres com uma capacidade muito grande, com formação, mas elas não estão nos lugares onde se tomam as decisões. Estão sempre a um nível um pouco mais para baixo, mas naquele espaço onde se tomam as grandes decisões, onde se discutem os grandes problemas, não estão lá.
0: Qual seria o motivo?
1: Às vezes não é uma oportunidade que se tem. Às vezes falta esta oportunidade. Porque as mulheres com formação existem. E isto também, o que nós queremos é também mostrar a importância que tem a formação, particularmente também nas áreas técnicas, porque hoje em dia fala-se muito nas engenharias, no STEM, então nós queremos também mostrar que é importante e que as mulheres têm oportunidade, têm tem que querer, tem que lutar para isso também, é importante, para chegar também a estes níveis. Mas é preciso que estas oportunidades sejam dadas. Como eu dizia no princípio, nós não queremos só dizer que temos mulheres em todos os setores, sim, temos. Aliás, nós somos 54% da população, mas queremos ter mulheres nos órgãos de decisão. Queremos ter mulheres. E uma das coisas, talvez, que vamos também falar aqui, vamos ver, por exemplo, em áreas de liderança, quantas mulheres nós temos, efetivamente, em áreas estratégicas, na área financeira, por exemplo, nas empresas públicas, algumas empresas privadas, grandes, quantas mulheres temos na liderança? Estes aspectos que nós queremos realçar.
0: Não será que as mulheres também ficam à espera mesmo de ser dadas essa oportunidade e não fazem nenhum esforço?
1: Não. Acho que as mulheres fazem muito esforço. Precisa, às vezes, a oportunidade para mostrar a sua capacidade. E nós temos vindo a ver ao longo do tempo que muitas mulheres jovens têm se esforçado para isso, mas a oportunidade muitas vezes não surge. As dificuldades muitas vezes não aparecem e isso cria um pouco de retração. Mas é esta luta que nós queremos ter. E, por outro lado, queremos promover também a nova geração de mulheres para participar nestes setores estratégicos da economia. Por exemplo, agora falamos muito no conteúdo local, falamos muito na área dos recursos minerais, mas também não só. Não só. Há outros setores na agricultura, na área financeira. Portanto, são setores onde nós queremos também ver mais mulheres desta nova geração a participarem, a estarem lá, a poderem estar nos órgãos decisórios. Se nós formos, por exemplo, aos bancos, quantas mulheres nós temos nos conselhos de administração? Quantas mulheres nós temos nos órgãos de decisão ao nível das empresas, as empresas públicas, por exemplo? Portanto, são todos esses aspectos que nós queremos discutir isto. E esta conferência Mulheres na Economia é um espaço de reflexão também que nós queremos fazer, onde nós podemos abordar os aspectos económicos, culturais, institucionais, também perceber quais são as barreiras. Quais são as barreiras que fazem com que as mulheres não estejam presentes em alguns setores da economia.
0: E depois das três edições focadas nas barreiras estruturais também, o que é que muda concretamente nesta conferência para que ela continue a liderar o debate sobre mulheres na economia? Inovações.
1: Como eu disse, uma das questões fundamentais é a formação. Nós temos num dos painéis que vamos falar formação. A formação nas áreas técnicas e não só. E vamos dar muito enfoque na área de formação. E também temos exemplos práticos do que está sendo feito na formação, não só na formação técnica, como nas formações de gestão, porque é necessário termos áreas de gestão onde as mulheres estejam lá. E vamos dar este enfoque. E também a ideia é apresentarmos alguns casos de sucesso de mulheres que estiveram, que trabalharam e foram e são capazes e hoje estão em lugares de destaque. Também temos a nossa keynote speaker, que vai nos mostrar ou vai nos apresentar todos os passos da sua formação, desde a sua formação até ao momento, aquilo que é a sua biografia, por onde ela passou, pelo Banco Mundial, FMI, Banco de Moçambique, portanto, e dizer que é possível, como se costuma dizer, é possível. Temos é que ter esta oportunidade. E a ideia é exatamente mostrar que é possível. Temos aqui alguns exemplos de que temos capacidade, somos capazes e não podemos parar perante obstáculos. Os obstáculos fazem parte da vida, por isso temos que lutar para chegar até lá.
0: E como transformar o discurso sobre a igualdade de oportunidades em políticas públicas com resultados concretos e mensuráveis na vossa ótica?
1: Esta é que é a questão. não só, nós não queremos só as questões faladas, mas queremos ver na prática como é que as políticas públicas implicam a participação da mulher, obrigam a participação da mulher, por exemplo, nos órgãos decisórios. Temos que ver exemplos de outros países onde nós temos sempre eu não direi percentagem ou cota, mas onde mulheres devem participar nos órgãos decisórios. Porque não é só ter uma cota, mas é preciso também que haja competência, capacidade, e isso nós temos. Então, podemos ter que estas políticas públicas sejam políticas que obriguem a absorver esta grande mão de obra. E nós vemos a diferença que temos nas organizações onde nós temos mulheres, a forma, a responsabilidade que as mulheres têm em atingir objetivos, atingir resultados. Isto é notório. Uhum. E é isto que nós queremos. Portanto, sermos uma plataforma de advocacia e diálogo para influenciar as políticas, as mentalidades e promover a autonomia económica das mulheres também, não é?
0: Uhum. E na vossa avaliação, durante as consultas públicas e através de outros estudos ou pesquisa, conseguem sentir que o país está realmente a preparar mulheres para competir nos setores estratégicos como energia, mineração e tecnologia, ou ainda está a formar para profissões tradicionais?
1: Não, há muitas mulheres jovens formadas nas áreas técnicas. O problema é haver estas oportunidades para elas poderem participar nestes grandes empreendimentos, como se referiu, na área técnica dos recursos minerais, energia, não só, porque também temos que ter na agricultura, nas pescas, na indústria. E há muitas jovens formadas nestas áreas. O problema é ter esta oportunidade de poder participar. Existem, por exemplo, muitas redes onde participam mulheres engenheiras, jovens engenheiras, onde têm formação nas áreas técnicas, onde têm a oportunidade de apresentar aquilo que são os seus conhecimentos, mas falta... Não sei como dizer, mas falta aquilo que é importante, que é ter a oportunidade e confiar, acreditar. Uhum. Muitas vezes não acreditamos que é possível, que todas as pessoas, ou diremos, aqueles que saem da escola, aqueles que aprendem, têm que ter uma oportunidade. Muitas uhum. vezes dizemos que há falta a experiência, mas onde é que se ganha essa experiência?
0: E como a combater os estereótipos de género que continuam a afastar raparigas de áreas científicas e tecnológicas? Ou seja, quão profundo será debatida essa questão?
1: Essa já foi uma das questões que foi debatida numa das sessões anteriores, os estereótipos, os aspectos culturais. Muitas vezes não se pode combater, diremos, fazer mas temos que mostrar a importância que isso tem, a questão da igualdade, a questão da oportunidade. É muito importante falar na oportunidade que nós podemos ter, porque as competências existem, precisamos é de ter a oportunidade. Uhum. E essas jovens todas formadas nas áreas técnicas precisam de ter oportunidade para estar nestes grandes empreendimentos. E temos exemplos de algumas. E nesta reunião que vamos ter, nesta conferência, teremos a oportunidade de ouvir o que é que está sendo feito também nestas áreas técnicas para a formação das mulheres jovens nestas áreas técnicas. E pensamos que também as universidades têm um contributo grande a dar nestas áreas, em incentivar a formação também para combater isto que são os estereótipos e também combater aquilo que é a cultura, não é? A cultura que nós temos, que temos sempre que estar nas áreas de gestão, de administração. Sim, é importante, são áreas também extremamente importantes, mas também capacidades técnicas existem e existem muitas jovens que foram formadas nestas áreas e que estão nas grandes empresas e que podem estar e que também podem estar em cargos de decisão e liderança.
0: E qual é o público-alvo desta conferência?
1: Nós aqui temos como público-alvo as empresárias, empreendedoras e estudantes também. Estudantes que estão nestas áreas, nas áreas técnicas. Também convidamos o setor informal e muitas redes que têm estas atividades. Por exemplo, temos as redes das finanças, do agronegócio, da indústria criativa, na energia. Portanto, todas estas redes também foram convidadas a participar nesta conferência para também discutirmos e falarmos um pouco daquilo que são as dificuldades e daquilo que podemos construir em conjunto para podermos ter a participação das mulheres nos setores estratégicos também.
0: Vamos abrir as linhas para uma breve interação com o nosso amigo ouvinte. Estamos a falar da 4ª edição da conferência Mulheres na Economia. Certeza que há ouvintes que querem colocar questões ou sugestões, Gerson James.
2: É verdade, e podem fazê-lo aqui no Café da Manhã, através do nosso terminal de chamadas pelo número 21-31-77-77 e pelo telemóvel 82-34-77. Indicação de termos o ouvinte Domingos Neves já em linha. Muito bom dia e já está a participar.
3: Viva, meu prezado, Gerson, bom dia ao vasto auditório da nossa Rádio Pública Nacional, a Rádio Conan de Moçambique. Quero também, desde já, estender a minha efusiva saudação à doutora Miquelino por esta lindíssima comunicação que está a fazer para nós no Café da Manhã. E, igualmente, parabenizar a conferência. Na verdade, o que se pretende é que tenhamos uma sociedade moçambicana justa, uma sociedade moçambicana igualitária, uma sociedade moçambicana aglutinadora e inclusiva. Isto que ninguém fique para trás, na verdade, e isto é que se pretende. Doutora Miquelino, em termos de questões, eu gostaria de saber qual a principal barreira que está a impedir as mulheres a participação plena e igualitária, tanto em Moçambique. E assim, gostaria também de saber se, para além de estudantes, empreendedoras, nesta conferência também poderão fazer parte os tomadores de decisões, fazedores de políticas tanto os membros do governo, porque também podem ser parte integrante desta conferência, julgo eu. Mas não disse, Domingos Neves, da região planáltica, dos Montes Pingas, Chimanimani, Rumba e Cabeça de Velho. Gerson, aquele abraço, bom dia.
2: Muito obrigado e bom dia. Vamos ao encontro do ouvinte Lázaro Mazuzzi, que nos fala também a partir de Xai Xai. Muito bom dia, já está a participar.
4: Obrigadíssimo, bom dia, Gerson. Bom dia, nossa convidada, a Rádio Ouvintes. E eu queria colocar uma questão à nossa convidada. Um dos problemas que podemos até ver como mais candente na questão da participação da mulher, sim, no, na economia do país. É a marginalização da mesma quando se trata da questão do financiamento bancário, até porque ela tem sido um suplício de tanta quando se trata de uma mulher para ter algum financiamento, mesmo quando se fala dessa questão do Fundo de Desenvolvimento, ou FIDEL, não há muita mobilidade por parte da mulher. Então, eu queria saber da nossa convidada o que é que o governo estaria a fazer, uma vez que muita mulher que se faz valer na questão da área da agricultura só faz uma agricultura de subsistência familiar. Então, para que ela possa sair dessa subsistência familiar para uma agricultura mecanizada, para poder fazer valer, uma vez que sabemos que a mulher ela é que ocupa mais a área da economia informal. Então, o que é que o governo estaria a fazer para poder ajudar a mulher para que tenha a possibilidade de ser priorizada no financiamento em termos daquilo que tem a ver com algumas áreas, fazer menção sim nessa questão da área da agricultura, porque a mulher participa em grande escala nessa parte agrária. Então, eu queria perceber o que o governo seria fazer nesse sentido. Muito obrigado.
2: Muito obrigado. Vamos ao encontro do ouvinte Nelson Vasco, que nos fala a partir de Chinonanguila. Já está a participar. Bom dia.
5: Bom dia, Jorge Janice. Bom dia, Tchauque. Bom dia, nossa convidada. A minha pergunta é, será que também nas mulheres existe barreira na área da construção? E, exemplo, vulgar, mulheres também que podem ter um serviço como ajudante de pedreiro e podem também carregar o bloco, dar o seu mestre. E mulher também ter um mestre da construção que também pode enquadrar um homem como ajudante. Muito obrigado, Nelson Vasco, para o Destino Languila, aqui também com o Tim Manique, grande ouvinte daqui da Rádio Moçambique. Obrigado.
2: Muito obrigado, Félix Perruque. Fala-nos a partir de Xai Xai. Bom dia e bem-vindo. Já está a participar?
6: Olá, bom dia, Jason Jamis. Bom dia, Ernesto Saúde. Bom dia, doutora convidada. Queremos saudar essa conferência da mulher na economia. Eu penso que são conferências que atualmente vão permitir que a mulher possa se sentir incluída nos processos de decisão. Mas a questão que eu queria colocar à nossa convidada é qual é o alinhamento que podemos estabelecer, doutora, desta conferência e da grande conferência que aconteceu em 95, a conferência de Beijing, na qual estabeleceu várias metas, como o alcance da igualdade de género, desenvolvimento, inclusive, e a questão do win-win, que as mulheres sempre defenderam, né, da sua luta. A questão é essa que eu queria colocar na segunda. Outra, como um desafio, convidada, é que as mulheres têm sido têm participado ativamente, digo eu, nas campanhas eleitorais, nos debates políticos, em algum momento, dentro das suas organizações. A questão que eu colocava como desafio, que ia colocar como desafio, que tal se também as mulheres pudessem reivindicar este seu direito dentro das suas organizações políticas, tendo em conta que quando há estes movimentos políticos nas campanhas e por aí em diante, temos visto elas com muita força e com muito fervor, liderando esses movimentos políticos. Um abraço, espero que vocês saiam das margens de Rio.
2: Muito obrigado pela sua participação. Vamos ao nosso último ouvinte. Falou com o Maio. Bom dia. Já está a participar?
7: Bom dia. Bom dia, Rádio Moçambique. Bom dia a todos vocês.
2: Perdemos o ouvinte e terminamos assim o processo de chamadas aqui no Jornal da Manhã, no Café da Manhã. Vamos passar à leitura de mensagens que nos chegam a partir da nossa terminal do Facebook. Temos a mensagem do ouvinte Rosário Ntepa, que diz: bom dia, profissionais da Rádio Moçambique e fazedores do programa Café da Manhã. Gostaria de saber, junto da nossa convidada, quais são os principais desafios desta conferência na vida da mulher moçambicana, principalmente para aquelas que vivem nas zonas rurais. Quer saber ainda como será possível ultrapassar situações ligadas à falta de financiamento para as mulheres e para fazerem, portanto, os seus negócios. E assim temos estas mensagens e a participação dos nossos ouvintes, Ernesto Chauque, nossa convidada.
0: Muito bem, passamos a palavra para a nossa convidada para que possa responder às mensagens dos nossos ouvintes e tecer todos os comentários à volta deste tema.
1: Muito obrigada, Chauque, muito obrigada mesmo. E muito obrigada aos ouvintes que participaram aqui, que fizeram algumas perguntas muito interessantes e que vou tentar responder, talvez não consiga responder a todas, mas algumas. Uma das questões que eu tomei nota e que acho extremamente importante e foi referida por mais do que um dos ouvintes, pelo Sr. Lázaro, pelo Sr. Rosário Temba, que é a questão do financiamento. A questão do financiamento para as atividades das mulheres. Esta tem sido sempre uma questão que nos é posta em todos os momentos, em todas as nossas conferências que fizemos. E o que é que devemos fazer? O que é que tem que ser feito, de facto, para que as mulheres também possam ter acesso ao financiamento E esta é uma das nossas, diremos, lutas que, para garantir que as mulheres tenham as mesmas condições, o mesmo acesso ao financiamento. De se me perguntar qual é que é o problema, também é muito difícil, porque existem condições que muitas vezes as mulheres não conseguem corresponder àquilo que são as condições impostas para garantir a disponibilidade destes financiamentos. Então, esta é uma das dificuldades e é um dos assuntos que nós sempre abordamos nas nossas conferências e não só. E temos também nos estado a conversar com as instituições financeiras nesse sentido. Como é que podemos fazer? Que processos podemos ter? E falou exatamente na agricultura. A agricultura, a mulher é que está lá na agricultura, a mulher é que traz a economia, a mulher é que está presente em todos estes momentos e, no fim, é ela que tem as dificuldades para poder ter acesso ao financiamento. Outras questões que foram aqui apresentadas é a questão da tomada de decisão. Porque quais são as dificuldades? Essa também é uma das nossas questões e é exatamente o que nós queremos abordar nesta nossa conferência, é a liderança. Quais são as dificuldades que nós temos para não termos as mulheres como nos órgãos de decisão, não termos as mulheres como empreendedoras, como investidoras, como donas de investimentos, como donas, sei lá, por exemplo, de bombas de combustível, como donas de grandes empresas. Nós queremos ter isto. Estas também são as preocupações que nós levamos para a nossa reunião. Temos grandes desafios, como foi aqui dito, as barreiras. Domingos Neves perguntava qual é a principal barreira. Há barreiras culturais também. Há barreiras culturais que muitas vezes não permitem que a mulher possa desenvolver o seu próprio negócio, a sua própria atividade. Então, todas estas questões são questões muito importantes e que serão abordadas nesta reunião, nesta conferência. Tinha aqui uma questão interessante, que se uma mulher pode ser mestre e ter o homem como ajudante.
0: Mestre de obras.
1: Claro que pode, porque não? Hoje em dia temos mulheres engenheiras, mulheres que trabalham nestas indústrias e que são, sei lá, carpinteiras, que são pedreiras, e claro que tem que ter um ajudante e pode ser um homem, sem nenhum preconceito, nem nenhum problema com isso. Achei esta questão muito interessante.
0: Aliado a isto, o crescimento do número de conferências sobre mulheres na economia representa algum avanço real ou apenas maior visibilidade do tema?
1: Se eu fizer uma avaliação, este ano tivemos muitas conferências sobre mulheres. Isto mostra a importância que as mulheres estão a dar em cada um dos seus âmbitos, nos diversos âmbitos que se têm discutido estes assuntos das mulheres, quer nas finanças, quer noutras áreas, também no agronegócio, como falamos, nas indústrias criativas. Portanto, são áreas onde precisamos de ter mais visibilidade e acho que este ano foi um ano muito com muitos encontros, muitas conferências sobre a mulher.
0: E a conferência é já amanhã, quantos dias?
1: É um dia inteiro.
0: E o formato?
1: Temos dois painéis importantes. Um painel sobre a formação e liderança, e outro painel sobre o conteúdo local. Okay. As estratégias e oportunidades que as mulheres podem ter.
0: É presencial e
1: online.
0: Online. Sim, muito obrigado. Também. Muito obrigado, doutora Miquelina Menezes, coordenadora da Conferência Mulheres na Economia. Esta é a quarta edição desta conferência, é organizada pela Fundação para o Desenvolvimento da Comunidade. Esse foi o Café da Manhã.
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0: São neste momento 8 horas no país. De volta, Gerson Jamisse, para a apresentação das notícias.
2: O Presidente da República destaca Dom Júlio Duarte Langa como uma figura de grande referência espiritual e humana que dedicou a sua vida ao serviço da Igreja e do povo moçambicano. Daniel Chapo endereçou uma mensagem de condolências à Igreja Católica em Moçambique, à Diocese de Xai-Xai, aos familiares e a todos os fiéis pela morte do cardeal Dom Júlio Duarte Langa, o segundo cardeal de Moçambique, ocorrida esta segunda-feira. Na sua mensagem, o chefe de Estado recorda que o cardeal Dom Júlio Duarte Langa exerceu o cargo de bispo emérito de Xai-Xai durante quase 30 anos, com total dedicação às comunidades, tendo-se distinguido pelo apoio às populações mais vulneráveis e pelo compromisso com a promoção da paz e da reconciliação nacional. Na sua mensagem, o presidente Chapo enaltece igualmente o contributo do cardeal Dom Júlio Duarte Langa na aproximação da palavra de Deus às comunidades, através do trabalho de tradução de textos do Concílio Vaticano II para línguas nativas, valorizando a diversidade cultural e linguística de Moçambique. O ministro da Administração Estatal e Função Pública diz que será conhecido até próxima semana o novo governador da província de Gaza, na sequência da renúncia de Margarida Mapanzene Shongo. Inocêncio Mpisa esclarece, no entanto, que a renúncia de Mapanzene Shongo, ao abrigo da lei, não a impede de fazer parte da Assembleia Provincial.
10: Creio que entre esta e a próxima semana, porque os processos estão praticamente concluídos e só aguardamos que a mesa da Assembleia Provincial de Gaza marque a sessão. Uma vez marcada a sessão, as coisas ocorrem. Então está dentro dos poderes exclusivos da mesa da Assembleia e o nosso trabalho é acompanhar a Assembleia, a mesa da Assembleia, até que marque. A pessoa que resigna a posição do governador não deixa de ser necessariamente um membro da Assembleia. Querendo, pode continuar na Assembleia. Deixa de ser governador, passa a ser membro da Assembleia. Mas também pode decidir não ser membro da Assembleia. Não há problema nenhum.
2: O ministro da Administração Estatal e Função Pública, Inocêncio Mpisa, falava no programa Cartas na Mesa da Rádio Moçambique. Empresa Portos e Caminhos de Ferro de Moçambique acelera trabalhos preparatórios para a execução do projeto de duplicação da linha ferroviária de Ressano Garcia na província de Maputo, Stélio Manissa.
11: O chefe do Departamento de Relações Públicas.
12: O diretor executivo do CFM Sul, Emílio Bata, que deu a informação, garantiu que o projeto de duplicação da linha de Ressano Garcia começará a ganhar forma próximo ano.
13: É uma realidade com financiamento garantido, é uma realidade, vai acontecer. É nos esforços mesmo de incremento da capacidade ferroviária ao nível do CFM, quase em concreto linha Ressano Garcia. É uma forma também de atrair carga da rodovia para a ferrovia e também fazermos face àqueles que são investimentos que estão sendo feitos nos terminais.
12: A linha duplicada vai igualmente permitir maior circulação de comboios, reduzindo o tempo de espera nos pontos de cruzamento, em caso de duas locomotivas seguirem em sentidos contrários. Eu sou Stélio Manhissa, da cidade da Matola.
2: Onda de vandalização de infraestruturas elétricas volta a assolar a província de Inhambane. O epicentro da sabotagem é a cidade de Maxixe, onde a empresa Eletricidade de Moçambique já soma prejuízos estimados em 2 milhões e 500 mil meticais. Horácio Romão.
14: O diretor da EDM, área de serviço ao cliente de Inhambane, Teoclício Huu, disse que a vandalização de infraestruturas elétricas retrocede os esforços da empresa de expandir a energia às comunidades.
15: Na medida em que, a cada vez que registramos casos, é necessário fazer desvio de aplicação dos materiais para a reposição da infraestrutura vandalizada. Nesse sentido, gostaríamos de usar esta oportunidade para apelar às comunidades para reforçar ainda mais a vigilância nos bairros.
14: Diretor da empresa Eletricidade de Moçambique, em Inhambane, apelando à denúncia de malfeitores que vandalizam infraestruturas elétricas na província. Horácio Romão, Inhambane.
2: As autoridades policiais em Manica afirmam que está tudo a posto para a garantia de segurança durante a 11ª Conferência Nacional de Quadros da Frelimo, que vai reunir cerca de 3 mil delegados entre os dias 21 e 23 deste mês naquela província. Nelson Mainato.
11: O chefe do Departamento de Relações Públicas no Comando Provincial da Polícia da República de Moçambique, em Manica, Mouzinho Manasse, realçou que os meios de transporte e os efetivos já foram devidamente posicionados para assegurar a ordem pública antes, durante e após o evento.
16: Já foram aqui preparados os meios circulantes, a força está lá no terreno. A garantia que tudo irá correr de uma forma ordeira.
11: A Polícia de Trânsito e as equipas de patrulha intensificaram também a fiscalização nas vias de acesso para evitar acidentes de viação e assegurar uma circulação adequada. Nelson Mainato, cidade de Chimoio.
2: No estrangeiro, o Conselho de Paz apela ao primeiro-ministro israelita à suspensão das operações militares na faixa de Gaza para permitir o início da negociação sobre a desmilitarização do Hamas. O apelo foi lançado pelo alto representante do Conselho de Paz para Gaza, Nikolai Mladenov, à sua chegada a Israel, onde manteve um encontro com Benjamin Netanyahu. Mladenov transmitiu a Netanyahu que Israel deverá interromper as operações militares em cumprimento dos compromissos previstos no plano de paz de 20 pontos, impulsionado pelo presidente norte-americano Donald Trump. Ao fim, apresentamos as notícias das 8. Escute as próximas pontualmente às 9 horas.

0: É o ponto final desta edição do Jornal da Manhã. Dissemos que mais de 5 mil famílias da Vila Municipal de Longo, no distrito de Angónia, em Tete, vão beneficiar de energia elétrica da rede nacional até o final deste ano, no âmbito da implementação do programa Energia para Todos. Empresa Portos e Caminhos de Ferro de Moçambique acelera trabalhos preparatórios para a execução do projeto de duplicação da linha ferroviária de Ressano Garcia, na província de Maputo. Falamos também da quarta edição da conferência Mulheres na Economia. A convidada foi a coordenadora da conferência, que inicia amanhã, Miquelina Menezes. Em nome de uma vasta equipa que tornou possível esta transmissão, despedem-se Francisco Jata, que esteve na sonorização, Gerson Jamisse nas notícias, a edição e apresentação, Ernesto Schouk.
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2: Em Moçambique são 8 horas e 8 minutos. Estivemos a transmitir o Jornal da Manhã referente à terça-feira, dia 4 de julho de...

0: 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Moçambique, Zafemba, 9 horas.
1: Acompanhe as notícias a esta hora apresentadas por Gerson Jamisse. Muito bom dia.
2: Albertina Zandamela e ouvinte, muito bom dia. Mais de 10 mil habitantes da comunidade de Nanili, no distrito de Mocimboa da Praia, em Cabo Delgado, enfrentam crise de água potável. Domingos Paulo.
3: O administrador do distrito de Mocimboa da Praia, Sérgio Cipriano, que revelou esta informação à Rádio Moçambique, disse que atualmente a população daquela aldeia bebe água de poços tradicionais, situação que coloca a comunidade em perigo em termos de saúde pública. A localização do baixo lençol freático é apontada como sendo a principal causa da falta de água potável na comunidade de Nanil, no distrito de Mocimboa da Praia. Pemba, Domingos Paulo. Bom dia.
2: Bom dia. Animais bravios destroem 7 hectares de áreas agrícolas no distrito de Xiringoma, em Sofala. A invasão de machambas por elefantes, búfalos e hipopótamos tende a aumentar, apesar das medidas que o governo está a implementar para resolver o problema. Jorge John.
4: Todos os anos, boa parte da produção agrícola acaba por se perder, o que abre caminho à insegurança alimentar. O diretor do Serviço Distrital das Atividades Económicas em Xiringoma, Ângelo Johnny, afirma que o impacto do conflito homem-fauna bravia é cada vez maior, realçando que há machambas inteiras devastadas.
5: Aparecem os búfalos que querem comer, aparecem os hipopótamos, então tem havido aquela situação de ataque, temos.
4: O diretor do Serviço Distrital das Atividades Económicas em Xiringoma, Ângelo Johnny, e a invasão de campos agrícolas por animais bravios. Jorge Johnny, na Beira.
2: Campanha de vacinação de gado contra os carbúnculos hemático e sintomático arranca dentro de dias no distrito de Chibuto, em Gaza. São mais de 93 mil cabeças a serem vacinadas, Rogério Madet.
6: Neste momento está em curso a mobilização de vacinas e os preparativos dos locais onde vai decorrer a imunização dos animais neste distrito, que é detentor do maior efetivo de bovinos ao nível da província de Gaza. A administradora distrital de Chibuto diz que com esta intervenção o governo pretende garantir a sanidade animal e proteger a saúde pública. A propósito, Cacilda Banzi apela aos criadores para cuidarem dos seus animais e não esperarem apenas das campanhas de vacinação promovidas pelo governo. A criação animal constitui uma das principais fontes de renda e sustentabilidade para muitas famílias do distrito de Chibuto. Roger Maded, em Xaxai.
2: Deputados da Comissão do Plano e Orçamento da Assembleia da República iniciam hoje fiscalização parlamentar na província de Tete, Orlando Cananecas.
7: Durante 3 dias de visita, os parlamentares vão trabalhar com os membros dos órgãos de governação descentralizada e visita as instituições e empreendimentos econômicos e sociais da província. A visita dos deputados da Comissão do Plano e Orçamento inclui ainda uma deslocação ao distrito de Angônia, onde vai reunir-se com o governo distrital em sessão alargada aos membros do Conselho Consultivo Local da cidade de Tete, Orlando Cananecas.
2: Na atualidade internacional, o presidente dos Estados Unidos da América afirma que decorrem neste momento negociações com o Irão, apesar do desmentido de Teherã um pouco antes, garantindo que as conversações representam a última oportunidade para o país alcançar um bom acordo. Falando a jornalistas na Casa Branca, Donald Trump assegurou ontem que os contactos realizam-se a pedido de Teherã e com o apoio da Arábia Saudita, dos Emirados Árabes Unidos e do Qatar. Segundo Trump, as conversações incidem em particular sobre a reabertura em breve do Estreito de Hormuz. Fechamos com o tempo. A cidade de Tete poderá registrar hoje 31 graus centígrados de temperatura máxima. Para Beira prevê-se 30 graus, Inhambane 29, Maputo, Nampula e Pemba 28, Vilanculo e Chimoio 26, Xai-Xai e Quilimane 25 e, por último, Lixinga com 23 graus centígrados de temperatura máxima. Ao ouvinte, apresentamos as notícias das 9. Acompanhe as próximas às 10 horas.
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8: Creio que entre esta e a próxima semana, porque os processos estão praticamente concluídos e só aguardamos que a mesa da Assembleia Provincial de Gaza marque a sessão. Uma vez marcada a sessão, as coisas ocorrem. Então...
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0: Senhoras e senhores, as inscrições encerraram na sexta-feira, dia 31 de julho, e nós queremos agradecer a todos os artistas naturais e ou residentes na província de Tete que se inscreveram à quinta edição da maior parada de música ligeira moçambicana aqui em Tete.
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0: A verdade é que a fase de votação está cada vez mais próxima, sendo um momento muito competitivo do Nimbusato, e brevemente os artistas, assim como o público em geral, conhecerão os códigos e a metodologia para poder votar na sua canção favorita, que deve merecer prêmios da Rádio Moçambique.
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0: Avelino Tomás Birimanque, canção número 1.
1: Bruno Caliano, Odi Mulipo, Nyimbo ya Shuira.
0: Mido Augusto, Temba Bolosa Mwako, canção 3.
1: Daniel Forte, Shitsuazi Chapantima, Nyimbo ya Chinaya.
0: Forward, Dengandine, canção 5.
1: Amador Sem Estraço, Kusaya, Nyimbo ya Estantato.
0: DJ Xombue, Rádio, canção 7.
1: Docildo, Abuelele, Nyimbo ya Chisera.
0: Eficiente John, Mfumo ya Xilengedwe, canção 9.
1: Fan, Maria Maria, Nyimbo ya Chikume.
0: Gente Fina, Estude, na posição 11.
1: Humilde Domingos, Reconhecimento, Nyimbo ya Chikume na Xuira.

0: Juan Timba, Nkazanga, Canção 13.
1: Kalonga Boy, Rosinha, Nimba Chikumi Neshinaya.
0: Keitu Makolo, Tendela, Canção 15.
1: Nimba Chikumi Neshinhatu, Macho Alfa de Moz, Miau Jimara.
0: Canção 17, Mestre Adamo, Pai Moanakula.
1: Nimba Chikumi Nechisera, DJ Maninho, Naponhe Candine.
0: Mista Sunga, Lekani Kudzipa, Canção 19.
1: Nimbus Mago Mauir, Razak Rafael, Amba Boneira.
0: Na posição 21, Zeno Caliano com Nditandizene.
1: Nimbus Mago Mauir Neshuir, Spiway, Yes Soberana.
0: Tedizio, Nkaze, Canção 23.
1: Nimbus Mago Mauir, Spiway, Yes Soberana.
0: Tedizio, Nkaze, Canção 23.

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1: Exatamente, e vamos começar com Antônia Argola, natural residente em Tete. Concorre para o Nimbus Ato com a canção Tá Bom. Na posição

Ambuye Wangu, ou seja, Meu Deus, composição gospel de autoria da Aura Kalu, canção que recebemos na semana passada. Seguimos a lista apresentando Joda B, natural residente no distrito de Chifunde, província de Tete. Está a participar do Nimbusato com Tukan Solo, canção número 37.

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1: 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Nesta fase só irão tocar as 10 canções mais votadas da semana, o que quer dizer que, se quiser ouvir a sua canção favorita, deverá votar e muito.
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1: Voltamos a refrescar a sua memória falando que as categorias a serem premiadas entre os 10 finalistas são: canção mais votada, melhor canção, melhor voz, canção temática e artista revelação, que dependem da observação do júri e também do voto popular. Entretanto, existem os prémios Carreira e Canção Mais Popular, que são uma iniciativa da Rádio Moçambique em reconhecimento aos artistas com mais de 20 anos de carreira ininterrupta e a música mais badalada do ano.
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para com os seus filhos amados. Canção número 38. Uhum. Vamos prosseguir agora para conhecermos a canção pertencente ao José Augusto Jaime, mais conhecido por 3G de Xangara, natural do distrito de Vanduze, província de Manica. Atualmente reside em Xangara e começou a cantar no ano de 2020, depois de participar de um grupo coral na igreja. Está a participar da maior parada de música ligeira em Tete com a Calidona Wale, canção número 39.

Moana Wango, Meu Filho, em português, canção pertencente ao A7 Leno, um cantor que se identifica com o estilo musical hip-hop. Amigo ouvinte, o próximo concorrente chama-se Alon Nkaza, mais conhecido por Aaron Knight. Natural de Tete, começou a cantar no grupo coral Santa Cecília entre os anos 2000 e 2007. Até então já tem um EP no mercado e está a participar do Nimbusato com Kamwendo Njira, canção número 41.

O remédio da pobreza é a canção que estivemos a ouvir, pertencente ao Dr. Jeremias. Está na posição 42 e incentiva a camada juvenil a trabalhar para a erradicação da pobreza. Querido ouvinte, continuamos a apresentar as canções concorrentes do Nimbus Ato, edição 2026. Na lista segue Elias Ben Makisson, mais conhecido por Elijah Pansipagoswa. Ele vem lá do povoado de Pakassa, distrito de Xangara, província de Tet. Começou a cantar no ano 2016 e nunca mais parou. Ele faz música de intervenção social e participa do Nimbus Ato com Pau Bale, canção número 43.

Estivemos a acompanhar a composição musical de Elizabeth Ukundilamba, que em português quer dizer "estás a me negar", e retrata a história de um homem que viu-se a ser recusado pela própria mulher após ele custear as despesas dos seus estudos e de conseguir um trabalho digno para ela. Este é o segundo ano consecutivo que a Elizabeth participa do Nimbus Ato. Quem também faz parte da nossa lista de concorrentes é Oyane Bernardo Chiomba, mais conhecido por Keija, natural de Chifundo Luya, onde reside atualmente. Está a participar do Nimbus Ato com Zimatonde, canção número 48.

0: escutamos a canção Apakula Nyemba Zosatwa, pertencente ao King Bulawayo. Em 2024, este artista foi distinguido com o prémio de melhor cantor da província de Tete na 54ª fase provincial de cultura. Concorre pela primeira vez no Nyimbuzato e vamos ver se ele consegue sair com algum prémio nesta parada. Senhoras e senhores, vamos conhecer o último concorrente da nossa lista. Tem como nome Bendito Uliamo Macajo, mais conhecido por Mabonzo. Mabonzo é natural residente em Tete, filho de professores, cresceu num ambiente de música e muita disciplina. Decide caminhar sério no mundo da música aos 14 anos de idade, onde fundou o seu grupo musical Tribaluza. Já participou do Nyimbuzato no ano 2024, de onde obteve o prémio Artista Revelação. Este ano participa com a canção
1: One de Pinduquira.

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1: Vale ressaltar que as inscrições infelizmente já terminaram.
0: Uhum.
1: Próxima semana faremos o anúncio da data para o início da fase de votação. Portanto, fiquem atentos.
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0: Ah, fazer o ato, vale com bastante lá em Nimbus Ato, Pansigo Zamarincuma, Zgachaizon Tawai, Zipimba, na mpindi kumi za usiku mpaka na pantawe kumi za usiku. 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
1: Despedem-se com muito amor e carinho Clayton Banda e Asima Manuel que apresentaram, com Cândido João que sonorizou e Lloyd Nascimento esteve na realização desta parada.
0: Então é bonito.
1: Nós vamos, mas voltamos na próxima semana.
0: Ananzinga Munguana.
1: Até já.

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1: Segundo, o Hauser já isso cubre no segundo, às 10 horas e 45 segundos. Nem raio de Pastrini. Canizante Gautino, Sante, por isso.
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1: Chegaram para o Mokulu Ozambes, Mosito no Atete, Manicupa, Nibani, e Pepe Era de Moçambique, depois tem que ver com a carta para Matana, Matato, Comina Mauri, Tempo Fu, Maruí, Matana Bafimba, Marco Matana para a Pagampini, Mabata Botuzia, Trigamat, Pancino, Tombo, Cotana Limoza, Toto Nome, 100.7 MHz, FM, Gonzagari Manzango, o Estúdio C, Uyuni, Orlando, Pedro Carreca, Bodzi, na. A Maria do Roberto, para ser essa como dizer, Santi Coutinho, Santi, por isso. Orlando, bem-vindo. Bom dia.
4: Bom dia, Manuel Cardoso. Naturalmente, cumprimentos extensivos ao nosso amigo ouvinte. Tal como disseste bem, é tempo para trazermos a atualidade informativa da província. 17 pessoas morreram no primeiro semestre deste ano vítimas de conflito homem-fauna bravia ocorrido no distrito de Magwe, na província de Tete. As mortes resultam da ocorrência de 208 casos registrados, na sua maioria nos postos administrativos

Xintopo e Mpende, onde os elefantes, hipopótamos e crocodilos são tidos como animais mais conflituosos. O chefe da repartição de agricultura e pescas no Serviço Distrital de Atividades Económicas de Mago disse que, além de mortes, os animais causaram igualmente ferimentos entre ligeiros e graves e outras 12 pessoas. José Cafessa apontou ainda a desnutrição.

0: das províncias de Cabo Delgado, Tete, Manica, Sofala e Maputo, província. A 16ª Jornada da Divisão de Honra, fase provincial de Tete, decorrida no último fim de semana, comportou o seguinte quadro de resultados: União Desportiva Jindal África de Marara 2, Desportivo de Tete 3, União Desportiva do Songobé 1, Planície de Empário 2, Molambe Futebol Clube 1, Associação Desportiva Xingale 3, Xingale B 2, Zamalek Futebol Clube 3, Clube Ferroviário de Matizi 1, Futebol Clube de Angonia 3 e Futebol Clube de Chitima 2, Mange Futebol Clube 2. O Planície de Empário, com um jogo a menos, lidera a prova com 37 pontos. A Associação Desportiva de Xingale vai na segunda posição com 34 pontos. Também com os mesmos pontos vai Jindal África de Marara com um jogo a menos na terceira posição, e União Desportiva do Songobé está em último lugar com 7 pontos apenas. Temperaturas máximas previstas para esta terça-feira, estamos a 4 de agosto de 2026. A cidade de Tete atingir uma máxima de 31 graus centígrados, seguida de Zumbu e Chitima em Corabaça com 30, Nhamayabo e Mutarara 29. Espera-se uma máxima de 27 graus em Olongo, no distrito de Angonia, Furankungu e Macanga 25 e Tsangano 19 graus Celsius. Manuel Cardoso e o ouvinte, estas eram as notícias da província. Próximo trabalho informativo será no Jornal de Tete, na sua primeira edição, quando forem 13 horas. Bom dia.
1: Bom dia, mas bem-se, Carimanzato Orlando Pedro Carenecas, na Sagomarizira, Zantigouji, no Jardim de Nkane, Zantiburguizi, Simões, na Zina, Dinsasta Mula, Pantraio, Gutuma, Mouruguno, 13 horas. Sensanes Mulikuziva, agora com o Cunipeto, em Pepo e Rato, Moçambique, Trigo Feco, Pacato, Pamazana, Batato, Cunha, Mauri, Tempo Fuco, Maruíro, Mazana, Mafim, Pamago, Matatana, Barato, Pagampini, Pamazo, Bodo Bodia, Trigo Yamas, Vanchino Ato, Ambogo, Sanalibots, em Totonome, 100.7 MHz FM, Trigoti, Machubes, Cachuiri, Cumina, Pindi, Zufemba, 10 horas e 9 minutos.
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2: muito preocupante para nós isso que fez com que as medidas fossem redobradas para além dessa vedação de machambre que nós tivemos então através do parque também tivemos o apoio na formação de 221 facilitadores. São pessoas que residem nas comunidades para poder apoiar aquilo que é o afugentamento dos animais. E para além disso, também nós temos aqui um pastor dos elefantes, que já está aqui conosco. Para além dessa formação, também foram alocados algum material para o afugentamento. Falamos de uma motorizada, falamos também de uma pistola, que é uma pistola para afugentamento, não são aquelas que são usadas de arma de fogo, mas servem para o afugentamento dos animais. Também foram dadas lá as buzinas e sentimos que com este apoio há um impacto que nós conseguimos ter, que reduzimos essa circulação dos animais.
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2: Escute as notícias a esta hora, apresentadas por Jacinta Nhamitampo. Mais uma vez, bom dia.
3: Bom dia, Albertina Zandamela. Bom dia, ouvinte. O governo diz que está na fase conclusiva a elaboração do Portal do Cidadão, uma plataforma eletrónica que vai facilitar o acesso aos serviços prestados na administração pública. O Portal do Cidadão vai permitir que alguns serviços de maior adesão sejam prestados através de solicitações feitas por via de telemóvel ou qualquer outro terminal com acesso à internet. O ministro da Administração Estatal e Função Pública, Inocêncio Empissa, explica que até setembro deste ano poderá ser lançada a fase experimental do Portal do Cidadão.
4: Penso que este mês vamos terminar a concepção do protótipo todo. Estamos a ter um suporte muito grande do Ministério das Comunicações e Transformação Digital, que aliás criou uma agência específica para este fim, e pensamos que vamos lançar este portal em jeito experimental, penso que no final de agosto ou setembro, no início de setembro, e vamos colocar alguns serviços, porque no total foram catalogados cerca de 140 serviços. E vamos colocar os serviços em fases. Os de massa, e colocamos já agora, e os seguintes vão entrando. Como falou um dos colegas aqui do passaporte, temos agora a carta de condução, também vai ser assim.
3: O ministro da Administração Estatal e Função Pública, Inocêncio Empissa, foi o convidado ontem do programa Cartas na Mesa da Rádio Moçambique, uma edição que abordou os desafios e reformas do setor. Está garantida a segurança alimentar para 12 mil dos mais de 22 mil habitantes do distrito de Chigubo, em Gaza, para os próximos 2 meses. O fato resulta da produção agrícola alcançada depois das últimas enxurradas. Hortência Matavel desenvolve a notícia.
5: Nesta segunda época da presente campanha agrícola 2025-2026, o distrito está a colher milho, feijões e hortícolas diversas em quantidades suficientes que vão assegurar a alimentação da população até o início da próxima safra agrícola. O administrador do distrito de Chigubo, Almeida Guilume, explica que esta produção resulta do aproveitamento das zonas baixas e umidade deixada pelas inundações de janeiro e março últimos. De Xechai, Hortense Matabel.
3: A província do

0: A ANS notificou este ano 67 casos positivos de sarampo dos 278 suspeitos da doença. O detalhe por Constância Diabo.
1: Estes casos foram registrados na sua maioria nos distritos de Quamba, Mecanhelas, Mandimba, Marupa e Lixinga. O porta-voz da 10ª Sessão Ordinária do Conselho Executivo Provincial, realizada esta segunda-feira, Matias Chapungo, disse que, face à situação, foram realizadas investigações e vacinação de bloqueio nas áreas afetadas. Entretanto, a fonte apela à população para continuar a seguir medidas de precaução do sarampo e de outras doenças. Constância Jabo, Elixinga.
0: A polícia em Tete registrou este ano 9 casos de crimes de facilitação à imigração ilegal e clandestina. Pormenores por Adriano Biquiuana.
2: Como resultado desses casos, 11 cidadãos foram detidos e 9 viaturas foram apreendidas, segundo o porta-voz do Comando Provincial da Polícia da República de Moçambique. Feliciano da Câmara disse que as 9 viaturas agora nas mãos das autoridades eram utilizadas na movimentação dos estrangeiros clandestinos de uma região para outra. Da Câmara deu a informação recentemente na sede distrital de Xiúta, na apresentação de um facilitador de imigrantes e de estrangeiros indocumentados da cidade de Tete, Adriano Biquiuan.
0: Na atualidade internacional, 14 pessoas morreram num acidente de aviação ocorrido na noite de ontem, no Uganda. Segundo a polícia, uma carrinha com passageiros colidiu com um caminhão que transportava areia, tendo causado igualmente 4 feridos. A mesma fonte refere que todas as vítimas mortais eram passageiros da carrinha que funcionava como táxi. A economia verde em África poderá gerar mais de 3,3 milhões de empregos até 2030, impulsionada por recursos naturais abundantes e uma população jovem. É uma projeção da Organização das Nações Unidas, salientando que esta meta será alcançada se os investimentos em competências e no desenvolvimento da força de trabalho acompanharem o crescimento da indústria sustentável. A ONU refere, no entanto, que a África precisa de apostar na criação de empregos produtivos e dignos para reter o talento de milhões de jovens. Foram as notícias das 11. Escuta as próximas, quando for 12 horas e 30 minutos, no Jornal da Tarde.
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1: Não esperem isso. Apesar de há uns que querem, mas Shengale
2: não vai
1: cair. Não posso aqui dizer, mas há pessoas que se calhar no coração e nas cabeças querem, mas o Shengale não vai cair. É uma equipa da província de Tete e precisa de dignificar a província de Tete e não vai cair.
2: Mesmo assim, não vai cair o Shengale.
1: Não. Nego redondamente que não vai cair. Estamos a atravessar uma situação complicada, mas não vai cair. Com Torito, sem Torito, não vai cair.
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1: Inácio Ditos da Conceição Gamay, na Dávago de Sangano, como é. Tirou um pouco de uma cubana, para tungar a cultura da Mozaonas, um ambo a cultura mexica para cinco lentes na pança. 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

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O que se ganha, mãe? A obrigação que se ganha aí, mãe? Tribo não gosta de ganhar. 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Cavana nem com Sega, né? 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

11 horas e 57 minutos, amigo ouvinte, seja bem-vindo ao nosso percurso radiofónico na língua oficial portuguesa, que inicia neste instante e prolongar-se-á até às 20 e 55 minutos, mas teremos pausa habitual no período compreendido entre as 3 e 55 minutos até as 18 e 55. Na agenda da nossa programação para este nosso encontro de terça-feira, hoje é 4 de agosto do ano 2026. Tópicos do Jornal de Tete, às 12 horas, 12 e 10, uma data na história, 12 horas e 30 minutos, Jornal da Tarde em contacto com os colegas da Antena Nacional, 13 horas, o Jornal de Tete na sua primeira edição, 13 horas e 15 minutos, anúncios e a pequenada em repetição, o programa Roda Alegre será às 13 e 30. Já dissemos que 3 e 55 minutos iremos interromper o nosso percurso em português e a emissão será dada a continuidade através dos colegas da língua Nhan. Já retoma às 18 e 55 minutos, 19, a segunda edição do Jornal de Tete. 19 horas e 15 minutos voltaremos a estar com anúncios, 19h30 o Jornal da Noite e panorama político proposta para acompanhar às 20 horas. 20 e 55 minutos, concluiremos com o nosso percurso e a emissão irá prosseguir como habitual com os colegas da língua chicena. Está assim agendada a nossa programação em que tem na sua companhia na locução Orlando Canenecas, por horário. Joaquim Ronda, aos nossos cuidados técnicos. Ótima sintonia e o nosso desejo.

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0: Renovamos votos de excelente audição aos trabalhos da Rádio Moçambique em Tete. Dissemos na apresentação da nossa agenda de atividades que às 13 horas teremos o Jornal de Tete na sua primeira edição, onde dentre vários assuntos vamos abordar sobre o provimento de energia elétrica na Vila Ulongwe, portanto na sede do distrito de Angonia, que é a autarquia. Energia que chega para mais famílias. Igualmente, vamos abordar sobre a construção de salas de aulas em perspectiva que decorre nesta província, mercê dos 2,75% da exploração mineira. Hoje, por ser terça-feira, teremos a habitual crônica do jornalista Aruni Vali, e vamos acompanhar então o teor que este decano do jornalismo moçambicano nos traz nesta sua crónica habitual. Na página desportiva, o assunto estará em volta do voleibol, onde a equipa de Yamatica, que está imparável na sua preparação rumo aos diversos desafios da modalidade. Como disse, são parte dos assuntos que serão abordados no Jornal de Tete na sua primeira edição, referente então a esta terça-feira, 4 de agosto de 2026.

A amizade é sempre importante. Aliás, a nossa presença aqui é sinônimo justamente desta amizade que nós temos para com o nosso amigo ouvinte, o nosso compromisso inabalável. Vamos falar sobre amizade. Na voz de Kamal Givá e Nilton Miranda. Uma maneira também de dizer que... como está a nossa saudação.

amizade pura e genuína. Igual a nossa, nós da Rádio Moçambique, você amigo ouvinte, tem que ser mantida. Amizade aqui, demonstrar também nesta cooperação musical de Kamal Givai e Nelton Miranda. Músico de Inhambane, o primeiro, o segundo Nelton, no caso, da Zambésia. Norte e centro do país, juntados para... solidarizar a amizade. Vamos continuar a falar da amizade. Contigo sou feliz, canta Humberto Luiz e Júlia Duarte.

que bom quando alguém se sente feliz ao nosso lado. Humberto Luiz, contigo sou feliz, cantou com Júlia Duarte. São 12 horas e 10 minutos, tempo para uma data na história.

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1: 4 de agosto de 1984. Alto Volta, país da África Ocidental, passou a chamar-se Burkina Faso.

A 4 de agosto de 1984, o capitão Thomas Sankara, que completava nesse dia um ano no poder, ao qual ascendera através de um golpe de Estado, anunciou a mudança do nome de Alto Volta para Burkina Faso. Burkina Faso, que significa Terra da Dignidade, está incluída no grupo dos países mais pobres do mundo. Foi colônia francesa e proclamou a independência em agosto de 1960. Tal como toda a África Ocidental, o Alto Volta, hoje Burkina Faso, foi povoado em tempos remotos por caçador-recoletor. Na parte noroeste do país, entre 12.000 e 5.000 anos antes de Cristo, cujas ferramentas raspadeiras, cinzéis e pontas de setas foram descobertas em 1973. Entre 3.600 e 2.600 antes de Cristo, surgiram povoamentos de agricultores e os vestígios dessas estruturas deixaram a impressão de edifícios relativamente permanentes. O uso de ferro, cerâmica e pedra polida desenvolveu-se entre 1.500 anos antes de Cristo, tal como a preocupação com os assuntos espirituais, como

demonstrado pelos restos de enterramento que têm sido descobertos. Em 1896, o reino Mossa de Ouagadougou tornou-se protetorado francês, depois de ser derrotado pelas forças francesas. Em 1898, a maior parte da região do Alto Volta, que corresponde hoje a Burkina Faso, foi conquistada. Em 1904, estes territórios foram integrados na África Ocidental Francesa, no coração da colônia do Alto Senegal, Níger. A 4 de setembro de 1947, o Alto Volta foi recriado nas suas fronteiras de 1932. A 11 de dezembro de 1958, alcançou o autogoverno e tornou-se numa república, membro da comunidade franco-africana. A independência completa foi atingida em 1960. O primeiro golpe militar ocorreu em 1966 e o país regressou ao governo civil em 1978. Em 1980, deu-se outro golpe, liderado por Sahle Zerbo, que foi derrubado em 1982. Um contragolpe ocorreu em 1983, deixando no poder o capitão Thomas Sankara. Foi este mesmo Thomas Sankara que anunciou, a 4 de agosto de 1984, a mudança do nome do país, Alto Volta, para Burkina Faso. Agosto de 1578, travava-se a Batalha de Alcácer-Quibir.

A Batalha de Alcácer Quibir deu-se entre os portugueses, liderados por Dom Sebastião, e os mouros de Marrocos. Dela resultou a derrota dos portugueses, o desaparecimento da nata da nobreza portuguesa e do próprio rei, Dom Sebastião, tendo precipitado a crise da dinastia de 1580 e o nascimento do mito do sebastianismo. Dom Sebastião, que desde novo foi influenciado pelas lutas que na altura se desenrolavam no norte da África, como a defesa de Mazagão, em 1562, e o cerco dos mouros, teve a necessidade de intervir para reviver as glórias do passado. Assim, desde que assumiu o trono, em 1568, começou a preparar a sua intervenção no norte da África, que era como um imperativo nacional, pois pretendia beneficiar do comércio desta zona, rica em ouro, gado, trigo e açúcar. Por outro lado, oferecia oportunidades à burguesia mercantil e constituía também um campo de atividade para a nobreza. Nesta época, havia em Marrocos constantes lutas entre várias facções. Foi deste modo que surgiu o pretexto para a intervenção de Dom Sebastião, com o derrube, em 1576, do sultão Moulay Mohamed pelo sultão Melek Melluk, este último auxiliado pelos otomanos. O auxílio dos otomanos era uma ameaça para a segurança da costa portuguesa e para o comércio com a Guiné, Brasil e Ilhas Atlânticas. Foi aí que Dom Sebastião decidiu apoiar Moulay Mohamed, que, em compensação, ofereceu-lhe Arzila e procurou o apoio de outros reis. Da Alemanha e da Itália vieram mercenários e apoio em armas e munições. Por outro lado, recrutou-se o exército português

mas constatou-se que havia muita corrupção, o que fez com que o exército expedicionário de cerca de 15 mil homens fosse pouco disciplinado, mal preparado, inexperiente e pouco coeso.

de Lugo, exatamente a 4 de agosto de 1578. O exército comandado por Dom Sebastião estava esgotado pela fome e pelo cansaço criado pelo calor. Nestas condições, o exército português, pese embora alguns atos de bravura, foi completamente dizimado e os sobreviventes feitos prisioneiros. O resultado e as consequências da Batalha de Alcácer-Quibir foram catastróficas para Portugal. Dom Sebastião desapareceu, deixando como sucessor o seu tio-avô, o cardeal Dom Henrique, que veio a falecer sem descendência 2 anos mais tarde.

0: Em Uma Data na História, recordamos hoje a mudança do nome de Alto Volta para Burkina Faso pelo capitão Thomas Sankara e a Batalha de Alcácer Quibir, que opôs os portugueses e os mouros de Marrocos. A redação do texto foi de Dalila Miquidade. Teve a sonorização de Musagi Galibo e a locução de Albertina Pascoal.
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Voltamos à música, estamos com 12 horas e 23 minutos, aguardando para a transmissão do Jornal da Tarde às 12h30. Esta é a Mima e o tema Não Há Igual.

0: Boa tarde. Dois cidadãos moçambicanos morrem no distrito de Sanje Sul do Malawi em circunstâncias ainda por esclarecer. Garantida a segurança alimentar para 12 mil dos mais de 22 mil habitantes do distrito de Chugubangaza para os próximos dois meses. Magistrados do Ministério Público sentados à mesma mesa na beira em busca de estratégias para o combate à corrupção e à criminalidade económica e financeira. No estrangeiro, onda de calor provoca desde domingo, a morte de 16 pessoas na Coreia do Sul. Destaques do Jornal da Tarde desta terça-feira, 4 de agosto de 2026, editado e apresentado a partir da cidade de Beira, em Sofala. Na vossa companhia, Nelo Armando e Rogério Batralha. Votos de uma ótima escuta. Jornal da Tarde, dois cidadãos moçambicanos morreram esta segunda-feira no distrito de Sanje Sul do Malawi, em circunstâncias ainda por serem esclarecidas pelas autoridades policiais. A notícia é desenvolvida pelo nosso correspondente Ernesto Sigspensa.
1: Os malogrados, que provinham de Kalura, na província da Zambésia, estavam hospedados numa das estâncias turísticas perto do mercado de Lambala, na vila de Sanje. Durante a noite,

0: que houve uma explosão no quarto onde os malogrados estavam hospedados, que resultou na sua morte instantânea. O porta-voz da Polícia Malawiana pela região sul, Eduardo Cabango, identificou as vítimas pelos nomes de José Linkson, de 34 anos de idade, e Ganizani Kamwendo, de 26 anos. A perícia preliminar mostra que no local foram encontrados um martelo e uma serra de arco, presumindo-se que estes estavam na posse de um explosivo, embora a natureza exata do mesmo seja desconhecida. Uma equipa de peritos da polícia sobre explosivos já escalou o local e aguarda-se pelos resultados da investigação. Contudo, a autópsia hospitalar indica que a causa da morte foi motivada por hemorragia e sangramento. As autoridades consulares moçambicanas aqui representadas estão a inteirar-se do assunto. Sérgio Sixpence, em Blantyre.
1: Era o nosso correspondente no Malawi, Sérgio Sixpence, e esta notícia que dá conta de que dois cidadãos moçambicanos morreram esta segunda-feira no distrito de Sanche, sul do Malawi, em circunstâncias ainda por serem esclarecidas. Garantida a segurança alimentar para 12 mil dos mais de 22 mil habitantes do distrito de Chegubo, em Gaza, para os próximos dois meses, mercê da produção agrícola alcançada depois das últimas enxurradas. A reportagem da Hortência Matavel.
2: Nesta segunda época da presente campanha agrícola 2025-2026, o distrito está a colher milho, feijões e hortícolas diversas em quantidades suficientes que vão assegurar a alimentação da população até o início da próxima safra agrícola. O administrador do distrito de Chegubo, Almeida Guilume, explica que esta produção resulta do aproveitamento das zonas baixas e umidade deixada pelas inundações de janeiro e março últimos. Entretanto, Almeida Guilume diz que a mesma situação não acontece nas comunidades de Nchai, Nchai e Chofi, na localidade de Saúti, onde a população pode necessitar de assistência alimentar mais cedo devido às condições de produção que são extremamente difíceis.
3: Neste momento, podemos dizer que nos próximos dois meses e meio, olhando para aquilo que são os resultados da colheita da nossa população, está mais ou menos aliviado. E fora a esta comunidade de Chove, a comunidade de Tchainchai, que são zonas com características meio diferentes das outras, que a produção não foi assim satisfatória. Mas para aqueles que perseguiram as baixas, as zonas em que se concentraram águas, estamos a ter resultados. Achamos que, mercê desse trabalho da nossa população, da entrega da população, olhando para o ano passado até este momento, o distrito estava numa situação bastante penosa. Mas neste momento, alguma alegria da nossa população resultando daquilo que estão a tirar na Machamba. Estamos a falar do milho, estamos a falar de feijões diversas, houve uma boa colheita, mas se formos a olhar também para as leguminosas e outras situações, falava aqui, por exemplo, da comunidade de Tchelefo, que temos quatro associações que estão a produzir couve e alface e também massificaram a cultura do milho. Está ser do fato.
2: Administrador do distrito de Chegubo, Almeida Guilume, a garantia da segurança alimentar para os próximos dois meses naquela região do norte de Gaza. De Xechai, Hortência Matabel.
1: E o distrito de Govuro, na província de Inhambane, poderá alcançar e ultrapassar a meta da produção na presente campanha agrícola, estimada em mais de 26.600 toneladas de produtos diversos. Arbindo Masinko.
4: Na primeira época, o distrito colheu mais de 14 mil toneladas com destaque para milho, mapira, amendoim e mandioca. O diretor do Serviço Distrital de Atividades Económicas em Govuro, Nelson Nyanala, disse que a segunda época, que é mais caracterizada por horticulturas, está a animar os produtores e as autoridades depois das inundações que assolaram a região em março último.
5: O cenário que está a acontecer é o contrário. Há bons resultados. Depois de passar as inundações, houve uma recuperação em todas as culturas que praticamos aqui no distrito. E os resultados estão aí, estão a aparecer. Não vamos ter problema de segurança alimentar no distrito. Pelo menos durante seis meses está garantida a segurança alimentar.
4: O distrito de Govuro conta com 7 mil produtores, dos quais 3 mil de referência na produção de mapeira, gergelim e tomates. Laura Frank é uma produtora de referência.

0: que diz que, apesar da escassez de semente de qualidade, promete bons resultados nesta segunda época.
1: Essa é uma chama para produzir tomate, repolho, pimento, alface, mais couve.
2: Já vendeu?
1: Principalmente batata, vendo mavinga, machanga, maluvane, save, só tomate, vendo nhaçore, maluvane, doane, vira.
2: Fui de vender, consegue ter retorno.
1: Paciência, o que fazer? É outro trabalho que nos habituamos. Habituamos assim mesmo.
0: Laura Frank, uma produtora de referência no distrito de Govuro, província de Inhambane. De onde vos falou Armindo Massing.
3: São 12 horas e 37 minutos. Aqui na província de Sofala, os estratos do Ministério Público estão sentados à mesma mesa na busca de estratégias para o combate à corrupção e à criminalidade económica. Repórter Santos Nunes.
4: Magistrados do Ministério Público em Sofala beneficiam a partir desta segunda-feira de uma capacitação em matéria de liquidação e arresto de bens no quadro do combate à corrupção e à criminalidade económica e financeira. Durante 5 dias, os procuradores vão aprofundar conhecimentos sobre o arresto preventivo e a liquidação de bens, instrumentos jurídicos considerados fundamentais para a recuperação de ativos obtidos de forma ilícita. A ação formativa vai contribuir para o fortalecimento da capacidade das instituições da justiça na prevenção, investigação e repressão de crimes económicos e financeiros. Falando esta segunda-feira na Beira, na abertura da capacitação, o procurador-chefe provincial em Sofala, Otávio Zilo, destacou que o evento vai permitir uma aplicação eficaz dos mecanismos legais de apreensão e recuperação de bens provenientes da prática de crimes.
5: Quando falamos de corrupção, branqueamento de capitais, tráfico de drogas, tráfico de pessoas, contrabando, fraude fiscal, criminalidade organizada e exploração ilegal de recursos naturais ou outras formas, estamos muitas vezes concentrados na identificação de criminosos, na investigação dos fatos, na sua acusação e na eventual condenação. Tudo isso é importante, sim. Mas existe uma pergunta que não podemos deixar de fazer. Onde está o dinheiro? Onde estão os bens, os demais ativos adquiridos com os lucros do crime? Porque se conseguimos colocar o criminoso atrás das grades, mas permitimos que os seus bens lícitos permaneçam nas suas mãos ou continuem a beneficiar a sua rede criminosa, teremos interrompido a atividade criminosa, mas não teremos destruído a sua capacidade operacional.
4: Por sua vez, o Procurador-Geral Adjunto da República, Eduardo Sumbana, defendeu um compromisso das instituições de justiça no combate aos vários tipos de crimes que lesam o país.
6: Para Moçambique, o reforço dos mecanismos de confisco e recuperação de ativos representa não apenas um cumprimento de compromissos assumidos no âmbito de instrumentos internacionais, mas também uma demonstração inequívoca do empenho nacional na prevenção e repressão da corrupção, do branqueamento de capitais e da criminalidade organizada.
4: O Procurador-Geral Adjunto da República, Eduardo Sumbana, falando na abertura de uma capacitação em matéria de liquidação e arresto de bens.
3: O Governo diz que está na fase conclusiva a elaboração do Portal do Cidadão, uma plataforma eletrónica que vai facilitar o acesso aos serviços prestados na administração pública. A reportagem de Cláudio Duana.
7: O Portal do Cidadão vai permitir que alguns serviços de maior adesão sejam prestados através de solicitações feitas por telemóvel ou outro terminal com acesso à internet. O Ministro da Administração Estatal e Função Pública, Inocêncio Simpissa, explica que até setembro deste ano poderá ser lançada a fase experimental do Portal do Cidadão.
8: Penso que este mês vamos terminar a concepção do protótipo todo. Estamos a ter um suporte muito grande do Ministério das Comunicações e Transformação Digital, que aliás criou uma agência específica para este fim, e pensamos que vamos lançar este portal em jeito experimental, penso que no final de agosto ou setembro, no início de setembro, e vamos colocar alguns serviços, porque no total foram catalogados cerca de 140 serviços. E vamos colocar os serviços em fases, os de massa, e colocamos já agora, e os seguintes vão entrando. Como falou um dos colegas aqui do passaporte, temos agora a carta de condução, também vai ser assim.
7: O Ministro da Administração Estatal e Função Pública foi o convidado ontem do programa Cartas na Mesa da Rádio Moçambique, uma edição que abordou os desafios e reformas do setor. Inocêncio Simpissa foi igualmente questionado sobre a existência de funcionários fantasma, aqueles que mesmo já desligados do aparelho do Estado continuam a receber

0: receber salários. O ministro explicou que este é um problema que está quase que resolvido.
1: Já praticamente não existem. E qual é o mecanismo? É o mecanismo da prova de vida biométrica. Nós já não temos outro tipo de prova de vida. Isso permite ver os colegas, por exemplo, que tendo falecido, os nossos colegas não fizeram absolutamente nada, por exemplo, para retirá-lo do sistema, e os colegas gestores de recursos humanos não atualizaram. Então, salários vão sendo até o ano, digamos, o mês que devia fazer prova de vida, não faz, e o sistema detecta. Então, ele vai fazendo este exercício e agora estamos a perseguir para responsabilizar aqueles que nós anunciamos há alguns meses, e já é um capítulo muito bem avançado.
0: O ministro da Administração Estatal e Função Pública falou de outros desafios do setor e destacou as reformas em curso.
1: Tem várias reformas que nós estamos a fazer. Desde logo, posso fazer referência, por exemplo, à aprovação do subsistema de carreiras e remunerações e qualificadores profissionais, que são ferramentas críticas no processo da organização, da arquitetura organizacional da nossa administração pública. Nós tínhamos estagnado esses instrumentos desde 2021-22 e hoje nós temos já este instrumento aprovado, estes dois instrumentos, que é o sistema de carreiras e remunerações e os qualificadores profissionais.
0: Ministro da Administração Estatal e Função Pública, Inocêncio Impissa, e as reformas em curso no setor.
2: A reportagem de Cláudio Dua, da nossa redação central. A Comissão do Plano e Orçamento da Assembleia da República encoraja o Governo da província de Maputo a continuar a trabalhar para o alcance das metas estabelecidas no Plano Económico, Social e Orçamento do Estado. Domingos Magalhães.
3: O encorajamento neste sentido foi feito esta segunda-feira no início do trabalho de fiscalização das ações e desenvolvidas pelo Executivo de Maputo no âmbito da implementação do Plano Económico e Social e Orçamento do Estado. O relator da Comissão do Plano e Orçamento da Assembleia da República, Ângelo Jaime, destaca que o relatório apresentado pelo Executivo mostra avanços em vários setores. O que falta agora, segundo o relator, é confrontar os números com a realidade no terreno.
4: Tivemos algumas informações do Conselho Executivo Provincial. São números um pouco encorajadores. Por conta da evolução em si, da avaliação, eles te falam de uma avaliação de 147 indicadores de 2025 e neste ano, logo no primeiro semestre, também tiveram a avaliação de 132 indicadores. Dados preliminares que podemos deixar aqui é o desempenho global manteve-se elevado com 95,9%. Dos indicadores que registraram execução igual ou superior a 50%. A diferença em si, entre 2025 e 2026, primeiro semestre, os valores, ou seja, os números, indicam uma execução igual ou superior a 50%. Isso é encorajante no mundo. Uma vez que ainda estamos a iniciar hoje, não chegamos no terreno, mas contamos que depois de visitarmos o terreno em si, ou seja, o campo, iremos dar mais detalhes, isso provavelmente daqui a 2-3 dias.
3: Relator da Comissão do Plano e Orçamento da Assembleia da República, Ângelo Jaime, e o encorajamento ao governo da província de Maputo para que continue a trabalhar visando o alcance das metas estabelecidas no Plano Económico e Social e Orçamento do Estado de Matola, Domingos Magalhães.
2: No distrito de Herat, 98 quilómetros de estradas danificadas pelos eventos climáticos extremos estão a ser intervencionados no âmbito da resposta à emergência. Trata-se dos troços que ligam Namapa Sede, Odinepa e Namapa Sede Namiora, considerados de vital importância na produção e escoamento de produtos agrícolas para o abastecimento do distrito e não só. A reportagem de Albano Xavier.
5: O diretor do Serviço Distrital de Planeamento e Infraestruturas de Herat, Anselmo Namahura, informou que as obras de reabilitação estão a ser executadas por dois empreiteiros, que inclui a construção de aquedutos, drifts, pontões, valas de drenagem e sanjas. Anselmo Namahura assegurou que os trabalhos de emergência e de rotina para manter todas as vias de acesso transitáveis prevêm que termine em dezembro deste ano.
6: Devido à última época chuvosa que deixou os tratamentos degradados, estão por

0: conta disso, através da ANE, foi posicionado um empreiteiro para fazer a oposição do troço. Ao passo que o troço, na mapa sede para Namiroba, é um trabalho de rotina. Foi feita uma intervenção há 2 anos e agora está depois trabalho de rotina para manter o estado da via de acesso. A princípio, é melhoria da via de acesso, aumento da vida útil da mesma via de acesso, fácil escoamento de produtos, bem como a circulação de bens e pessoas. Desta forma, reduzindo o seu tempo do gasto e não só, também aumentando a segurança e a vida útil dos autocarros.
1: O diretor do Serviço Distrital de Planeamento e Infraestruturas de Irati, Anselmo Namahura, acrescentou ainda que, apesar das dificuldades devido à degradação das vias de acesso, é possível se chegar aos postos administrativos e localidades. Albano Xavier, em Nampula.
2: Dos estúdios na Beira, Rádio Moçambique está a transmitir o Jornal da Tarde. Agora vamos falar dos casos positivos de sarampo registados este ano na província nortenha do Niassa. Os números na reportagem da Constância Jabu, em Lixinga.
3: A província do Niassa notificou este ano 67 casos positivos de sarampo dos 278 suspeitos da doença. Estes casos foram registados na sua maioria nos distritos de Quamba, Micanhelas, Mandimba, Marupa e Lixinga. O porta-voz da 10ª Sessão Ordinária do Conselho Executivo Provincial, realizada esta segunda-feira, Matias Chapungo, disse que, face à situação, foram realizadas investigações e vacinação de bloqueio nas áreas afetadas. Entretanto, a fonte apela à população para continuar a seguir medidas de precaução do sarampo e de outras doenças.
4: No que respeita à paralisia flácida aguda, foram notificados 25 casos dos 32 previstos, tendo 100% das amostras adequadas apresentado resultado negativo, sem casos positivos ou pendentes. A taxa provincial de detecção situou-se em 2,6% por 100 mil habitantes. Relativamente ao tétano neonatal, havia uma previsão de 90 casos e foram notificados 56, o que corresponde a 62%. Mas o documento também informa que todos os casos receberam cuidados clínicos e tiveram a alta por melhoria. O Conselho Executivo Provincial tomou conhecimento destas tendências e das ações em curso, incluindo o reforço da vigilância epidemiológica, encontros que decorrem nas comunidades em coordenação com o setor ao nível da província e distrital, de 15 em 15 dias, com enfoque nas doenças de origem hídrica, bem como ações de prevenção da ébola.
3: Porta-voz da 10ª Sessão Ordinária do Conselho Executivo Provincial do Niassa, realizada esta segunda-feira, Matias Chapungo, e a situação epidemiológica na província. Constância Jabu, em Lixinga.
2: Na província de Tete, 9 casos relacionados com crime de facilitação à imigração ilegal e clandestina leva à detenção de 14 cidadãos. Jornalista Adriano Bicuana.
5: 9 casos relacionados com o crime de facilitação à imigração ilegal e clandestina foram registrados neste ano na província de Tete pela Polícia da República de Moçambique. Como resultado desses casos, 11 cidadãos foram detidos e 9 viaturas foram apreendidas, segundo o porta-voz do Comando Provincial da Polícia da República de Moçambique. Feliciano da Câmara disse que as 9 viaturas agora nas mãos das autoridades eram utilizadas na movimentação dos estrangeiros clandestinos de uma região para outra. Da Câmara deu a informação recentemente na sede distrital de Xiúta, na apresentação de um facilitador de imigrantes e de estrangeiros indocumentados. Na ocasião, o porta-voz do Comando Provincial da PRM Tete lançou um apelo aos automobilistas e não só.
6: Nós gostaríamos de apelar aos nossos utentes da via pública, não só, e automobilistas de forma específica, para que não se deixem aliciar por estes indivíduos que tentam protagonizar, materializar este tipo de crime. Esta é uma tipologia criminal que coloca em risco a nossa segurança interna e também a nossa integridade territorial, daí que desencorajamos os nossos concidadãos para que se envolvam nestas práticas e também queremos aqui apelar para que continuem a colaborar com as autoridades policiais na denúncia de toda e qualquer circulação de indivíduos

0: que sejam estranhos aqui na nossa sociedade, para que haja uma pronta intervenção policial e de lá não se coloque em risco a nossa segurança interna e que os praticantes destas ações sejam necessariamente responsabilizados.
1: Apelo do porta-voz do Comando Provincial da PRM em Tete aos utentes da via pública em geral a não se deixarem aliciar pelos estrangeiros indocumentados para passarem pelo país com destino a outros países. Feliciano da Câmara sublinhou que a sua corporação vai continuar a apertar o cerco aos facilitadores de imigrantes ilegais até que abandonem este tipo de crime. Da cidade de Tete, Adriano Bikiwane.
2: Entretanto, na província de Gaza, arrancou esta segunda-feira a campanha de identificação e localização de ex-mineiros da África do Sul ou seus dependentes com benefícios por reclamar. A história nos trazida por Teodomiro Nyantumbo.
3: São mais de 900 ex-mineiros, mapeados na sua maioria nos distritos de Chaco, Chibuti e Xai-Xai, que trabalharam nas minas da África do Sul a partir de 1989 e que não beneficiaram de fundos de pensão, indemnizações por doenças profissionais e entre outros. A diretora nacional de trabalho migratório, Alice Brito, diz que a campanha iniciou no mês de julho último nas províncias de Maputo e Inhambane, com equipas multissetoriais a trabalharem nos distritos onde se encontram os mineiros mapeados. Alice Brito diz que os interessados devem contactar as equipas de trabalho nos três distritos de Gaza, levando consigo o cartão do mineiro, vulgo maculoscopo, e será feita a triagem para apurar a existência ou não de benefícios por serem pagos.
4: São mineiros que desligaram a partir de 1989, que é o autor em que foi criado este fundo, da Manuel Caspar de Infante, de 89 para cá, e que eram beneficiários deste fundo, descontaram para este fundo. Então, por alguma razão, não foram pagos os seus benefícios. Então, criamos condições para trazer esta entidade da Moçambique, porque a nossa grande preocupação é responder àquilo que são as legítimas preocupações desta classe, reduzir as distâncias, ao invés destes ex-mineiros, porque já não estão no ativo, ou esses dependentes deslocarem-se à África do Sul, trouxemos esta equipe que é para fazer este trabalho de identificação e pagamento destes benefícios aos legítimos beneficiários.
3: Diretora Nacional de Trabalho Migratório, Alice Brito, e os objetivos da campanha de localização e identificação de ex-mineiros da África do Sul ou seus dependentes, com benefícios por reclamar, a decorrer até dia 14 deste mês. De Chidengel para a Rádio Moçambique, Teodomiro Nyantumbo.
5: A caminho da 11ª Conferência Nacional de Quadros da Frelimo.
6: E sentimos que a província de Manica organizou-se, está muito bem organizada, muito envolvida nos preparativos. Portanto, sentimos com muita satisfação de que valeu a pena a decisão da Comissão Política em realizar a conferência de quadros aqui na cidade de Chimoio. Fica claro que o nosso país, de facto, está a crescer, está a desenvolver. Existem condições aqui na província de Manica para acolher qualquer evento e de qualquer magnitude.
7: Shaquille Abubakar, secretário-geral da Frelimo.
5: A caminho da 11ª Conferência Nacional de Quadros da Frelimo.
2: A secretária provincial da Organização da Mulher Moçambicana, OMM, em Manica, diz que a 11ª Conferência Nacional de Quadros da Frelimo, a ter lugar este mês na cidade de Chimoio, será uma oportunidade para o debate de vários assuntos relevantes para o desenvolvimento socioeconómico do país. Moisés Sayela.
8: Rifa Abudo afirmou que a província se prepara ao pormenor para acolher todas as delegações provinciais e convidados que começam a chegar a Chimoio no próximo dia 19. Na vertente económica, Rifa Abudo convida os empreendedores a aproveitarem a presença de muitas pessoas que farão parte das delegações para promoverem os seus negócios.
9: É uma oportunidade ímpar de nós acolhermos aqui a reunião nacional de quadros.

0: Uma reunião que vai discutir assuntos relevantes para o país. É um momento em que o país vai se encontrar na cidade de Chimoio. É uma oportunidade de fazer dinheiro, de trocar experiências entre outros quadros de outras províncias. Mas também é um momento ímpar, porque vai se consolidar aquilo que o camarada presidente tem estado a fazer, em particular para as mulheres. Ele tem se preocupado em resolver algumas situações que a mulher já pouco entra. Estamos a falar de, por exemplo, fundo pró-mulher. É um fundo que vem alavancar as várias iniciativas das mulheres. Vem resolver aquelas que são grandes preocupações da mulher. Quem tem um pequeno negócio pode aumentar. Quem já tem uma banca poderá também pensar em fazer uma coisa mais grande. Então é um momento oportuno, porque para além disso vai se tratar muitos outros assuntos, mesmo para o crescimento, para o desenvolvimento da província e do país de uma forma geral.
1: A 11ª Conferência Nacional de Quadros do Partido Frelimo vai decorrer de 21 a 23 deste mês no bairro Chitembwe, na cidade de Chimoio. Depois da conclusão da tenda principal, esta semana foram montadas outras duas, onde vai funcionar o centro de imprensa e o posto de saúde. Da cidade de Chimoio, Moisés Saela.
2: Um olhar à atualidade internacional, mais de 1.200 delegados das Nações Africanas e da comunidade internacional são esperados amanhã em Dar es Salaam, na Tanzânia, no Fórum Internacional Infrafo África, numa reunião de mobilização de financiamentos para infraestruturas digitais em África. Correspondente Monteiro Bonifácio.
3: Mais de 1.200 delegados das Nações Africanas e da comunidade internacional são esperados amanhã em Dar es Salaam, na Tanzânia, no Fórum Internacional Infrafo África, uma reunião de mobilização de financiamentos para infraestruturas digitais em África. Entre os participantes estão líderes governamentais, representantes de instituições financeiras internacionais, investidores, representantes do setor privado e parceiros de desenvolvimento, que vão discutir estratégias para o fortalecimento dos investimentos em projetos de infraestruturas voltadas a acelerar o crescimento econômico da África. Desde 2016, e com o apoio do Banco Africano de Desenvolvimento, a plataforma Infrafo África tem estado a se reunir anualmente para avaliar os avanços da digitalização no continente africano. O ministro das Finanças da Tanzânia, Khamis Omar, destacou a importância na preparação, financiamento e implementação de projetos estratégicos de infraestruturas digitais em todo o continente africano. De acordo com Khamis Omar, a Tanzânia tem estado a ter benefícios desde que aderiu à plataforma em 2023, desde o desenvolvimento do porto de Mangapwani, em Zanzibar, o projeto de gás natural liquefeito de pequeno porte, projetos de infraestrutura de transmissão de eletricidade e a expansão de serviços de saúde, particularmente instalações para tratamento de diálise. Rádio Moçambique, Dar es Salaam, Monteiro Bonifácio.
2: Ainda no estrangeiro temos esta nota: 14 pessoas morreram num acidente de viação ocorrido na noite de ontem no Uganda. Segundo a polícia, uma carrinha com passageiros colidiu com um caminhão que transportava areia, tendo causado igualmente 4 feridos. A mesma fonte refere que todas as vítimas mortais eram passageiros de carrinha que funcionava como o táxi. De regresso ao país, aumenta o risco de esgotamento de recursos minerais no país. As causas na reportagem a seguir de Alex Felipe, a partir de Clibana.
4: O uso de redes nocivas e captura de espécies marinhas durante a veda e defeso aumentam o risco de esgotamento de recursos marinhos no país. A conclusão saiu do workshop que decorre desde esta segunda-feira em Quilimane sobre o fortalecimento do currículo do ecossistema da pesca em Moçambique. O porta-voz do encontro, Noka Furuka, explica que as espécies mais afetadas são o camarão de superfície, polvo, amêijoas e o caranguejo.
5: Na verdade, um dos aspectos mais importantes que foi focalizado está mesmo relacionado com a questão de uso excessivo das algumas espécies ou artes como é o caso de alguns períodos que têm sido definidos para

0: a Veda. Então, muitas das vezes, isto tem levantado algum constrangimento com os próprios pescadores.
1: Os participantes do workshop analisam esta terça-feira o módulo de abordagem ecossistémica da pesca atualmente implementado na Escola Superior de Ciências Marinhas e Costeiras da UEM, com vista a avaliar se o mesmo responde aos atuais desafios que o setor de pesca enfrenta.
0: A informação que consta neste módulo vai ser apreciada com todos os participantes e vai-se ver o que é que pode ser melhorado. Porque aqui estão presentes várias instituições.
2: E com estas notas de desembarque, colocamos um ponto final à presente edição do Jornal da Tarde de hoje, terça-feira, dia 4 de agosto de 2026. Despedem-se Rogério Matralha na sonorização e Nélio Urbano na edição e apresentação. Boa tarde.

0: 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São 13 horas.
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0: Amigo ouvinte, sinta-se cumprimentado e convidado para acompanhar a primeira edição do Jornal de Tete da Rádio Moçambique desta terça-feira, 4 de agosto de 2026, onde teremos como destaque a energização em curso no município de Vila do Longo, em Angônia, e a materialização dos 2,75% das receitas provenientes da extração mineira para o setor de educação, com a construção de mais salas de aula e a crónica de Arunivali. No desporto, falaremos do handebol. Está na companhia de Amarildo Roberto na sonorização e Orlando Canenecas na edição e apresentação. Ótima escuta. Renovados votos de uma boa tarde. Mais famílias do distrito de Angônia estão na rota da Rede Nacional de Energia Elétrica. Vamos perceber quantas e onde concretamente serão tanto erguidos ou beneficiar desta rede nacional com a colega da redação, Ana Avenila.
1: Mais de 5 mil famílias da Vila Municipal do Longo e no distrito de Angônia Intacta vão beneficiar de energia elétrica da Rede Nacional até final deste ano, no âmbito da implementação do Programa Energia para Todos. O projeto de expansão da rede elétrica abrange os bairros Emília da Uza, Felipe Samuel Magaia, Matoeira e Nhanchole, onde decorrem trabalhos de implantação de postes de transformação de energia, PTs e montagem de candeeiros para a iluminação pública. Nesta fase, as equipas técnicas concentram-se na conclusão da rede de média tensão, seguindo-se a montagem da rede de baixa tensão e a realização das ligações domiciliárias. O presidente do Conselho Municipal do Longo afirmou que o investimento permitirá elevar a atual taxa de cobertura de energia elétrica, fixada em 65%, aproximando o município da meta de acesso universal à eletricidade. Segundo Evaristo Fidelis, a expansão da rede elétrica vai estimular o surgimento de pequenas e médias atividades económicas e reforçar a segurança através da iluminação pública na autarquia.
2: O crescimento do Longo, de ontem é diferente de hoje. Cada dia que passa, tem novas construções, há um novo crescimento. Então isso demanda os serviços, a expansão de energia. Grande ganho sim, porque a nossa vila vai ganhar mais. Os nossos municípios vão ganhar mais e veja só em Xindegue,

0: A comercialização teve duas horas. Com a energia, as vidas mudam. Mais uma vez, vamos ter mais fontes de captação de receitas com essa energia, porque vamos ter mais bancas, mais tralheiros. Então, tudo isso vai dar dinheiro para o município.
1: Evaristo Fidelis, presidente do Conselho Municipal da Vila Olongui, no distrito de Angonentete, a expansão da energia elétrica da rede nacional integrada no âmbito do Proenergia.
2: Há na Avenida e a Boa Nova para os munícipes da Vila de Olongue no distrito de Angônia, que terão brevemente acesso à energia elétrica da rede nacional. E falemos do impacto de 2,75% das receitas resultantes da exploração mineral no setor de educação com Ignácio Gamay.
3: 64 salas de aula estão a ser construídas este ano na província de Tat, com recurso às receitas de 2,75% provenientes do Fundo de Exploração de Carvão Mineral. Parte dos recursos provenientes da atividade das empresas mineiras que operam na província foi canalizada para o setor da educação, com o objetivo de reforçar a rede escolar e melhorar as condições de ensino e aprendizagem. As novas infraestruturas estão a ser erguidas, na sua maioria, nos distritos que partilham linha de fronteira com as repúblicas do Malawi, da Zâmbia e do Zimbábue, onde milhares de alunos continuam a frequentar as aulas em condições precárias, muitas vezes ao relento ou em salas improvisadas. O governador da província de Tete explicou que o investimento visa reduzir o déficit de infraestruturas escolares, retirar as crianças do chão e proporcionar espaços condignos para o processo de ensino e aprendizagem. Segundo Domingos Viola, a iniciativa visa assegurar que mais crianças da província tenham acesso a uma educação de qualidade em instalações resilientes e adequadas.
4: Ao nível da província de Tete, nós vamos aplicar para o setor da educação mais de 187 milhões de meticais para construir essas infraestruturas para as nossas crianças. E nós esperamos tirar do chão ou em salas não condignas mais de 8 mil crianças ao nível de toda a província de Tete para estudar em melhores condições. O nosso apelo é que o empreiteiro cumpra com prazos para a execução da obra, e não é só aqui em Cuxamano onde estamos a erguer essas infraestruturas, aqui no distrito de Xangara. Lá em Xipembeira estamos a aplicar aproximadamente 41 milhões de meticais. Também há uma obra idêntica que está a acontecer aqui em Mazoe para requalificarmos a escola básica de Mazoe. E ao nível de toda a província, estamos a requalificar, nesta primeira fase, 12 escolas básicas.
3: Domingos Viola, governador da província de Tete, e os ganhos com a construção de 64 salas de aula, resultantes da partilha de 2,75% das receitas geradas pela exploração de carvão mineral. Em Tete, decorre igualmente a construção de outras 12 escolas em 4 distritos no âmbito do Programa de Requalificação de Infraestruturas do Nível Primário para acomodar o ensino básico.
2: Ignácio Gamay, da nossa redação, falando então dos benefícios para o setor de educação da implementação dos 2,75% das receitas resultantes da exploração mineira. No distrito de Maravia, já, portanto, comemora-se a inauguração de infraestruturas relacionadas para o setor de fiscalização de recursos florestais e faunísticos. Reporta Adriano Bicuani.
5: 4 postos fixos de fiscalização florestal e faunístico serão melhorados e modernizados nos próximos meses na província de Tete. Pretende-se com esta ação adequar com as atuais formas de atuação dos furtivos florestais e faunísticos. O delegado da Agência Nacional de Controlo da Qualidade Ambiental disse que brevemente será lançada a primeira pedra para a construção do posto fixo de fiscalização da Dona Ana no distrito de Xiúta. Segundo Joaquim Laquen, em paralelo ao melhoramento dos postos fixos de fiscalização, estão a ser formados os fiscais.
6: Nesta mesma senda foram treinados em matérias paramilitares

0: 16 fiscais. Esses 16 fiscais estão preparados e neste exato momento temos viaturas em condições para atender qualquer intervenção. Nós estamos a adotar os postos fixos melhorados para atender a dinâmica. E a dinâmica atual, importa referir que os fiscais usam o Sistema de Informação Florestal, o SIF. O Sistema de Informação Florestal é um sistema lançado com o objetivo de ter um controle. E o controle é digitalizado. E é nesta senda que estamos a melhorar também os sistemas de operação de fiscalização florestal.
1: O delegado da Aquantet deu a conhecer que ainda estão por serem formados mais 4 fiscais para fazer face aos atuais desafios da província. Joaquim Laquene afirmou que, devido à intensificação das ações de fiscalização, quantidades enormes de madeira têm sido apreendidas e desmantelados estaleiros ilegais.
2: Estimado ouvinte, no ar o Jornal de Tete, referente à terça-feira, 4 de agosto de 2026. Fiquemos a seguir com nota sobre o desporto com Manuel Cardoso.
3: As equipas Nhamatica Steam, em feminino e masculino, dizem que estão a 70% do Internacional de Voleibol a ter lugar na cidade da Beira de 20 a 22 deste mês. As duas equipas não têm tido mãos a medir nesta preparação rumo a este Internacional de Voleibol, que irá contar com a participação das atletas da República do Zimbábue e do Malawi a treinar no ginásio da Escola Secundária de Tete, no pavilhão do Conselho Municipal de Tete. Nélvia Machava e Klinker Edmilson falam de uma entrega de todos os atletas para uma boa representatividade. Tete, lutar para os primeiros 3 lugares nesta modalidade é a palavra de ordem, tal como sublinharam Nélvia Machava e Klinker Edmilson depois de mais uma sessão de treino.
4: Estamos a correr atrás daquilo que é o resultado, acima de tudo. Está indo muito, mas muito bem. Estamos a falar de preparação física em si e mental, o mais importante. Então, estamos atrás de resultados e vamos atrás do resultado.
5: Quando fala de mental, que tem que estar mentalizados que para a Beira não será um passeio.
4: Não será um passeio, obviamente.
6: Como é que vão os treinos aí?
7: Por enquanto estão a decorrer super bem, está-se a preparar ainda para ter a seleção definitiva que vai se jogar no regional da Beira. Vão decorrer super bem.
3: Estão a decorrer super bem os treinos das equipas de Nhamatica Steam em ambos sexos. Treinos que já levam mais de 2 semanas. São treinos que estão a acontecer no ginásio da Escola Secundária de Tete e no avião do Conselho Municipal de Tete nas segundas, quartas, sextas-feiras, com sábados reservados para jogos de controlo. As duas equipas de Tete juntam-se a outras 2 dos craques da Boca e ambos os sexos convidados a mais o aniversário da cidade da Beira.

0: E é tempo para a crónica do jornalista Aruni Vali, focada nas estátuas dos heróis nacionais.
1: Desde há alguns anos tenho assistido a inaugurações de estátuas dos nossos heróis nacionais. Grande aparato protocolar, grandes estátuas em bronze ou não sei o quê, longos discursos e grandes parangonas noticiosas ao longo do dia. O clímax nelas converge no dirigente tal e tal afirmou que, com o erguer desta estátua, é o reconhecimento do feito histórico e tal, e tal, e tal, etc. Passa aquele dia, passa aquela semana, passa aquele mês, passam 3 meses, passam 6 meses e passa 1 ano e tudo volta a estaca zero. O local entrega a bicharada, entrega a sujeira, entrega o repouso de cabritos e bois, algumas estátuas já desbotadas de tanto sol a apanhar, algumas cheias de coisas de pássaros que nelas pousam. Ninguém encontra um tempo

0: para mobilizar trabalho de limpeza naqueles lugares. Ontem foi em Chimoio e parece cópia do que aconteceu em Maputo com a estátua de Mondlane, duramente criticada pela feieza artística. Dizia que há dias foi com a bonita heroia Jusina. O seu rosto é em foto que circulou desde o fim da luta armada, sempre bem simbolizada nas capulanas, foi sempre aplaudida. Bastou alguém inventar uma estátua daquela combatente para se inaugurar no dia de Chimoio. Meu Deus! Quanta desproporcionalidade! Não estive lá, mas pelas fotos partilhadas, não sei se Jusina tinha de repente ficado feinha e sido esticada para ser tão alta. Tanto se bateu até que a estátua foi removida, com o artista a reconhecer o erro, alegando que foi pressionado a entregar a obra naquele dia. Este país tem vasta gama de artistas com vasta gama de conhecimentos. Não houve concurso para a sua seleção? E há mais coisas, como com as praças, é a mesma coisa, por exemplo. Tantas são as que se inventam que não há invenção de quem as cuide. Há a praça disto, daquilo e daquilo outro, e maior parte só e apenas são olhadas quando se aproxima o dia de cada uma delas, excetuando as dos heróis. Não estou contra nada de nada, mas sim contra tudo e de tudo ao se abandonar os lugares que deveriam servir para os nossos netos aprenderem sobre os estatuados e os paraçados. Só isso. Uma campanha de limpeza às estátuas e uma varredela às praças não seria má ideia. Ndalewaine.
1: Assim, com esta crônica de Aruni Vali sobre, além da importância da preservação das estátuas dos heróis nacionais, a necessidade de serem bem feitas, anunciamos o fim desta primeira edição do Jornal de Tete da Rádio Moçambique de terça-feira, 4 de agosto de 2026. A companhia foi de Amarildo Roberto, na sonorização, e Orlando Caranecas, que esteve na edição e apresentação. Uma vez mais, boa tarde. E continuação de excelente audição, a programação da Rádio Moçambique em Tete. 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

0: O programa de hoje é bastante curioso e promete muito bom aprendizado para ti, amiguinho, que nos escuta.
1: Pois é, nós hoje vamos falar de culinária. Pensaste logo em comida, não é?
0: Pois é, isso mesmo. Hoje vamos falar da comida, mas não dela em si, mas sim de como ela é preparada. É bom pegar um bloco de notas. Quem sabe a Bíblia não nos ensina uma receita nova para fritar um ovo.
1: Muito engraçadinho tu. Eu talvez não, porque não sou muito boa a cozinhar.

0: cozinheira, mas estou esperançosa sobre os nossos amiguinhos do cantinho. Eles de certeza devem ser grandes chefes de cozinha lá em casa. E tu aí, amiguinho, és um chefe de cozinha?
1: Eu quero acreditar que sim, mas ser um verdadeiro chefe não só se trata apenas de ir ao fogão e cozinhar, é também saber tomar cuidado quando estamos lá na cozinha.
0: Pois é, a cozinha pode ser um lugar perigoso para as crianças, por isso devemos estar sempre sob a supervisão de alguém mais velho.
1: Agora eu estou curioso e provavelmente tu também estejas para saber o que os nossos amiguinhos do cantinho estão a tramar para nós. Que tal darmos uma espreitada?
0: Vamos a isso então, contigo, Cantinho dos Amiguinhos.
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0: amiguinhos! Sejam bem-vindos ao Cantinho dos Amiguinhos. E hoje vamos ficar a saber se os nossos amiguinhos são chefes de cozinha.
1: Antes de começarmos, eles vão se apresentar dizendo o nome, a idade e a classe que frequentam. Olá!
2: Olá, meu nome é Adriel de Galos, tenho 7 anos, estou na terceira classe.
3: Olá, eu sou Joanesa João Antônio, estudo na escola secundária Samora Macheu, estou na sétima classe, tenho 12 anos de idade.
4: Olá, sou Elias Rosário, tenho 13 anos, estudo na escola base Morra Matrize e tenho 13 anos.
5: Olá, meu nome é Flora Júlia, estudo na escola básica Castro Teófilo e tenho 11 anos de idade.
6: Olá, sou Lito Nascente Cristóvão João, estudo na escola Mini Arte, estou na sexta classe, tenho 10 anos.
0: Amiguinho, qual é o seu prato favorito?
1: Adriel?
2: O meu prato favorito é arroz com feijão.
0: A seguir?
3: O meu prato favorito é chima com feijão.
1: Amiguinho, tu já ajudaste na cozinha em casa? Edson?
7: Eu já ajudei uma vez quando minha avó tinha vindo para aqui em Tete. Ela fazia bolos lá em Lixinga, então aqui em Tete eu lhe ajudei.
0: Flora?
8: Eu já ajudei minha mãe a cozinhar arroz de coco.
9: Stephen, a experiência foi boa?
10: Normal, né? No primeiro dia, a experiência é boa, sim, mas para fazer também, nesse dia aí era para cozinhar chima, agora tirei aquelas burbudinhas aí.
0: Tudo bem, é normal no processo de aprendizado. Também era a primeira vez, né? Agora eu tenho uma pergunta. Quais são os cuidados que devemos tomar na cozinha?
1: Flora?
3: Devemos ter cuidado com o fogão elétrico. Se aumentarmos, assim nós podemos queimar.
1: Adriel?
2: O cuidado que nós devemos ter na cozinha. Nós não podemos deixar cuia na panela, vamos se queimar. E nós aproximamos muito o fogo, também vamos se queimar. Podemos ter burbulhas. Então nós precisamos ter cuidado com essas coisas.
0: Muito bem, Adriel.
1: Edson,
7: devemos lavar as mãos ou senão, quando nós estarmos a cozinhar, vamos deixar que vermos entre na comida e assim os outros podem ter doenças a comer.
0: Quais são os utensílios de cozinha que tu conheces?
1: Tefim.
10: Panela, pratos, mais mexedor de chima, concha para caril, mais outras coisas.
0: Muito obrigada, amiguinhos. Bom, este foi o nosso Cantinho dos Amiguinhos de hoje. Fruta!
11: Fruta!
0: Cereais!
11: Cereais!
0: Ovos!
11: Ovos!
0: Vegetais!
11: Vegetais!

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0: Fruta!
1: Fruta!
0: Cereais!
1: Cereais!
0: Ovos!
1: Ovos!
0: Vegetais!
1: Vegetais!
0: Leite!

Lá se foi o nosso cantinho que estava bem recheado como um bolo de chocolate. De tanto se falar em comida, já começo até a ficar com fome. Se achas que acabou, estás muito enganado, amiguinho. Vamos a mais um espaço de aprendizado contigo, as letras do abecedário.

Saudações, amiguinhos! És muito bem-vindo ao espaço As Letras do Abecedário, um cantinho especial reservado às letras. Espero que já estejas preparado para a nossa lição. Eu sou a mana Erika de Choque e hoje vamos aprender mais uma letra do nosso abecedário. Hoje vamos falar da 14ª letra. Lembrando que o nosso abecedário possui 26 letras de A a Z. A saber, A, B, C, D, E, F, G, H, I, J, K, L, M, N, O, P, Q, R, S, T, U, V, W, X, Y e Z. Então, os mais atentos já perceberam qual é a letra que vem logo a seguir, a letra M. Isso mesmo, e da letra N de que vamos falar hoje. Mas antes, vamos recapitular um pouco daquilo que aprendemos na edição anterior. Na semana passada, dissemos que existem várias palavras com

Letra M. No início, no meio e no fim. Alguns exemplos que nós aprendemos foram mãe, mulher e manga. Agora que já recapitulamos, vamos para a nossa letra do dia, a letra N, a 14ª letra do nosso abecedário. Será? Vamos conferir, voltando a citar o abecedário até encontrarmos a letra N. Eu vou contar até 3 e todos juntos iremos citar o abecedário ao mesmo tempo, está bem? Então, vamos a isso. É 1, é 2 e é 3. A, primeira. B, segunda. C, terceira. D, quarta. E, quinta. F, sexta. G, sétima. H, oitava. I, nona. J, décima. K, 11ª. L, 12ª. M, 13ª. E N, 14ª letra do abecedário. Algumas palavras que iniciam com a letra N são noite, nascer, nadar, nuvens e neve. Nomes de pessoas como Natália, Nando, Nádia e Nelito. Lugares como Nampula, Nigéria, Namíbia e Noruega, entre várias outras palavras. A letra N como intermediária entre as letras I e H. Alguns exemplos são galinha, dinheiro, cozinhar, engenheiro e caminhar. O N pode também aparecer em palavras como panda e andar. São poucas as palavras que terminam com a letra N. Algumas delas são abdômen, os nomes Anderson, Nelson e Mirelson. E assim chegou ao fim o espaço às letras do abecedário. Espero que tenhas aprendido bastante. Eu sou a Mana Erika do Choque. Até a próxima oportunidade.

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Olá, amiguinho! Seja bem-vindo ao espaço Um Direito, Um Dever. Eu sou Carla Egídio e hoje estarei contigo em mais um dia para aprender sobre direitos e também deveres da criança, visto que eles são muitíssimo importantes para nós. Como tu sabes, nós crianças temos vários direitos e podemos encontrá-los escritos na Convenção Internacional sobre os Direitos da Criança. A Convenção Internacional sobre os Direitos da Criança é um acordo que tem como objetivo a proteção de crianças e adolescentes de todo o mundo, o que significa que tu, amiguinho, não és exceção. Pega já no teu caderninho e vamos aprender. Então, amiguinho, já tens o caderninho para anotar 5 direitos da criança? Então vamos a isso. Toda criança tem os seguintes direitos. O primeiro, liberdade de expressão. Tu tens direito de expressar-se livremente, fazer descobertas e partilhar o que pensas com os outros, através da fala, desenhos, escrita ou usando qualquer outro meio, exceto se ao fazê-lo prejudica ou ofende a elas e outras pessoas. Segundo, assistência médica e medicamentosa. Este serve para quando precisares de um acompanhamento médico e de medicamentos, este acompanhamento

pagamento é gratuito. Terceiro, não é por seres criança que significa que deves ser desrespeitado. É importante que os adultos cultivem o respeito ao próximo nas crianças ainda muito cedo, para que amanhã elas sejam adultos respeitosos. O quarto direito é o direito à proteção. O governo deve tomar as medidas necessárias para proteger as crianças contra qualquer forma de violência, abuso, abandono, tratamento negligente, maus tratos ou exploração. E por fim, o direito de ter uma família. Seja ela de sangue ou afeição, a criança tem direito de ter uma família que lhe garanta o desenvolvimento integral. A família é o meio em que a criança está inserida e é responsável pela educação, desenvolvimento e bem-estar. A criança deve ser criada e educada na família, viver com os pais, manter contato com ambos os pais, se estiver separada de um ou de ambos, e conviver com a família e a comunidade. Espero que tenhas gostado deste espaço. Eu fico por aqui e volto na próxima ocasião.

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Termina por aqui o nosso percurso radiofónico na emissão em português, no primeiro período de terça-feira. A promessa fica de voltarmos ao seu convívio mais logo às 18h55. Vamos continuar a trabalhar. Aliás, a mensagem que faz parte da nossa porta de retirada, trazida por Eduardo Carimo, músico da província da Zambeze, pelo sinal também membro da PRM.

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2: Seguimos com a atualização informativa por Rosa Freitas. Boa tarde.
3: Muito boa tarde, Helena Pitoro. Boa tarde, ouvinte. Dois cidadãos moçambicanos morreram esta segunda-feira no distrito de Nsanje, sul do Mato.

0: Maui em circunstâncias ainda por esclarecer. Correspondente Sérgio Sixpence.
1: Os malogrados, que provinham de Kalura, na província da Zambésia, estavam hospedados numa das estâncias turísticas perto do mercado de Lambala, na vila de Nsanje. Durante a noite, houve uma explosão no quarto onde os malogrados estavam hospedados, que resultou na sua morte instantânea. O porta-voz da polícia malawiana pela região sul, Edward Kabango, identificou as vítimas pelos nomes de José Linkson, de 34 anos de idade, e Ganizani Kamwendo, de 26 anos. A perícia preliminar mostra que no local foram encontrados um martelo e uma serra de arco, presumindo-se que estes estavam na posse de um explosivo, embora a natureza exata do mesmo seja desconhecida. Uma equipa de peritos da polícia sobre explosivos já escalou o local e aguarda-se pelos resultados da investigação. As autoridades consulares moçambicanas aqui representadas estão a inteirar-se do assunto. Sérgio Sixpence, em Blantyre.
0: O governo diz que está na fase conclusiva a elaboração do Portal do Cidadão, uma plataforma eletrónica que vai facilitar o acesso aos serviços prestados na administração pública. O Portal do Cidadão vai permitir que alguns serviços de maior adesão sejam prestados através de solicitações feitas por telemóvel ou outro terminal com acesso à internet. O ministro da Administração Estatal em Função Pública, Inocêncio Impissa, explica que, até setembro deste ano, poderá ser lançada a fase experimental do Portal do Cidadão.
2: Penso que este mês vamos terminar a concepção do protótipo todo. Estamos a ter um suporte muito grande do Ministério das Comunicações e Transformação Digital, que aliás criou uma agência específica para este fim, e pensamos que vamos lançar este portal em jeito experimental, penso que no final de agosto ou setembro, no início de setembro, e vamos colocar alguns serviços, porque no total foram catalogados cerca de 140 serviços. E vamos colocar os serviços em fases. Os de massa, e colocamos já agora, e os seguintes vão entrando. Como falou um dos colegas aqui do passaporte, temos já agora a carta de condução, também vai ser assim.
0: O ministro da Administração Estatal e Função Pública foi convidado ontem do programa Cartas na Mesa, da Rádio Moçambique, uma edição que abordou os desafios e reformas do setor. A Comissão do Plano e Orçamento da Assembleia da República encoraja o governo da província de Maputo a continuar a trabalhar para o alcance das metas estabelecidas no Plano Económico e Social e Orçamento do Estado. O relator da Comissão do Plano e Orçamento da Assembleia da República, Ângelo Jaime, que trabalha nesta província, destaca que o relatório apresentado pelo Executivo relativo ao primeiro semestre de 2026 mostra avanços em vários setores.
3: A diferença em si, entre 2025 e 2026, primeiro semestre, os valores, ou seja, os números, indicam uma execução igual ou superior a 50%. Isso encoraja-nos no mundo. Uma vez que ainda estamos a iniciar hoje, não chegamos no terreno, mas contamos que depois de visitarmos o terreno em si, ou seja, o campo, iremos dar mais detalhes, isso provavelmente daqui a 2-3 dias.
0: Apresentamos as notícias das 14, o próximo serviço quando forem 15 horas. 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
2: 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Nos casos do número de países. Com a isenção do visto, queria perceber se está associado a esse projeto, haverá alguma iniciativa de dar resposta a este pedido da CTA ou nem por isso?
3: Esta é a primeira parte das questões. O porta-voz do governo é dedicada exclusivamente às questões apresentadas aqui pelo porta-voz do Conselho de Ministros, Inocêncio Mpisa.
4: Turismo ou distensão de turismo. Só para lembrar, estas ações no âmbito do setor do turismo compreendem a continuação e aprofundamento, portanto, do Tourism Summit que foi realizado no ano passado e que foi declarado por Sua Excelência o Presidente da República em Inhambane como o polo turístico de Moçambique, a capital turística no caso. Então há um conjunto de ações que convergem naturalmente para este ponto. E a implementação do MAIS, portanto do mecanismo que nós fizemos referência, desta iniciativa, não vai ser privada, não vai ser particular nem do governo, nem particular do setor privado. Vai ser uma ação, portanto, complementar uma do outro. O papel do governo neste processo em concreto é criar facilidades para que os grandes eventos sejam realizados. Os eventos podem ser públicos, mas também podem ser privados. E quer sejam tanto eventos públicos, quer sejam privados, estes eventos a acontecerem, certamente terão a participação grande do setor privado. Como fizemos referência, a maior parte das pessoas, se não todas que participam em eventos, para além de se dirigirem para estas instituições de caráter privado, participam, vão em hotéis, vão em restaurantes, vão em,

0: diversas reuniões e encontros ao nível do local onde esses eventos forem correr. E pensamos que é uma ação que vai ser, de facto, realizada de forma conjunta. Portanto, abrange todos os setores e de forma complementar. Em relação à possibilidade ou pedido de extensão de isenção de vistos, bom, é preciso perceber que todos os Estados... Uma coisa é isenção de vistos, outra coisa é de custos sobre os vistos. Bom, e o que o governo fez, se lembram, caros colegas, é que o governo criou uma base através de um decreto que esboçou uma lista de países que tinham isenção de vistos e cuja regra é reciprocidade. Em função disto, é o que tem sido tratado no dia a dia. Então, não há uma medida diferente daquela que foi tomada, e o que vai acontecer é que, no quadro das negociações, havendo necessidade, penso que, para além da ação direta do governo, há um setor que cuida desta matéria, que é o setor, tanto dos negócios estrangeiros, que poderá, em muitos casos, decidir sobre algumas matérias a miúde. E, na dimensão maior, naturalmente, o governo poderá se posicionar nisto. Então, são sempre possibilidades abertas ou não em função dos objetivos a alcançar em cada momento da evolução da economia nacional e não só.
1: Obrigado, licença. Vamos abrir uma segunda parte. Colegas, peço a capacidade de síntese.
2: Boa tarde.
3: Registra-se uma segunda escassez de combustíveis ao nível do país. Eu queria perceber, junto do governo, quais são as possíveis causas desta segunda crise de combustíveis. A minha segunda questão é em relação ao ponto de situação dos moçambicanos, não é, que foram enganados e depois explorados na República Centro-Africana. Qual é o ponto de situação da sua extradição para Moçambique? Aliás, repatriamento, neste caso. A minha terceira questão, consta que os ministros, não é? Incluindo o Sua Excelência, o ministro Inocêncio Impissa, estiveram na última semana numa espécie de prova oral no âmbito do contrato-programa para avaliação de desempenho. Queria perceber quando é que irão sair os resultados para o público. Muito obrigado.
2: A minha primeira questão é sobre a decisão do Conselho Constitucional que julgou inconstitucional o decreto aprovado pelo governo sobre o tráfego das telecomunicações. Entende que o governo tomou o lugar da Assembleia da República ao aprovar esse conjunto de normas que foram entendidas como irregulares. Portanto, gostamos de perceber o posicionamento do governo e também sobre a questão das migrações. Há muitos moçambicanos que continuam a ir a Portugal, há relatos de alguns que são enganados e que estão em situações lá não boas. Como é que o governo está a se posicionar com vista para esses tipos de ações?
4: Tem a ver com o memorando assinado na semana finda entre a Total e a Secretaria de Estado para o Ensino Técnico Profissional, que prevê a formação de 260 jovens e aponta-se para a priorização de jovens oriundos da cidade e província de Maputo, sendo que o projeto está a ser desenvolvido em Cabo Delgado. Quais efetivamente estão a ser os métodos de a seleção, considerando também as várias províncias que nós temos ao longo do nosso país? A última pergunta, tivemos um incidente envolvendo dois partidos políticos na vizinha África do Sul. É verdade que, se calhar, não seja papel do governo intervir, mas acontece que o fato deu-se num país vizinho. Como é que o governo se posiciona, considerando que isto pode colocar em causa a imagem do país? Obrigado. Dois partidos tiveram em si

presidente, a Namola e MDM, para ser mais preciso, falou-se de queima de material de propaganda e companhia. Mas isso acontece num país vizinho, ou seja, fora de Moçambique, colocando em causa a imagem do país. Como é que o governo olha para esta situação? Falamos da imagem do país, não necessariamente o acontecimento político, para esta situação.

ainda e são fatos que estamos a constatar desde o final de semana, sobretudo domingo e segunda-feira, aliás, sábado e domingo, e nesta segunda-feira teremos naturalmente que buscar, aliás, e segunda-feira, então vamos buscar dados mais concretos para perceber o que é que estará a acontecer. E quando houver mais dados avançados, sim, aí poderemos avançar com elementos conclusivos ou pelo menos muito melhorados, aprofundados sobre a matéria. Sobre os moçambicanos da República Centro-Africana, continuamos mais ou menos na mesma situação. Há alguma morosidade no tratamento da documentação para a sua extradição, ou aliás, para que venham cá a Moçambique, mas continuamos ainda com os cinco em tratamento ou em cuidados pelas entidades que nós fizemos referência, tanto a Organização Internacional das Migrações. Dois ainda encontram-se não localizados, mas também não estão no local aonde supostamente estava a ocorrer, portanto, a sua utilização sob forma de espécie de escravidão, não é? Então, não se encontram no local onde supostamente deviam estar ou estariam, e também não conseguimos localizar ainda, mas autoridades locais estão a ajudar-nos no processo de identificação dos colegas. No entanto, os cinco que nós dissemos que já estavam sob encalço das autoridades daquele país continuam a ser assistidos. E depois que for tratado todo o processo legal, então teremos os moçambicanos a caminho cá da nossa pátria. Sobre esta indicação do prova oral, bom, eu, na qualidade de membro do governo, eu também ouvi do jornal. Aliás, vi no jornal que circulou e depois vi nas redes sociais. Então, desconheço qualquer prova oral que tenha sido feita aos membros do governo. Aliás, todos os dias nós temos uma prova oral, ou pelo governo, ou pelas populações. Então, todos os dias é uma aprovação estar a governar. Como podem ver, governar em Moçambique não é coisa fácil. Todos os dias há uma questão por colocar, todos os dias há. Quando a pessoa faz bem, é criticado. Quando não faz, é criticado. Quando faz mal, pior ainda. Então, é de facto muito complexo. Mas vamos continuar firmes. O governo está firme para governar, para prestar serviços aos cidadãos e proteger, acima de tudo, os moçambicanos. Sobre o acórdão do Conselho Constitucional. Bom, qual é a posição do governo? Bom, o governo aqui, a primeira coisa que deve acontecer. E todos os cidadãos têm que compreender que o Estado moçambicano é um Estado de Direito. Este é o primeiro aspecto que vale a pena fazer menção. E um Estado de Direito, como é o nosso caso, tem diferentes órgãos e os diferentes órgãos exercem poderes de diferentes naturezas. No caso, o governo exerce o poder executivo e tem responsabilidades na qualidade de um órgão executivo para garantir assistência, garantir segurança, garantir o tratamento dos cidadãos no dia a dia. E para isso tem que tomar decisões de natureza executiva para garantir que não haja turbação, incômodos ou perturbação aos cidadãos a quem lhe cabe proteger. Então vai tomando medidas. E existe o órgão, tanto outro poder, que é o Poder Judicial, no caso, e o Poder Judicial tem a sua tarefa, que é implementar a justiça e por aí em diante. E aqui, no grupo dos órgãos da Justiça, temos o Conselho Constitucional, cuja tarefa é, efetivamente, garantir a conformação das normas que são aprovadas pelos diferentes órgãos, quer seja a Assembleia da República, que exerce o poder legislativo, quer o governo, que exerce o poder regulamentar, ou então aprovar regulamentos sob autorização da própria Assembleia. Então, o Conselho Constitucional tem a tarefa de verificar a conformidade das normas aprovadas dentro do exercício do seu poder e dentro do quadro deste triângulo de tripartição de poderes. Então, não há de ser estranho que ele tenha tomado uma posição. No entanto, a primeira posição do governo é respeitar, porque certamente há de haver algum argumento, mas o governo vai continuar a analisar e ver como é que continua a exercer o mesmo poder, sem entrar em contradição com os poderes exercidos pelo Conselho Constitucional. Porque o que se quer neste Estado é que todos exerçamos um determinado poder, a nossa atividade, sem pôr em causa

exercício do poder. No entanto, o governo aprovou, entendendo que estava dentro do seu poder, e colocou o documento à disposição. E como viram, através de um pedido de uma outra entidade, no caso, provedor de justiça, e fê-lo não concordando com os argumentos utilizados pelo governo. Bom, o governo agora vai analisar e vai perceber, vai procurar perceber como é que pode alcançar o mesmo fim que se pretende, que é proteger os cidadãos, sem pôr em causa a decisão tomada pelo Conselho Constitucional. É isso que eu gostaria de deixar aqui, em parte, para se perceber. Sobre muitos moçambicanos, eventuais moçambicanos, muitos estejam a ser enganados em Portugal. Bom, nós sempre lamentamos este facto. E não nos passa de longe o facto de, se calhar, os concidadãos nossos que viajam fazem um conjunto de declarações quando viajam, porque há uma série de impressos que devem preencher, um conjunto de informações que devem partilhar antes de partir. E se estamos a vivenciar ou verificar todos estes, isso significa, primeiro, que as declarações que os nossos concidadãos eventualmente fazem para sair do país não têm sido verdadeiras. A outra, se calhar, a informação que dão ao Estado onde vão chegar, eventualmente, são falsas. E por isso é que chegam lá, encontram-se atividades diferentes daquelas para as quais se diz que se mobilizava. E quando é assim, é extremamente difícil. É, de facto, uma constatação complexa e o país tem que pensar primeiro o que é que tem que fazer e coordenar com as atividades, portanto, autoridades portuguesas. Estando num estado diferente do Moçambique, é preciso perceber que é preciso respeitar as entidades. No caso concreto, não satisfaz a ninguém, não agrada ao governo, não deve agradar nenhum moçambicano sair deste país e estar num outro país, estar a viver situações de maus-tratos ou pior que estar aqui. Então, o esforço está a ser feito, ou o que vamos fazer é refletir para perceber. Mas devo utilizar esta oportunidade para dizer que há um esforço grande que estamos a fazer, que é de criar espaços em que, dentro da cooperação com os Estados, em particular agora com o Estado português, de encontrarmos uma plataforma em que nós capacitamos, formamos moçambicanos, e os moçambicanos saem de Moçambique capacitados e com compromissos muito bem firmados e até, tanto devidamente controlados pelo Estado moçambicano, para garantir que os moçambicanos que saem aqui com promessas de emprego chegam ao destino final e têm efetivamente o emprego que foi prometido. Por isso é que continuamos a apelar a todos os nossos concidadãos moçambicanos para que, em casos de promessas de emprego, por vezes até são primos, amigos ou conhecidos que os convocam ou que chamam, nesse tipo de casos, havendo possibilidade, era bom que os nossos concidadãos interagissem com as autoridades moçambicanas cá para este efeito. Não tendo feito isto, estando em Portugal ou noutros países, procurar contactar as nossas instituições, portanto as embaixadas, os consulados e por aí em diante, que é para informar-se, fazer-se saber da sua presença e, naturalmente, a sua atividade em particular. Isto vai permitir que casos desta natureza que foram aqui anotados pelos nossos colegas da imprensa não sejam recorrentes e, em casos de ocorrência, a nossa autoridade ou as nossas representações possam intervir em benefício do povo moçambicano. Sobre o memorando entre a Total e o Ministério de Educação e Cultura, bom, a primeira coisa que devo dizer é que todos vimos, a partir de ontem está a circular um comunicado de imprensa que explica o que foi. Efetivamente, o que podemos dizer é que, bom, eventualmente a explicação podia ter sido antecipada, teria sido menos problemático como pareceu o assunto. Mas é preciso entender que este país é enorme, é grande, e não significa o fato de os moçambicanos serem formados na Matola, que os de Cabo Delgado não serão formados. Este é o primeiro fato. E é um conjunto de ações que estão a acontecer para garantir que a formação técnico-profissional ocorra um pouco por todo o país, mas é preciso vocacionar. Ninguém disse ainda, mas era preciso saber

que nós temos uma escola de formação de jovens ou de trabalhadores para a área de petróleos em alto mar. E a única escola está na cidade, está na província de Cabo Delgado. Não sei se sabiam disso. Está lá. E instalada pela ENI. E já formou algumas pessoas que hoje estão a trabalhar em alto mar, na plataforma Coral Sul. Esta é uma informação que existe. Eventualmente nós não partilhamos o suficiente, mas também existe. Existe um conjunto de investimentos que estão a acontecer em Cabo Delgado e noutras províncias do país para permitir que mais jovens sejam formados. Aliás, para além disso, há jovens que estão a ser formados fora de Moçambique, sob auspícios do governo moçambicano, com bolsas negociadas pelo governo moçambicano para as áreas de mineração, para as áreas de exploração de gás, entre outras. Então, hoje, e a razão pela qual está a ser formado, portanto, ou vão ser formados os moçambicanos na Matola, foi muito bem explicado, é pelo simples fato de Matola ter o único centro portanto, apetrechado, com laboratórios e equipamentos apropriados para aquele tipo de atividade. Hoje, não temos um outro igual. Se tivéssemos, eventualmente seria nesse lugar. E se esse estivesse em Cabo Delgado, na cidade de Pemba ou noutro lugar da província, seria lá onde faríamos isto. E isto é uma questão de escolha, porque os mesmos jovens, os 260, que vão para esta formação à Matola, que vai ser por cotas, naturalmente, e vai envolver jovens ou pessoas de todas as províncias, podiam ter saído, por exemplo, para fora do país para serem formados, se não tivéssemos a escola na Matola. E isso daria ou prolongaria, eventualmente, a entrada em cena, portanto, no ponto de trabalho, prolongaria, eventualmente, a formação dos jovens. O que é que significa? Hoje, formar os jovens na Matola, portanto, um ano na turma, e com alojamento ali naquele centro, ou naquela escola, na escola, no Instituto Industrial, eles depois vão para 2 anos ao nível de formação, portanto, no posto onde eles devem trabalhar efetivamente na plataforma, e no quarto ano já estarão certamente a trabalhar, e isso poderá coincidir com a entrada em funcionamento de algumas unidades de exploração nos próximos dias. Então é uma vantagem tê-los aqui. Se saíssem para fora, no mínimo, teríamos os jovens a serem formados e a voltarem para Moçambique a partir de 2030, 2031. Então, isso prolongaria a entrada de jovens que vão ser formados agora na Matola, que se eles começam pela Matola, eles poderão, a partir dos finais de 2028 e 2029, a trabalhar normalmente. E, portanto, foi uma questão de decisão, de opção, em função daquilo que existe hoje. Mas isso não significa que os investimentos para a formação da área técnica não aconteçam, e vai continuar a acontecer. E vamos continuar a formar, vamos continuar a apostar pela formação técnico-profissional e principalmente para as áreas para que o país tem efetivamente capacidade, competências e recursos para explorar. Para o caso concreto, gás e outros tipos de combustíveis, para a mineração, entre outros. Então vamos continuar com este esforço. Não há aqui de forma nenhuma a exclusão que se pretende dar, aquela que se pretende fazer passar, pareceu aí uma informação dando contas de que Cabo Delgado está a ser excluído, está a ser afastado, de forma nenhuma. O Cabo Delgado faz parte do mapa e faz parte do território nacional. Aliás, devo dizer que, só para um exemplo concreto, não significa o fato de termos a Universidade de Eduardo Mondlane, que era a única universidade que tínhamos, que formava só pessoas de Maputo. Aliás, todos nós somos testemunhas de que a Universidade Eduardo Mondlane, quando era a única universidade, era essa que dava cobro a todo o país. E vinham de toda parte do país. Não era apenas estudantes da cidade ou província de Maputo. Tivemos também institutos muito renomados, inclusive, de formação de professores, quando não haviam os IMAPs espalhados por todo o país. Nós tínhamos apenas em Nampula, lembro-me de um famoso que andava por ali, hoje transformou-se numa universidade, que era o único centro que todos os jovens na altura iam lá para a formação. Creio que era a escola 1º de Maio, acho que era a formação, o Centro de Formação de Professores 1º de Maio. Estava em Nampula, na província de Nampula. E todos os jovens de todo o país que tivessem condições de ser formado passavam por aquela escola. Então penso que discursos que podem parecer divisionistas, que podem parecer estar a nos separar ou nos diferenciar, nesta altura não ajudam para o país, nesta

0: altura não ajudam para ninguém. O mais importante é conciliarmos, vermos quais são as oportunidades que existem e vermos até que ponto essas oportunidades são ou não inclusivas. Então, independentemente dos ativos, de onde eles estão, eles pertencem aos moçambicanos e os moçambicanos terão que se beneficiar de tudo o resto. Se não, diríamos prontos, porque o gás está em Cabo Delgado, então todos que se beneficiam sobre o gás só têm que ser os de Cabo Delgado. Não é assim que funciona. Então, onde tem carvão é TET, então os únicos que se beneficiam da formação em carvão, em minerais, têm que ser TET. Não é assim. O país tem responsabilidades e o governo tem a responsabilidade de garantir que todos os moçambicanos, tendo em conta os requisitos exigidos e as competências necessárias, sejam formados para as diferentes oportunidades deste país. É esta a mensagem que gostaríamos de passar. Aliás, adicionar ao comunicado que tem estado a circular já, feito e emitido pelo Ministério da Educação e Cultura. Então, linguagem que nos separa, linguagem que nos divide, linguagem que aparentemente nos distancia, não é a mais ajustada para o tempo em que estamos e para o projeto que pretendemos juntos construir como governo liderado pelo Presidente Daniel Francisco Chapa. E por último, prefiro abster-me sobre a pergunta em relação a estes dois partidos que no país vizinho criaram um incidente. Prefiro abster-me a esta pergunta só para não dar espaço, mas enquanto governo, certamente, vamos analisar o que isso significa e como nos devemos posicionar.
1: Obrigado, Excelência. Tenho uma pergunta de insistência da STV. E, Excelência, eu queria recordar aos colegas que este é o briefing do Conselho de Ministros. Nós temos um outro espaço que é de porta-voz do governo e podemos aflorar mais temas. Vamos ser mais objetivos para permitir...
2: Será dado mais um espaço para uma pergunta de insistência?
3: A minha pergunta, Excelência, é sobre o acórdão do CC. Queria compreender efetivamente, nessa análise do governo, vai consistir na mudança do conteúdo ou simplesmente o governo levará o mesmo regulamento e submeter para aprovação na Assembleia da República?
0: A análise é que vai determinar qual é a saída. Sim, tem que ser analisado para ver os argumentos, analisar tudo o que está em volta e ver como é que podemos alcançar o fim que se pretende alcançar. Porque se calhar o que pode estar em causa é a forma como eventualmente se disse que se pretende fazer. Mas o que se pretende alcançar é o fim da proteção dos cidadãos moçambicanos. Agora, como se alcança o fim? Se calhar é o que parece estar em causa. Então o governo vai analisar para ver como é que alcança o fim de defesa dos moçambicanos sem pôr em causa nem o posicionamento do órgão que também tem a sua soberania e está ali a decidir nos termos em que decidiu e o governo quer alcançar o fim que é proteger os moçambicanos. Agora, como se protege, por que meios, como se faz e como se escreve isso é o que tem que se analisar para garantir que a proteção dos moçambicanos esteja acima de tudo em primeiro lugar.
1: Obrigado, Excelência. E o fim do
2: briefing
1: do Conselho de Ministros.
2: De ministros, Inocêncio Mpisa disse em instantes que o Executivo vai procurar se informar para dar informação mais concreta sobre o que chamou de segunda vaga de escassez de combustíveis líquidos no país. Inocêncio Mpisa disse que o governo reunido aqui na Presidência da República, na sua 23ª sessão ordinária, aprovou o decreto que cria a zona especial para o turismo de golfe na província de Inhambane. A zona especial para o turismo de golfe na província de Inhambane, abreviadamente designada de ZTG. Inhambane é uma área territorial com características naturais de interesse estratégico do Estado. Esta área estará localizada nos distritos de Vilanculo, Inhassoro, Massinga, Jangamo, Zavala e Govuro e ainda em outros distritos a serem identificados. O governo aprovou ainda na sessão desta terça-feira o Código de Processo Aduaneiro

0: que pretende, entre outros objetivos, reforçar a garantia de defesa dos direitos e interesses legalmente protegidos dos particulares e tornar a justiça fiscal e aduaneira cada vez mais acessível e célere para os que dela demandam. Em nome de uma vasta equipa que permitiu a transmissão desta conferência de imprensa de Inocêncio Impissa, porta-voz do Conselho de Ministros que esteve reunido aqui na Presidência da República, despedem-se António Bueno nos cuidados técnicos e Leopoldo Agapito na narração. Boa tarde.
1: Muito boa tarde.
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2: As notícias a esta hora por Cristina Xavier. Boa tarde.
3: Boa tarde, Helena Pitor. Boa tarde, ouvinte. O Conselho de Ministros aprovou esta terça-feira a proposta de lei do Código do Processo Fiscal. Trata-se de um instrumento que revoga o Diploma Legislativo de 1946 e que pretende, entre outros, garantir a celeridade na tramitação dos processos fiscais, de modo a assegurar a justiça nos julgamentos. Segundo o porta-voz do Governo, Inocêncio Impissa, ainda na mesma sessão, o Executivo aprovou o decreto que cria a zona especial para o turismo de golfe na província de Inhambane.
4: A zona especial para o turismo de golfe da praia de Inhambane é uma área territorial com características naturais, de interesse estratégico do Estado, orientada para o desenvolvimento integrado da indústria do turismo de golfe e de atividades económicas conexas. Este território compreende áreas localizadas tanto na província de Inhambane, como dissemos, nos distritos de Vilanculo, Inhassorro, Massinga, Jangamo, Zavala e Govuro, e ainda outros distritos a ser identificados.
3: O porta-voz do Governo, Inocêncio Impissa, disse que com a criação da Zona Especial para o Turismo do Golfe, o Governo espera atrair investimento internacional e crescimento sustentável do Produto Interno Bruto. A Assembleia da República manifesta o interesse de estreitar os laços de cooperação com a sua congênere da Líbia no fortalecimento institucional e capacidade de atuação dos deputados através da troca de experiências. A pretensão foi manifestada esta terça-feira em Maputo pela Presidente do Parlamento, Margarida Talapa, no encontro que manteve com o embaixador do Estado da Líbia.

0: Namíbia. Segundo o porta-voz do Parlamento, Oriel Shimane, a audiência serviu para os dois dirigentes apresentarem as linhas de desenvolvimento dos seus países.
1: Sugeriu que é através de um memorando de entendimento que poderia ser assinado futuramente, os dois parlamentos pudessem caminhar juntos na cooperação parlamentar, estendendo-se para a troca de delegações ao mais alto nível e também ao nível dos deputados e funcionários. Sua Excelência o embaixador transmitiu o convite que foi formulado por Sua Excelência o Presidente do Parlamento da Líbia, a Sua Excelência Presidente da Assembleia da República, para oportunamente visitar o Estado da Líbia.
0: O embaixador do Estado da Líbia, Saleh Al-Bouachi, disse por sua vez que o encontro com a Presidente da Assembleia da República serviu para abrir novas linhas de cooperação. O secretário-executivo da Comissão Económica das Nações Unidas para a África defende que Moçambique e outros países do continente processem e transformem as matérias-primas localmente para assegurar a criação de mais postos de trabalho, sobretudo para jovens. Clever Gatet falava hoje em Maputo, em conferência de imprensa, à saída do encontro com a ministra dos Negócios Estrangeiros e Cooperação, Maria Manuela Lucas. O representante das Nações Unidas sublinhou que Moçambique dispõe de recursos minerais que, devidamente explorados, podem fazer a diferença no modelo de desenvolvimento que se projeta para o país.
2: So this country has a lot to offer.
3: E nós podemos vos garantir que a Comissão Económica das Nações Unidas para a África, bem como as demais agências das Nações Unidas, estarão convosco neste processo para garantir que levemos todo este processo a bom porto e nada obsta que Moçambique, de facto, alcance o seu potencial com esta assistência que nós nos dispomos a oferecer. Mas, como terá dito Sua Excelência, Sr. Presidente, ontem, não é suficiente que estejamos animados pelo facto de termos todos estes recursos e termos um potencial energético, mas o que é necessário, de facto, é garantir que possamos fazer a diversificação da economia e de fazer com que esses recursos revirtam a favor de outros setores que também beneficiarão desse potencial.
0: O secretário-executivo da Comissão Económica das Nações Unidas para a África defende igualmente que a transição energética deve estar associada à exploração dos recursos hídricos. O núncio apostólico de Moçambique, Dom Luís Cárdaba, lamenta a morte do cardeal Dom Júlio Langa e diz que o país perde um homem que serviu a Igreja de forma exemplar. Jornalista Mércio João.
4: Ao destacar as qualidades humanas do cardeal, o núncio apostólico disse que o país perde um homem cuja sua missão cingia sem proteger os mais necessitados e buscava de forma incansável pela paz efetiva.
5: Dom Júlio era um homem santo, muito humilde, muito bom. É triste porque Moçambique perde um pastor santo, bom homem de Deus, segundo o coração de Cristo, mas também único cardeal. Um homem bom, depois de um serviço de tantos anos, ao serviço da Igreja, 98 anos, tantos anos como bispo, como pastor da Igreja, é uma vida exemplar de serviço, de humildade imensa.
4: Núncio apostólico de Moçambique, Dom Luís Cárdaba, referindo-se da morte esta segunda-feira do cardeal Dom Luís Langa, no Hospital Central de Maputo, vítima de doença. Mércio João, a partir de Lixinga.
0: Na atualidade internacional, 14 pessoas morreram num acidente de viação ocorrido na noite de ontem no Uganda. Segundo a polícia, uma carrinha com passageiros colidiu com um caminhão que transportava areia, tendo causado igualmente 4 feridos. A mesma fonte refere que todas as vítimas mortais eram passageiros da carrinha que funcionava como táxi. Foram as notícias a esta hora. As próximas às 17 horas.
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2: Notícias apresentadas por Cristina Xavier. Boa noite.
3: Boa noite, Albertina Pascoal. Boa noite, ouvinte. O Presidente da República, Daniel Chapo, orienta amanhã em Maputo a cerimónia de abertura da primeira reunião nacional dos chefes de localidade. O encontro vai reunir chefes de localidade de todo o país, constituindo um espaço de capacitação, partilha de experiências e alinhamento estratégico para o reforço da governação local e da prestação de serviços às comunidades, indica um comunicado da Presidência da República. De acordo com a nota, os participantes serão capacitados em matérias ligadas à governação, desenvolvimento local, gestão pública, participação comunitária, gestão de desastres e ordem e segurança públicas. O encontro de 2 dias vai decorrer sob o lema Fortalecendo a Base para um Desenvolvimento Sustentável. O Presidente da República recebeu esta terça-feira em audiência a primeira bispa da Igreja Anglicana de Moçambique e Angola, Filomena das Neves. No encontro foram reafirmados os compromissos de cooperação entre a Igreja e o Estado, bem como o fortalecimento das relações de amizade entre Moçambique e Angola, com enfoque na promoção da inclusão social, empoderamento da mulher e valorização da juventude. Em declarações à imprensa, Filomena das Neves destacou a importância da colaboração institucional entre Moçambique e Angola.
4: Como é de vosso conhecimento que somos dois povos irmãos, em que temos tido os nossos desafios, mas estamos aqui para cimentar e fortalecer os nossos laços de cooperação, de amizade entre Angola e Moçambique. E sendo eu a bispa mulher, eu acho que tenho também uma missão de criar pontes, pontes entre homens e mulheres, pontes entre gerações, pontes entre a Igreja e a sociedade, pontes entre Moçambique e Angola.
3: Primeira Bispa da Igreja Anglicana de Moçambique e Angola, Filomena das Neves, falando à imprensa esta terça-feira, após ser recebida pelo Presidente da República, Daniel Chapo. O Conselho de Ministros aprovou esta terça-feira o decreto que cria a Zona Especial para o Turismo de Golfo na província de Inhambane. O porta-voz do governo, Inocêncio Impissa, disse que com a criação da Zona Especial para o Turismo de Golfo, o governo espera atrair investimento internacional e crescimento sustentável do Produto Interno Bruto.
5: A Zona Especial para o Turismo de Golfo da Praia de Inhambane é uma área territorial com características naturais, de interesse estratégico do Estado, orientada para o desenvolvimento integrado da indústria do turismo, de golfe e de atividades económicas conexas. Este território compreende áreas localizadas tanto na província de Inhambane, como dissemos, nos distritos de Vilanculo, Inhassorro, Massinga, Jangamo, Zavala e Govuro, e ainda outros distritos a ser

0: identificados.
1: Segundo o porta-voz do Governo, ainda na mesma sessão, o Executivo aprovou a proposta de lei do Código do Processo Fiscal. Trata-se de um instrumento que revoga o Diploma Legislativo de 1946 e que pretende, entre outros, garantir a celeridade na tramitação dos processos fiscais, de modo a assegurar a justiça nos julgamentos. O ministro da Justiça, Assuntos Constitucionais e Religiosos, Mateus Sais, defende que o sistema penitenciário deve privilegiar a reabilitação e a reinserção social dos condenados. Segundo Sais, os estabelecimentos prisionais devem assumir um papel transformador, preparando os reclusos para o regresso à sociedade como cidadãos responsáveis, capazes de reconstruir as suas vidas e contribuir para o desenvolvimento do país. O governante falava na tarde desta terça-feira em Maputo, na abertura do 11º Conselho Coordenador do Serviço Nacional Penitenciário.
2: Apesar dos progressos alcançados, o sistema penitenciário nacional continua a enfrentar desafios que exigem uma resposta firme e coordenada. A superlotação dos estabelecimentos penitenciários, a necessidade de modernização das infraestruturas, a melhoria das condições de trabalho dos funcionários, o reforço da inteligência penitenciária.
1: Ministro da Justiça, Assuntos Constitucionais e Religiosos, Mateus Saiza. E o Procurador-Geral Adjunto da República considera a eficiência das instituições de justiça como um elemento-chave no combate ao crime organizado. A notícia é desenvolvida a partir da cidade da Beira por Santos Nunes.
3: Eduardo Sumbana defende, por isso, uma atuação coordenada para investigar e responsabilizar os autores deste tipo de crimes que, segundo diz, ameaça a segurança e o desenvolvimento do país. O magistrado falava na formação dos procuradores e oficiais de justiça em matéria de recuperação de ativos, evento que decorre desde esta segunda-feira na cidade da Beira. Para o Procurador-Geral Adjunto da República, é preciso o reforço da investigação para o desmantelamento de redes que financiam e sustentam a criminalidade organizada. Da Beira, Santos Nunes.
1: O tempo. A cidade de Tete poderá registrar amanhã 31 graus centígrados de temperatura máxima, seguida por Maputo e Beira com 29 graus. Para Xeixais, Chimoio, Nampula e Pemba, prevê-se 28 graus, Inhambane, 27, Vilanculo e Climane, 26 e, por último, Lixinga, 23 graus centígrados de temperatura máxima. Apresentamos as notícias das 18. As próximas, às 19h30, inseridas no Jornal da Noite.
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Isso não há visto outro dos artigos, se não há um amigo Mark Mawira nas 18 horas 28 minutos.

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18 horas e 57 minutos, amigo ouvinte, estamos de volta para cumprirmos a segunda e última parte da nossa presença radiofónica no encontro da emissão em português para terça-feira, 4 de agosto de 2026. Teremos às 19 horas a segunda edição do Jornal de Tete, 19 horas e 30 minutos, o Jornal da Noite, o Panorama Político para acompanhar às 20. Está na companhia do Orlando Caranecas na locução na técnica, o Graciano Cugliari. Ótima sintonia e bem-vindo à nossa emissão.

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0: Estimado ouvinte, boa noite. O presidente da Comissão do Plano e Orçamento da Assembleia da República manifesta-se satisfeito com os avanços que a província de Tete está a registrar no processo de eletrificação rural. 9 casos relacionados com o crime de facilitação à imigração ilegal e clandestina foram registados no presente ano na província de Tete pela Polícia da República de Moçambique. No desporto, diremos que o treinador do Xingal B pede a intervenção a quem de direito para impedir os jogadores a atuarem em simultâneo em provas oficiais e futebol recreativo. Está a começar a segunda edição do Jornal de Tete, referente à terça-feira, 4 de agosto de 2026. Um jornal que conta com Cândido João na sonorização e de Olinda Matavel na edição e apresentação. Ótima escuta. O presidente da Comissão do Plano e Orçamento da Assembleia da República manifesta-se satisfeito com os avanços que a província de Tete está a registrar no processo de eletrificação rural, um assunto a desenvolver dentro de instantes. Para já, e com o jornalista Adriano Bicuana, vamos nos inteirar do ponto de situação das detenções ligadas ao auxílio à imigração clandestina.
1: 9 casos relacionados com o crime de facilitação à imigração ilegal e clandestina foram registrados neste ano na província de Tete pela Polícia da República de Moçambique. Como resultado desses casos, 11 cidadãos foram detidos e 9 viaturas foram apreendidas, segundo o porta-voz do Comando Provincial da Polícia da República de Moçambique. Feliciano da Câmara disse que as 9 viaturas agora nas mãos das autoridades eram utilizadas na movimentação dos estrangeiros clandestinos de uma região para outra. Da Câmara deu a informação recentemente na sede distrital de Xiúta, na apresentação de um facilitador de imigrantes e de estrangeiros indocumentados. Na ocasião, o porta-voz do Comando Provincial da PRM em Tete lançou um apelo aos automobilistas e não só.
2: Nós gostaríamos de apelar aos nossos utentes da via pública, não só e automobilistas de forma específica, para que não se deixem aliciar por estes indivíduos que tentam protagonizar, materializar este tipo de crime. Esta é uma tipologia criminal que coloca em risco a nossa segurança interna e também a nossa integridade territorial, daí que desencorajamos os nossos concidadãos para que se envolvam nestas práticas e também queremos aqui apelar para que continuem a colaborar com as autoridades policiais na denúncia de toda e qualquer circulação de indivíduos que sejam estranhos aqui na nossa sociedade, para que haja uma pronta intervenção policial e de lá não se coloque em risco a nossa segurança interna e que os praticantes destas ações sejam necessariamente responsabilizados.
1: Apelo do porta-voz do Comando Provincial da PRM em Tete aos utentes da via pública em geral a não se deixarem aliciar pelos estrangeiros indocumentados para passarem pelo país com destino a outros países. Feliciano da Câmara sublinhou que a sua corporação vai continuar a apertar o cerco aos facilitadores de imigrantes ilegais.

0: radicais até que abandonem este tipo de crime.
1: O presidente da Comissão do Plano e Orçamento da Assembleia da República manifesta-se satisfeito com os avanços que a província de Tete está a registrar no processo de eletrificação rural. Inês Comis manifestou o sentimento esta terça-feira em conferência de imprensa que marca o início das jornadas parlamentares de fiscalização na província de Tete. Para o presidente da Comissão de Plano e Orçamento da Assembleia da República, o fato de faltarem apenas 4 localidades por eletrificar ao nível de Tete demonstra o comprometimento do governo e da empresa provedora de energia para com o bem-estar da população.
2: É de saudade o facto que, efetivamente, é onde se gera a energia, haja benefício para as próprias populações, da mesma maneira que onde há recursos naturais na sua exploração, é importante que as populações beneficiem também desses investimentos.
1: Comis salientou ainda na ocasião que, apesar da persistência de alguns desafios no concernente à poluição ambiental, conflito homem-fauna bravia e no melhoramento das vias de acesso, Tete tem dado sinais encorajadores na implementação de políticas em prol do bem das comunidades.
2: Os desafios, para já, são comuns em todo o lado e têm a ver com desembolsos de recursos financeiros do Orçamento do Estado e também relativamente às infraestruturas que estão sendo realizadas, temos recursos financeiros para que as vias de acesso de facto estejam à altura de responder às necessidades da província, nomeadamente neste caso a Estrada Nacional número 7. E que, por onde não só para o escoamento da nossa produção, como também para servir os países do Interland.
1: A Comissão de Plano e Orçamento da Assembleia da República, que trabalha na província de Tete desde esta segunda-feira, irá efetuar visitas a algumas instituições estatais, com destaque para a Delegação Provincial da Autoridade Tributária, Instituto Nacional de Ação Social e encontro com os agentes económicos no distrito de Angónia. Estimado ouvinte, são nesse preciso momento 19:07 e é momento de espelharmos outras notícias da atualidade provincial com Orlando Cananecas.
3: 17 pessoas morreram no primeiro semestre deste ano vítimas de conflito homem-fauna bravia ocorrido no distrito de Magwe, na província de Tete. As mortes resultam da ocorrência de 208 casos registados, na sua maioria nos postos administrativos de Xintopo e Mbende, onde os elefantes, hipopótamos e crocodilos são tidos como animais mais conflituosos. O chefe da repartição de agricultura e pescas no Serviço Distrital de Atividades Económicas de Magwe disse que, além de mortes, os animais causaram igualmente ferimentos, entre ligeiros e graves, a outras 12 pessoas. José Cafessa apontou ainda a destruição de 4 embarcações de pesca, de 4 casas de camponeses, devastação de mais de 27 hectares, com culturas alimentares diversas, entre outros estragos. 64 salas de aula estão a ser construídas na província de Tete, com recurso às receitas de 2,75%, provenientes do Fundo de Exploração de Carvão Mineral. Parte dos recursos provenientes da atividade das empresas mineiras que operam na província foi canalizada para o setor da educação, com o objetivo de reforçar a rede escolar e melhorar as condições de ensino e aprendizagem. As novas infraestruturas estão a ser erguidas, na sua maioria nos distritos que partilham a linha da fronteira com as repúblicas do Malawi, da Zâmbia e do Zimbábue, onde milhares de alunos continuam a frequentar aulas em condições precárias, muitas vezes ao relento ou em salas improvisadas. O governador da província de Tete explicou que o investimento visa reduzir o déficit de infraestruturas escolares, retirar as crianças

0: do chão e proporcionar espaços condignos para o processo de ensino e aprendizagem. Segundo Domingos Viola, a iniciativa visa assegurar que mais crianças da província tenham acesso a uma educação de qualidade em instalações resilientes e adequadas. Mais de 5 mil famílias da Vila Municipal de Olongo, no distrito de Angonentete, vão beneficiar de energia elétrica da rede nacional até ao final deste ano, no âmbito da implementação do programa Energia para Todos. O projeto de expansão da rede elétrica abrange os bairros Emília Daúce, Filipe Samuel Magaia, Mateuere e Nhanchole, onde decorrem trabalhos de implantação de postes de transformação de energia, PTs, e montagem de candeeiros para a iluminação pública. Nesta fase, as equipas técnicas concentram-se na conclusão da rede da média tensão, seguindo-se a montagem da rede de baixa tensão e a realização das ligações domiciliárias. O presidente do Conselho Municipal de Olongo, Evaristo Fidelis, afirmou que o investimento permitirá elevar a atual taxa de cobertura de energia elétrica, fixada em 65%, aproximando o município da meta do acesso universal à eletricidade.
1: Ouvinte, após este bloco de notícias, voltamos à nossa página de reportagem e desta feita ao desporto e com o jornalista Mohamed Rafika, que nos traz o desejo do treinador do Xingal B, que pede uma intervenção a quem de direito para impedir os jogadores a atuarem em simultâneo em provas oficiais e futebol recreativo.
2: Alaide Sulemani fez este pronunciamento pelo fato dos 3 jogadores estarem a demonstrar fraco desempenho em provas oficiais. O grito de socorro vem numa fase derradeira da divisão de honra, fase provincial de Tete, onde faltam 6 jornadas para o fim da competição futebolística. No entender do técnico, caso os jogadores militarem apenas em provas oficiais, a província de Tete poderá ter boa prestação na Polo Zonal Centro e ter mais uma equipa a militar na alta competição do futebol moçambicano do próximo ano.
3: Eu é meu grito de socorro. Eu acho que em alta competição não se pode brincar, porque esses jogadores jogam bairro e jogam alta competição. Não é possível. As mesmas regras que tem no futsal, o jogador de futsal não pode jogar 11. Então, aqui também, o jogador do 11 não pode jogar no bairro e acaba perdendo o rendimento aqui da minha equipa. Nós estamos a movimentar 12 equipas. Nós devemos ter sonho, ter 2 equipas aqui em Tete. Se a gente movimenta 12 equipas, porque o campeonato está competitivo. Então, eu estou a pedir, é um grito de socorro para a juventude do esporte e a presidente da associação. Porque nós não podemos brincar em futebol. Futebol é uma coisa séria e vocês veem semana a semana como as pessoas veem o campo. Mas o mesmo jogador que joga aqui vai jogar no bairro. Então, não estamos a fazer nada. Este é um pedido de socorro. Vamos continuar a trabalhar para a gente identificar a província de Tete.
2: O técnico de Xingal B, Alaide Sulemani, a pedir a intervenção de quem de direito, de modo a impedir os atletas a militar em provas oficiais e em campeonatos recreativos de futebol em simultâneo. Às 6 jornadas do fim da prova, a maior competição futebolística da província de Tete está a ser liderada pelo Planície de Padoe, com 37 pontos, com um jogo a menos. Também com um jogo a menos está a União Desportiva Jindal África de Marara, com 34 pontos, que partilha a segunda posição com a Associação Desportiva de Xingal, ambos com 34 pontos.
1: Ainda no desporto e com o jornalista Manuel Cardoso, vamos falar do torneio internacional de bola ao cesto e as equipas de Tete a participar no mesmo.
4: A equipa masculina dos craques da Boca em basquetebol irá representar a província de Tete no torneio internacional de bola ao cesto, a ter lugar na cidade da Beira de 20 a 22 de agosto. A equipa dos craques da Boca de Tete irá competir neste torneio internacional na categoria dos mais de 45 anos e vai se juntar às equipas da região Centro, Sul e das Repúblicas do Malawi e do Zimbábue. Alex Cardoso, um dos integrantes da equipa de Tete, disse que a sua formação vai para este internacional ao convite dos craques da Boca de Sofala. E o torneio vai decorrer no âmbito de mais um aniversário de elevação da Beira à categoria de cidade. A fonte sublinhou que de lá para cá, a equipa tem vindo a observar uma intensa preparação até a realização deste torneio, denominado de craques da Boca.
5: Nós estamos um pouco abaixo da forma, estamos a tentar forçar

0: para que eleve o nosso nível de basquete, tanto que queremos trazer um basquete diferente e mostrar um resultado também diferente da sexta-feira. Imprimir mais a defesa para melhorar o nosso ataque.
1: Alex Cardoso, um dos capitães da equipa dos craques da Boca de Tete e o torneio internacional de basquetebol na categoria dos mais de 45 anos de idade e é masculino. Trata-se de um torneio internacional que é organizado no âmbito de mais o aniversário da Beira, assinalar-se no próximo dia 20 de agosto. A equipa de Tete vai para este internacional tentar validar o título conquistado em 2025 e na categoria de mais de 45 anos de idade, realizado na vizinha República do Malawi.
2: Estimado ouvinte, com esta peça de reportagem desportiva colocamos ponto final a este espaço informativo que destacou. O presidente da Comissão do Plano e Orçamento da Assembleia da República manifesta-se satisfeito com os avanços que a província de Tete está a registrar no processo de eletrificação rural. Dizemos ainda que 9 casos relacionados com o crime de facilitação à imigração ilegal e clandestina foram registados no presente ano na província de Tete pela Polícia da República de Moçambique. Despedem-se de Olinda Matavel e Cândido João com votos de uma ótima noite.
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Obrigado, Feira de Olinda Matavel, trazendo-nos, e Cândido João, trazendo-nos a atualidade provincial através do Jornal de Tete, na sua segunda edição. Estamos com 19 horas e 16 minutos.

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Continuamos a marcar presença no seu e o nosso percurso radiofônico de terça-feira. Atualizar de que 19 horas e 30 minutos teremos o Jornal da Noite.

0: Timothy Drew e um Kateko nos acompanham até nesse instante. São 19 horas e 30 minutos, tempo para o Jornal da Noite.
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Boa noite. Chefes de localidades de todo o país reúnem-se a partir de amanhã em Maputo para capacitação em áreas como governação, desenvolvimento local e gestão pública. O governo cria zona especial do turismo de golfe na província de Inhambane. O executivo aponta para a atração de investidores internacionais e o aumento do produto interno bruto como ganhos deste projeto. Província de Cabo Delgado registra infecções de transmissão sexual em perto de 300 crianças e adolescentes dos 10 a 14 anos de idade. O setor da saúde procura explicações para esta nova tendência registada no primeiro semestre de 2026. A Organização Mundial da Saúde diz que ensaios clínicos de tratamentos e vacinas contra o vírus Ébola registram progressos promissores. Começa agora o Jornal da Noite. Nelson Moano está na apresentação e Michel Horácio na sonorização. Fique conosco.

0: É bem-vindo. O presidente da República, Daniel Chapo, orienta amanhã em Maputo a cerimónia de abertura da primeira reunião nacional dos chefes de localidades. O encontro vai reunir chefes de localidades de todo o país, constituindo um espaço de capacitação, partilha de experiências e alinhamento estratégico para o reforço da governação local e da prestação de serviços às comunidades, indicam um comunicado da Presidência da República. De acordo com a nota, os participantes serão capacitados em matérias ligadas à governação, desenvolvimento local, gestão pública, participação comunitária, gestão de desastres e ordem e segurança públicas. O encontro de 2 dias vai decorrer sob o lema Fortalecendo a Base para um Desenvolvimento Sustentável. O presidente da República, Daniel Chapo, recebeu hoje em audiência a primeira bispa da Igreja Anglicana de Moçambique, em Angola, Filomena das Neves. No encontro foram reafirmados os compromissos de cooperação entre a Igreja e o Estado, bem como o fortalecimento das relações de amizade entre Moçambique e Angola, com enfoque na promoção da inclusão social, empoderamento da mulher e valorização da juventude. Em declarações à imprensa, Filomena das Neves destacou a importância da colaboração institucional entre Moçambique e Angola.
1: Como

0: conhecimento que somos dois povos irmãos, em que temos tido os nossos desafios, mas estamos aqui para cimentar e fortalecer os nossos laços de cooperação, de amizade entre Angola e Moçambique. E sendo eu a bispa e mulher, eu acho que tenho também uma missão de criar pontes, pontes entre homens e mulheres, pontes entre gerações, pontes entre a igreja e a sociedade, pontes entre Moçambique e Angola.
1: Primeira bispa da Igreja Anglicana de Moçambique e Angola, Filomena das Neves, falando à imprensa esta terça-feira, após ser recebida pelo Presidente da República, Daniel Chapo. A Core Energy Consórcio manifesta interesse em desenvolver operações de investimento em Moçambique nos setores de energia, petróleo e gás, bem como em infraestruturas e parcerias público-privadas. A pretensão foi apresentada ao Presidente da República, Daniel Chapo, pelo CEO e cofundador da Core Energy Consortium, Gabriel Calegani, num encontro realizado esta terça-feira na Presidência da República. Gabriel Calegani disse à organização pretende estabelecer uma operação de investimento privado em Moçambique com foco nos setores energéticos.
2: That's why we came here with the intention of...
3: É por isso que estamos aqui, com a intenção de criar como uma organização privada e implantar uma operação de investimento no setor de energia, petróleo e gás. Estaremos muito felizes em ver o que pode acontecer para levar o projeto adiante nas próximas semanas ou meses.
1: Em comunicado, a Presidência da República diz que a audiência entre o chefe do Estado, Daniel Chapo, e o representante da Core Energy Consortium enquadra-se na estratégia de promoção de investimentos e fortalecimento das relações com o setor privado internacional para a dinamização de áreas consideradas prioritárias para o desenvolvimento económico nacional. E ganha força a ideia de que Moçambique deve dar início à transformação dos seus recursos naturais localmente para a posterior exportação. Desta vez, é o secretário-executivo da Comissão Económica das Nações Unidas para a África dá razão à pretensão. Jeremias Monjan, da nossa redação central.
4: O secretário-executivo da Comissão Económica das Nações Unidas para a África defende que Moçambique e outros países do continente processem e transformem as matérias-primas localmente para assegurar a criação de mais postos de trabalho, sobretudo para jovens. Claver Gatet falava hoje em Maputo, em conferência de imprensa à saída de um encontro com a ministra dos Negócios Estrangeiros e Cooperação, Maria Emanuela Lucas. O representante das Nações Unidas sublinhou que Moçambique dispõe de recursos minerais que, devidamente explorados, podem fazer a diferença no modelo de desenvolvimento que se projeta para o país.
5: So this country has a lot to offer.
6: E nós podemos vos garantir que a Comissão Económica das Nações Unidas para a África, bem como as demais agências das Nações Unidas, estarão convosco neste processo para garantir que levemos todo este processo a bom porto e nada obsta que Moçambique, de facto, alcance o seu potencial com esta assistência que nós nos dispomos a oferecer.
5: Finally, as the President mentioned yesterday, what is very important is not only being excited about the natural resources.
6: Mas como terá dito Sua Excelência, Sr. Presidente, ontem, não é suficiente que estejamos animados pelo facto de termos todos estes recursos e termos um potencial energético, mas o que é necessário, de facto, é garantir que possamos fazer a diversificação da economia e de fazer com que esses recursos revirtam a favor de outros setores que também beneficiarão desse potencial.
4: O secretário-executivo da Comissão Económica das Nações Unidas para a África defende igualmente que a transição energética deve estar associada à exploração dos recursos hídricos. Claver Gadet frisou que as questões climáticas também devem merecer a atenção do governo.
5: The urgency of this critical issue of climate change.
6: E o que torna esta questão climática urgente é que custa ao país cerca de 10% do PIB.

0: e torna de facto crítico que nós resolvamos isto de modo a estancar os impactos adversos que tem na economia do país.
1: Ainda hoje, o secretário executivo da Comissão Económica das Nações Unidas para a África, Claver Gadet, manteve encontro com quadros do setor dos recursos minerais e energia.
2: Secretário Executivo da Comissão Económica das Nações Unidas para a África defende que Moçambique deve dar início à transformação dos seus recursos naturais localmente para a posterior exportação. E parte das receitas geradas pela exploração dos recursos minerais na província de Tete estão a ser usadas para expandir infraestruturas escolares, disse-nos da conta Ignácio Gamay.
3: 64 salas de aula estão a ser construídas este ano na província de Tete, com recurso às receitas de 2,75% provenientes do Fundo de Exploração de Carvão Mineral. Parte dos recursos provenientes da atividade das empresas mineiras que operam na província foi canalizada para o setor da educação, com o objetivo de reforçar a rede escolar e melhorar as condições de ensino e aprendizagem. As novas infraestruturas estão a ser erguidas, na sua maioria, nos distritos que partilham linha de fronteira com as repúblicas do Malawi, da Zâmbia e do Zimbábue, onde milhares de alunos continuam a frequentar as aulas em condições precárias, muitas vezes ao relento ou em salas improvisadas. O governador da província de Tete, Domingos Viola, explicou que o investimento visa reduzir o déficit de infraestruturas escolares, retirar as crianças do chão e proporcionar espaços condignos para o processo de ensino e aprendizagem.
4: Ao nível da província de Tete, nós vamos aplicar para o setor da educação mais de 187 milhões de meticais para construir essas infraestruturas para as nossas crianças. E nós esperamos tirar do chão ou em salas não condignas mais de 8 mil crianças ao nível de toda a província de Tete para estudar em melhores condições. E não é só aqui em Cuxamano onde estamos a erguer essas infraestruturas, aqui no distrito de Xangara. Lá em Chipembeira estamos a aplicar aproximadamente 41 milhões de meticais. Também há uma obra idêntica que está a acontecer aqui em Mazoue para requalificarmos a escola básica de Mazoue. E ao nível de toda a província, estamos a requalificar, nesta primeira fase, 12 escolas básicas.
3: Domingos Viola, governador da província de Tete, e os ganhos com a construção de 64 salas de aula, resultantes da partilha de 2,75% das receitas geradas pela exploração de carvão mineral. Ignácio Gamay, cidade de Tete.
2: São 19 horas e 40 minutos. O governo cria a zona especial do turismo de golfe na província de Inhambane. O executivo aponta para a atração de investidores internacionais e o aumento do produto interno bruto como ganhos deste projeto. Leopoldo Capito.
5: O executivo considera a decisão estratégica porque vai colocar Moçambique na rota do turismo de alto padrão internacional conectado à economia azul. Estes dados foram partilhados nesta terça-feira em Maputo pelo porta-voz do Conselho de Ministros em conferência de imprensa que marcou o final da reunião do governo. Inocêncio Impissa anotou que a zona especial do turismo de Inhambane é uma região com características naturais e de interesse estratégico para o Estado.
6: Este território compreende áreas localizadas na província de Inhambane, nos distritos de Vilanculo, Inhassorro, Massinga, Jangamo, Zavala e Govuro, e ainda outros distritos a ser identificados.
5: Inocêncio Impissa disse ainda que o governo, nesta terça-feira, aprovou igualmente a estratégia do turismo de negócio em Moçambique, denominada MAIS, para o período 2026-2030. Este turismo está voltado para reuniões, conferências e feiras.
6: O mercado global do MAIS arrecadar um valor superior a 900 milhões de dólares, com crescimento sustentado até 2030. Despesa turística do MAIS espera-se 4 vezes superior à de turismo de lazer. A sazonalidade contribuir para a ocupação hoteleira mais equilibrada durante todo o ano. O impacto económico que em cada grande evento

0: Gere-se receitas para hotéis, transportes, restauração, comércio e serviços especializados.
1: Porta-voz do Conselho de Ministros, Inocêncio Impissa. Nesta terça-feira, o Governo aprovou igualmente o regulamento da Lei do Caju. O documento aborda a cadeia de valor do caju nos aspectos ligados ao fomento, produção, secagem, embalagem, armazenamento, transporte, comercialização e exportação.
2: O governo cria a Zona Especial do Turismo de Golfo na província de Inhambá, numa decisão tomada na sessão desta terça-feira do Conselho de Ministros, que igualmente aprovou reformas à legislação fiscal. Um assunto para conferirmos a seguir. O Governo aprovou hoje a reforma à legislação fiscal. Novamente, Leopoldo Agapito, da nossa redação central.
1: O Governo aprovou esta terça-feira o Código do Processo Aduaneiro e revoga as disposições de um decreto anterior. O porta-voz do Conselho de Ministros disse que o instrumento legal pretende reforçar as garantias de defesa dos direitos dos interessados e tornar a justiça aduaneira mais acessível aos cidadãos. Inocêncio Impissa, que falava nesta terça-feira em Maputo, explicou que o Código do Processo Aduaneiro pretende ainda reforçar a proteção dos interesses do Estado com a definição clara do papel do Ministério Público e das formalidades do julgamento dos processos. O governante referiu que o Executivo moçambicano aprovou ainda o Código do Processo Fiscal.
0: Com a presente reforma, pretende-se, entre outros objetivos, aglutinar num único instrumento legal a legislação processual fiscal. Garantir a celeridade na tramitação dos processos fiscais, que é condição essencial para uma melhor justiça. Adequar à legislação processual as alterações na composição dos tribunais fiscais.
1: Porta-voz do Conselho de Ministros, Inocêncio Impissa.
2: A Assembleia da República de Moçambique manifesta o interesse de estreitar os laços de cooperação com a congênere da Líbia. O lado moçambicano vê uma oportunidade para o fortalecimento institucional e o aumento da capacidade de atuação dos deputados através da troca de experiências. Paulo Nunes.
3: A pretensão foi manifestada esta terça-feira em Maputo pela Presidente do Parlamento, Margarida Talapa, no encontro que manteve com o embaixador do Estado da Líbia. Segundo o porta-voz do Parlamento, Oriel Chemani, a audiência serviu para os dois dirigentes apresentarem as linhas de desenvolvimento dos seus países.
4: Sugeriu que é através de um memorando de entendimento que poderia ser assinado futuramente, os dois parlamentos pudessem caminhar juntos na cooperação parlamentar, estendendo-se para a troca de delegações ao mais alto nível e também ao nível dos deputados e funcionários.
3: Já o embaixador do Estado da Líbia, Saleh Al-Bouaish, considera que o encontro com a chefe do Poder Legislativo serviu para abrir novas linhas de cooperação.
5: Consideramos este um passo muito importante para a abertura de horizontes de cooperação entre os dois parlamentos, moçambicano e líbio. Nesta ocasião, gostaria de saudar Sua Excelência Presidente da República por estenderem estes laços de cooperação entre ambos os povos.
3: Ainda esta terça-feira, a Presidente da Assembleia da República recebeu a representante residente do Fundo das Nações Unidas para a População, FUNUAP. A representante do FUNUAP, Nélida Rodrigues, assegurou o compromisso do organismo em apoiar o Parlamento na formação e capacitação dos deputados em matéria de género.
6: Falamos também muito no papel que o Fundo das Nações Unidas para a População pode desempenhar em ajudar a reforçar a capacidade dos deputados em assuntos que tenham a ver com a mulher, tenham a ver com os jovens, mas assuntos que, de uma forma geral, impactam a população moçambicana, seja na preparação de leis, seja no debate parlamentar.
3: Com os encontros desta terça-feira, a Assembleia da República reforça o princípio de abertura e o seu compromisso em interagir com diversas instituições internacionais.

0: Naish. As unidades prisionais do país acolhem mais de 20 mil reclusos, número que coloca desafios aos gestores penitenciários de modo a assegurar principalmente a preservação dos direitos humanos. O ministro do Pelouro fala da necessidade de tornar as prisões nacionais uma escola para a vida. Adérito Macaia.
1: O ministro da Justiça, Assuntos Constitucionais e Religiosos, Mateus Sais, defendeu esta terça-feira em Maputo que o sistema penitenciário deve privilegiar a reabilitação e a reinserção social dos condenados. Segundo o governante, os estabelecimentos prisionais devem assumir um papel transformador, preparando os reclusos para o regresso à sociedade como cidadãos responsáveis, capazes de reconstruir as suas vidas e contribuir para o desenvolvimento do país. O governo reconhece, no entanto, que o setor ainda enfrenta desafios, incluindo a necessidade de modernização das infraestruturas penitenciárias e o reforço do quadro legal, com vista a aumentar a capacidade e a eficácia do sistema.
2: Apesar dos progressos alcançados, o sistema penitenciário nacional continua a enfrentar desafios que exigem uma resposta firme e coordenada. A superlotação dos estabelecimentos penitenciários, a necessidade de modernização das infraestruturas, a melhoria das condições de trabalho dos funcionários, o reforço da inteligência penitenciária, o combate à criminalidade organizada no meio prisional e o aperfeiçoamento do quadro jurídico constituem prioridades que reclamam soluções inovadoras e sustentáveis.
1: O ministro da Justiça, Assuntos Constitucionais e Religiosos, Mateus Sais, falava na abertura do 11º Conselho Coordenador do Serviço Nacional Penitenciário. O evento, que decorre sob o lema SERNAP, promovendo a dignidade humana, reabilitação e reinserção social do condenado, vai analisar, entre outros pontos, os desafios e estratégias para melhorar a gestão penitenciária, a segurança e os programas de reabilitação e reinserção social dos condenados.
0: A partir de Maputo, a Rádio Moçambique transmite o Jornal da Noite. Província de Cabo Delgado registra infecções de transmissão sexual em crianças e adolescentes dos 10 a 14 anos de idade. No primeiro semestre deste ano foram diagnosticados mais de 29 mil casos, entre os quais perto de 300 de infecções em crianças acima dos 10 anos. Florêncio Moussa.
3: Dados divulgados na 20ª reunião provincial do Comitê de Gestão Clínica do Programa de ITS HIV-Sida referem que, no primeiro semestre, foram registados mais de 29 mil novos casos e 1% deste efetivo refere-se a crianças dos 10 a 14 anos de idade. Outro aspecto que preocupa as autoridades sanitárias é o facto de ainda prevalecer a transmissão vertical e as estatísticas mostram que 5% dos nados vivos registados nos primeiros 6 meses deste ano nasceram com o vírus que provoca a SIDA.
4: A prevenção da transmissão vertical de HIV-SIDA, que atualmente se situa em 5%, sendo, portanto, uma das mais altas do país, bem como os progressos registrados na integração dos serviços de hepatite viral, de outras infecções de transmissão sexual, com cerca de 29.721 casos em 6 meses. E devendo, portanto, preocupar-nos o diagnóstico de ITS em crianças na faixa de 10, 14 anos, com aproximadamente 1% de casos totais. Onde os resultados alcançados forem positivos, cumpre-nos compreender os fatores que a ela se devem, de modo a replicá-los noutros contextos distritais.
3: Magito Sabuni, diretor provincial da Saúde, em Cabo Delgado, na 20ª reunião provincial do Comitê de Gestão Clínica do Programa de ITS HIV-Sida, que terminou esta terça-feira na cidade de Pemba e que contou com a participação

0: diretores distritais de saúde e ação social e respectivos médicos-chefes, pontos focais e representantes de parceiros de cooperação do setor de saúde.
1: Continuam a chegar reações à morte ontem do cardeal da Igreja Católica e bispo emérito da diocese de Xai-Xai, Dom Júlio Duarte Langa. O núncio apostólico de Moçambique, Dom Luís Cárdaba, considera a morte do cardeal uma perda irreparável para a comunidade católica e para o país. Mércio João Alixinga.
2: Ao destacar as qualidades humanas do cardeal, o núncio apostólico disse que o país perde um homem cuja sua missão cingia sem proteger os mais necessitados e buscava de forma incansável pela paz efetiva. E capacidade de servir ao povo em todas as frentes são outras qualidades que caracterizavam a vivência do cardeal Dom Luís Langa, falecido no Hospital Central de Maputo, segundo a nossa fonte. O núncio apostólico de Moçambique chamou ainda a necessidade dos fiéis católicos seguirem o legado deixado por Dom Luís Langa, principalmente para o fortalecimento da união e convivência saudável na sociedade.
3: Dom Júlio era um homem santo, muito humilde, muito bom. É triste porque Moçambique perde um pastor santo, bom, homem de Deus, segundo o coração de Cristo, mas também único cardeal, um homem bom, depois de um serviço de tantos anos, ao serviço da Igreja, 98 anos, tantos anos como bispo, como pastor da Igreja, é uma vida exemplar de serviço, de humildade imensa. Estou a repetir, cardeal, mas de uma grandíssima humildade.
2: Núncio apostólico de Moçambique, Dom Luís Cárdaba, referindo-se da morte esta segunda-feira do cardeal Dom Luís Langa, no Hospital Central de Maputo, vítima de doença. Mércio João, a partir de Lixinga.
1: Núncio apostólico de Moçambique, Dom Luís Cárdaba, considera a morte do cardeal uma perda irreparável para a comunidade católica e para o país, um sentimento igualmente partilhado pelo secretário de Estado na província de Gaza, jornalista Horácio Dengo.
4: Geminete diz que os cerca de 70 anos que serviu a Igreja Católica, desde a sua ordenação como sacerdote até a sua partida na terra, Dom Júlio Duarte Langa deixou um legado incomparável na sua missão como servo de Deus. Neto sublinhou que a humildade e simplicidade que marcaram a vida deste prelado e contribuíram para a ascensão do grau de segundo cardeal da Igreja Católica em Moçambique, bem como dos anos que viveu, dos quais mais de metade ao serviço da Igreja.
5: É uma das segundas figuras que o país tem na congregação da Igreja cristã. E era uma pessoa alegre, uma pessoa que confortava a todos que estivessem próximo dele. Na verdade, as histórias que se falam deste prelado moçambicano é que, pela humildade dele, quando foi perguntado no momento que ele foi nomeado bispo de Xai-Xai, queriam saber como é que ele se sentia, né, depois dessa nomeação. E ele, naquela característica humorística dele, bom, acho que Deus estava à procura de uma pessoa melhor e, como não encontrasse essa pessoa melhor, escolheu a mim. É por isso que eu estou aqui. Então, naquele sentido humilde dele, ele não achava ser superior a todos. E essa característica o levou até a esta idade que ele tinha antes da sua morte.
4: Entretanto, um comunicado da Diocese de Xai-Xai refere que as exéquias de Dom Júlio Duarte Langa iniciam próxima quinta-feira com missa de coro presente na Sé Catedral em Maputo, devendo continuar na sexta-feira com laudes, reza do terço, missa e adoração de véspera na Sé Catedral em Xai-Xai. A sua sepultura terá lugar no sábado, no Santuário da Igreja Católica em Xanguene, antecedida por uma missa a ser presidida pelo núncio apostólico em Moçambique.
6: A caminho da 11ª Conferência Nacional de Quadros da Frelimo.
7: Eu penso que nesta conferência vamos consolidar as ideias, porque como eu estou habituado, ele discute-se profundamente,

0: sem receios, buscando uma crítica positiva para construir. Portanto, uma crítica construtiva para nós tomarmos as decisões mais corretas para o nosso avanço. Porque vamos ter sempre erros na nossa marcha. Nós vemos grandes países que erram tanto, tanto, de tal forma que até parece que estão interessados em ver o mundo ser destruído. Mas pronto, o que é necessário é corrigir, acrescentar os valores que encontramos na discussão para podermos desenvolver o país e desenvolvermos a nós próprios também.
1: Presidente honorário da Frelimo, Joaquim Chissano.
2: A caminho da 11ª Conferência Nacional de Quadros da Frelimo.
3: Instantes finais do Jornal da Noite, altura para olharmos aos assuntos da atualidade internacional. Pelo menos 14 pessoas morreram num deslizamento de terra na segunda-feira num mosteiro no norte da Etiópia, anunciaram hoje as autoridades locais. Segundo o governo da região de Sechewa do Norte, o deslizamento de terra soterrou parcialmente o mosteiro ortodoxo. Segundo as autoridades locais, 5 pessoas ficaram gravemente feridas e 2 apresentam ferimentos ligeiros. A Organização Mundial da Saúde, OMS, indicou hoje que há progressos promissores nos ensaios clínicos de tratamentos e vacinas contra o vírus Ebola Bundibugyo, responsável pela epidemia na República Democrática do Congo. O grupo consultivo técnico que analisa os testes reuniu-se em 31 de julho e deverá publicar recomendações no final desta semana, adiantou numa conferência de imprensa o responsável interino pela investigação e desenvolvimento da OMS, Vass Monti. Os ensaios clínicos decorrem em 3 centros da província congolesa de Ituri, com mais de 50 doentes. A economia verde em África poderá gerar mais de 3,3 milhões de empregos até 2030, impulsionada por recursos naturais abundantes e uma população jovem. É uma projeção da Organização das Nações Unidas, salientando que esta meta será alcançada se os investimentos em competências e no desenvolvimento da força de trabalho acompanharem o crescimento da indústria sustentável. A ONU refere, no entanto, que a África precisa de apostar na criação de empregos produtivos e dignos para reter o talento de milhões de jovens. O tempo, a cidade de Etete poderá restar amanhã 31 graus centígrados de temperatura máxima, seguida por Maputo e Beira com 29 graus. Para Seixais, Moio, Nampula e Pemba prevê-se 28 graus de máxima. Inhambane 27, Vilanculo e Quelimane 26, Lixinga 23 graus centígrados de temperatura máxima. Chefes de localidades de todo o país reúnem-se a partir de amanhã em Maputo para a capacitação em áreas como governação, desenvolvimento local e gestão pública. Governo cria zona especial do turismo de golfe na província de Inhambane. Província de Cabo Delgado registra infecções de transmissão sexual em perto de 300 crianças e adolescentes dos 10 a 14 anos de idade no primeiro semestre deste ano. A Organização Mundial da Saúde diz que ensaios clínicos de tratamentos e vacinas contra o vírus Ebola registram progressos promissores. Fica por aqui a edição de hoje do Jornal da Noite. Recebo os cumprimentos de Nelson Moando na apresentação e Michel Horácio na sonorização. Boa noite.

0: Saudações. Comissão Política da Frelimo convoca para o dia 26 de agosto corrente a realização da 4ª sessão extraordinária do Comitê Central do Partido a decorrer na cidade de Chimoio, província de Manica. Esta sessão vai ter lugar 3 dias depois da realização da 11ª Conferência Nacional de Quadros da Frelimo, que vai decorrer de 21 a 23 de agosto, igualmente em Chimoio, tópico da presente edição do Panorama Político. Acompanhe o desenvolvimento deste e de outros assuntos que marcam a atualidade política do país. Nos próximos minutos, o ouvinte estará na companhia de Domingos Macalani e Tomás Bruma. Ótima escuta. A nossa viagem política pelo país inicia na cidade de Maputo, onde a Comissão Política da Frelimo anunciou para o dia 26 de agosto corrente a realização da 4ª sessão extraordinária do Comitê Central do Partido a decorrer na cidade de Chimoio, província de Manica. O anúncio foi feito pelo porta-voz do partido Frelimo, Pedro Nguilich, no final de mais uma sessão na qual a Comissão Política da Frelimo orientou o governo a fortalecer os setores da agricultura, recursos minerais e turismo, visando o aumento da disponibilidade da produção interna. Toda a história com o nosso colega Adérito Magaia.
1: A Comissão Política da Frelimo orienta o governo a fortalecer os setores da agricultura, recursos minerais e turismo, com vista a aumentar a disponibilidade de produção interna e melhorar a segurança alimentar. Segundo o porta-voz do partido, o aumento da capacidade produtiva nacional vai também melhorar a provisão dos serviços básicos. Pedro Guilherme falava no final de mais uma sessão da Comissão Política do Partido.
2: Igualmente, a Comissão Política orienta ao Governo a adotar mecanismos sustentáveis que propiciem a contínua transformação económica do nosso país, através do fortalecimento de setores-chave, a título de exemplo, a agricultura, recursos minerais e o turismo, tendo em vista o aumento da disponibilidade de produção interna para a melhor capacidade de provisão de serviços básicos e, por conseguinte, aumentar a nossa capacidade interna de segurança alimentar. Igualmente, a Comissão Política encoraja o Governo, encoraja o Partido a continuarem com o exercício de apoio à população, ao povo moçambicano no seu todo e sua subsequente mobilização para intensificar a produção interna através daquilo que temos estado a chamar de hortas caseiras, mas não só. O cerne deste ponto é a necessidade de nos engajarmos cada vez mais e de forma consequente na produção interna, com vista a reduzir a pressão no nosso orçamento familiar.
1: Nesta sessão, a Comissão Política decidiu convocar para o próximo dia 26 de agosto a 4ª sessão extraordinária do Comitê Central do Partido, depois da Conferência Nacional de Quadros da Frelimo, a ter lugar de 21 a 23 de agosto.
2: Esta Comissão Política convocou para o dia 26 de agosto a 4ª sessão extraordinária do Comitê Central. Esta sessão vai fazer o quê? Depois que se realiza a Conferência Nacional de Quadros, de 21 a 23 de agosto, teremos mais 2 dias de algum interregno para efeitos organizacionais, mas no dia 26 o Comitê Central deverá reunir para poder receber as contribuições

0: sobre os temas à 11ª Conferência de Quadros, adotar essas mesmas contribuições, por um lado. Por outro lado, este Comitê Central deverá também aprovar a proposta de teses ao 13º Congresso da Frelimo, que terá lugar no próximo ano de 2027, e igualmente este Comitê Central deverá se debruçar sobre a proposta da convocação deste mesmo 13º Congresso.
1: A Comissão Política avaliou positivamente a visita de trabalho do Presidente da República, Daniel Chapo, à província de Nampula e saudou as Forças de Defesa e Segurança pelo trabalho realizado no Teatro Operacional Norte.
2: A 4ª Sessão Extraordinária do Comitê Central do Partido Frelimo vai ter lugar 3 dias depois da realização da 11ª Conferência Nacional de Quadros do Partido, que vai decorrer de 21 a 23 de agosto corrente, igualmente em Chimoio. E é para Chimoio onde vamos, ao encontro do nosso colega Moisés Sayela, com a indicação segundo a qual decorre a bom ritmo os trabalhos de preparação do local que vai acolher a 11ª Conferência Nacional de Quadros.
3: Quando faltam 18 dias para o arranque da 11ª Conferência Nacional de Quadros do Partido Frelimo, decorre a bom ritmo o trabalho de melhoramento da sinalização rodoviária nos locais de maior fluxo de trânsito de viaturas, para facilitar a mobilidade dos participantes. O número de participantes e convidados poderá ultrapassar 3 mil pessoas, entre delegados, convidados, jornalistas e pessoal de protocolo. O Conselho Municipal de Chimoio e a Rede Viária de Moçambique, Revimo, reforçam a sinalização nas principais rodovias da cidade. O primeiro secretário do Comitê Provincial da Frelimo, Emanica, Tomás Chichango, explica que o mesmo trabalho decorre também nos distritos de Vanduze, Sussundenga e Gondola.
4: Mesmo nós como pessoas, quando tu sabes que vai receber um hóspede, que você precisa dar valor, estima, você se organiza um pouco em casa. Então o Conselho Municipal, no âmbito das suas atividades de rotina, olhou também numa forma de como receber de forma condigna os nossos conferencistas. Mas há um trabalho também que está-se a fazer a respeito da conferência que a Revimo está a fazer para melhoramento de sinalização ao longo da N6, porque vamos receber muitos quadros aqui na cidade de Chimoio. Fora da cidade de Chimoio, como dissemos sempre, as cidades de Manica, distrito de Vanduze, o município de Sundenga e Gondola, vão alojar também alguns camaradas. E eles também estão lá a fazer algumas limpezas, organizar para receber condignamente os camaradas. E a Frelimo que vai estar em movimento, não só como partido, mas como o povo moçambicano que estará cá na nossa província para discutir os problemas do nosso país e procurar soluções e de servir melhor o nosso povo.
3: A 11ª Conferência Nacional de Quadros do Partido Frelimo vai decorrer no bairro Chitembo, na cidade de Chimoio, entre os dias 21 e 23 deste mês. No local, já foi montada a principal tenda do evento e os delegados começam a chegar à cidade de Chimoio no dia 19.
2: Permanecemos em Chimoio, na província de Manica, onde a secretária provincial da OMM diz que a 11ª Conferência Nacional de Quadros da Frelimo será uma oportunidade para o debate de vários assuntos relevantes para o desenvolvimento socioeconômico do país. Novamente, o jornalista Moisés Sayela.
3: Rifa Abudo afirmou que a província se prepara ao pormenor para acolher todas as delegações provinciais e convidados que começam a chegar a Chimoio no próximo dia 19. Na vertente económica, Rifa Abudo convida os empreendedores a aproveitarem a presença de muitas pessoas que farão parte das delegações para promoverem os seus negócios.
5: É uma oportunidade ímpar de nós acolhermos aqui a Reunião Nacional de Quadros. É uma reunião que vai discutir assuntos relevantes para o país. É um momento em que o país vai se encontrar na cidade de Chimoio. É uma oportunidade de fazer dinheiro, de trocar experiências entre outros quadros de outras

0: províncias, mas também é um momento ímpar, porque vai se consolidar aquilo que o camarada presidente tem estado a fazer, em particular para as mulheres. Ele tem se preocupado em resolver algumas situações que a mulher lhe apoquenta. Estamos a falar de, por exemplo, fundo para a mulher. É um fundo que vem alavancar as várias iniciativas das mulheres, vem resolver aquelas que são grandes preocupações da mulher. Quem tem um pequeno negócio pode aumentar, quem já tem uma banca poderá também pensar em fazer uma coisa mais grande. Então é um momento oportuno, porque para além disso vai se tratar muitos outros assuntos, mesmo para o crescimento, para o desenvolvimento da província e do país de uma forma geral.
1: A 11ª Conferência Nacional de Quadros do Partido Frelimo vai decorrer de 21 a 23 deste mês no bairro Chitembwe, na cidade de Chimoio. Depois da conclusão da tenda principal, esta semana foram montadas outras duas, onde vai funcionar o centro de imprensa e o posto de saúde. Da cidade de Chimoio, Moisés Saela.
2: De Manica, vamos à província de Inhambane, onde os delegados da 11ª Conferência Nacional de Quadros da Frelimo reafirmam o comprometimento de dar a sua contribuição para o fortalecimento da democracia e consolidação da paz e unidade nacional. Desenvolve o assunto o jornalista Daniel Fayela.
3: O bem-estar da população e a construção de um país próspero rumo à conquista da independência econômica são outras reflexões que devem ser feitas neste encontro agendado para os dias 21 a 23 deste mês na cidade de Chimoio, província de Manica. A expectativa dos delegados de Inhambane é colocar e discutir ideias concretas para assegurar o desenvolvimento socioeconômico do país, com a população focada no trabalho, tendo em conta os recursos disponíveis, em particular nesta província. A 11ª Conferência Nacional de Quadros da Frelimo deve ser um encontro decisivo para o alcance das metas de uma governação transparente e que satisfaça as necessidades dos governados, sendo este o partido no poder.
4: Frederico, nós tacando, a nossa expectativa, nós como delegados da província de Inhambane, vamos preparados para alinhamento dos membros, discutir a forma de governação. Inhambane leva muita coisa para podermos discutir na conferência de quadros. Principalmente, como sabeis, Inhambane é o centro do turismo, por exemplo. Queremos que o nosso turismo em Inhambane seja bem organizado e esteja sempre alinhado para servir bem e melhor ao nosso povo. No geral, a primeira coisa, fortificar a unidade nacional. Segundo, o alinhamento e disciplina nas tomadas de decisões. E forçar os nossos jovens, focar os jovens para o desenvolvimento, porque o desafio hoje é dos jovens. Desafio para a conquista da independência econômica.
5: Venâncio Massango, as expectativas, aquilo que nós levamos, que levo como delegado, é a fortificação da unidade nacional ao nível de todo o país, e também queremos que Moçambique desenvolva cada vez mais e tudo aquilo que faz parte dos problemas dos moçambicanos seja discutido nesta conferência e hajam soluções.
6: E isto realiza-se numa altura em que o grande desafio é conquistar a independência econômica.
5: Exatamente, é um dos grandes desafios esse. E por causa disso mesmo, uma das perspectivas que levamos para lá é continuarmos a trabalhar, criarmos empregos para jovens, para que os jovens tenham esta situação da frutificação e o emprego garantido para o desenvolvimento de Moçambique.
7: Benedita Francisco, temos como expectativa, para além de fortalecer a nossa organização, temos que desenhar estratégias para podermos vencer ou podermos ter aquilo que é a independência econômica. Esses são os grandes desafios que o nosso país tem. Então, nessa reunião, vamos ter que discutir e encontrar estratégias para podermos ultrapassar esses problemas que o país atravessa. Temos também o assunto de corrupção, é um problema também que não deixa os moçambicanos

0: sossegados, temos que encontrar também nesta reunião formas como ultrapassarmos este grande problema.
1: Francisco Oitman, as expectativas são várias, mas as minhas expectativas grandes é que se discutam muitos os problemas que têm a ver com o desenvolvimento econômico do nosso país. Eu penso que esta é uma das grandes preocupações que nós temos como delegados à 11ª Conferência Nacional de Quadros. Que mecanismos temos que usar para, de facto, podermos, de facto, termos a independência económica através do trabalho de todos os cidadãos moçambicanos e, particularmente, cidadãos da província de Inhambane. Portanto, Inhambane tem uma grande contribuição a dar nesta conferência. Inhambane tem muitas potencialidades. Nós temos o gás em Açouro, no Pande, Govouro, e temos também o turismo. O turismo é uma das grandes apostas da nossa província. Sabemos que a nossa província ocupa, a nível nacional, o primeiro lugar em termos de turismo, praias excelentes e recursos naturais, como já disse o caso do gás. Achamos que o gás deve contribuir para aliviar a pobreza dos moçambicanos, particularmente da província de Inhambane.
2: Os delegados tiveram encontro esta terça-feira no Comitê Provincial do Partido Frelimo para delinear estratégias e harmonizar ideias a serem apresentadas e discutidas em Chimoio, e a primeira secretária do Comitê Provincial do Partido Frelimo em Inhambane, Adélia Makukul, diz que a máquina está alinhada.
3: Confiamos na nossa delegação de Inhambane, que saberá mais uma vez honrar o nome da nossa província através da contribuição de forma séria e patriótica para o sucesso da 11ª Conferência. Daí a necessidade de continuar a defender a preservação da paz, porque sem a paz não teremos Moçambique desenvolvido, não teremos Moçambique que todos nós almejamos.
2: Inhambane preparada para dar a sua contribuição em prol do desenvolvimento socioeconômico do país na 11ª Conferência Nacional de Quadros da Frelimo, a ter lugar na cidade de Chimoio. Daniel Faela, saudações.
4: O Movimento Democrático de Moçambique denuncia alegados atos de violência contra os seus membros, supostamente praticados por membros do partido Anamola na vizinha África do Sul. A nossa colega Lilia Langa tem mais detalhes.
5: O Movimento Democrático de Moçambique condena atos de violência protagonizados por alegados membros do partido Anamola contra militantes do MDM na África do Sul. É um repúdio expresso esta terça-feira em Maputo pelo presidente do MDM, Lutero Simango, em conferência de imprensa que serviu para abordar vários temas da atualidade do país.
6: O acontecimento em si representa um grave atentado contra a liberdade de reunião, contra a dignidade da pessoa humana, contra o pluralismo político e os princípios fundamentais do Estado de Direito Democrático.
5: Lutero Simango disse ainda ser falsa a informação que dá conta que o MDM tem estado a aliciar cidadãos para integrarem o partido em troca de dinheiro.
6: Tenho acompanhado pessoalmente nas redes sociais e em certos jornais da praça os fake news, calúnia, campanha da difamação de que a direção do MDM compra membros de um certo partido. Estou aqui para dizer publicamente, é mentira, é mentira. Nunca compramos nenhum membro, seja da Namola, seja da Renamo, seja do Podemos. Nunca compramos.
5: Presidente do Movimento Democrático de Moçambique, Lutero Simango.
4: Ainda na cidade de Maputo, parlamentos de Moçambique e da Líbia estreitam laços de amizade e cooperação no domínio institucional.

0: Paulino Nhusi.
1: A Assembleia da República manifesta o interesse de estreitar os laços de cooperação com a sua congênere da Líbia no fortalecimento institucional e da capacidade de atuação dos deputados através da troca de experiências. A pretensão foi manifestada esta terça-feira em Maputo pela Presidente do Parlamento, Margarida Talapa, no encontro que manteve com o embaixador do Estado da Líbia. Segundo o porta-voz do Parlamento, Oriel Chemani, a audiência serviu para os dois dirigentes apresentarem as linhas de desenvolvimento dos seus países.
2: Sugeriu que é através de um memorando de entendimento que poderia ser assinado futuramente, os dois parlamentos pudessem caminhar juntos na cooperação parlamentar, estendendo-se para a troca de delegações ao mais alto nível e também ao nível dos deputados e funcionários. Sua Excelência o embaixador transmitiu o convite que foi formulado por Sua Excelência o Presidente do Parlamento da Líbia, a Sua Excelência Presidente da Assembleia da República, para oportunamente visitar o Estado da Líbia, no âmbito ou no contexto do reforço das relações de cooperação bilateral.
1: Já o embaixador do Estado da Líbia, Saleh Al-Bouaish, considera que o encontro com a chefe do Poder Legislativo serviu para abrir novas linhas de cooperação.
3: Consideramos este um passo muito importante para a abertura de horizontes de cooperação entre os dois parlamentos, moçambicano e líbio. Nesta ocasião, gostaria de saudar Sua Excelência Presidente da República por estenderem estes laços de cooperação entre ambos os povos.
1: Ainda esta terça-feira, a Presidente da Assembleia da República recebeu a representante residente do Fundo das Nações Unidas para a População, FUNUAP. A representante do FUNUAP, Nélida Rodrigues, assegurou o compromisso do organismo em apoiar o Parlamento na formação e capacitação dos deputados em matéria de género.
4: Falamos também muito no papel que o Fundo das Nações Unidas para a População pode desempenhar em ajudar a reforçar a capacidade dos deputados em assuntos que tenham a ver com a mulher, tenham a ver com os jovens, mas assuntos que, de uma forma geral, impactam a população moçambicana, seja na preparação de leis, seja no debate parlamentar, e nós vamos continuar a trabalhar com o Parlamento em apoio às populações moçambicanas para um desenvolvimento cada vez mais sustentado e cada vez mais integrado e inclusivo.
1: Com os encontros desta terça-feira, a Assembleia da República reforça o princípio de abertura e o seu compromisso em interagir com diversas instituições internacionais.
0: E da capital do país, vamos à província de Maputo, onde a Comissão de Plano e Orçamento da Assembleia da República encoraja o governo desta província a continuar a trabalhar para o alcance das metas estabelecidas no Plano Económico e Social e Orçamento do Estado. Detalhes com o nosso colega Fernando Sidumo.
5: O encorajamento neste sentido foi feito esta segunda-feira, no início do trabalho de fiscalização das ações desenvolvidas pelo Executivo de Maputo, no âmbito da implementação do Plano Económico e Social e Orçamento do Estado. O relator da Comissão do Plano e Orçamento da Assembleia da República, Ângelo Jaime, destaca que o relatório apresentado pelo Executivo mostra avanços em vários setores. O que falta agora, segundo o relator, é confrontar os números com a realidade no terreno.
6: Logo à primeira tivemos algumas informações do governo, ou seja, do Conselho Executivo Provincial. São números um pouco encorajadores, não é? Por conta da evolução em si, da avaliação, eles falam de uma avaliação de 147 indicadores, não é? De 2025, e neste ano, logo no primeiro semestre, também tiveram a avaliação de 132 indicadores. E dados preliminares que podemos deixar aqui é o desempenho global, manteve-se elevado com 95,9% dos indicadores que registraram execução igual ou superior a 50%. Em 2025, a diferença

em si. Entre 2025 e 2026, primeiro semestre, os valores, ou seja, os números, indicam uma execução igual ou superior a 50%. Isso encoraja-nos muito. Uma vez que ainda estamos a iniciar hoje, não chegamos no terreno, mas contamos que depois de visitarmos o terreno em si, ou seja, o campo, iremos dar mais detalhes, isso provavelmente daqui a dois. Depois de visitarmos o terreno em si,

0: A Assembleia da República manifesta-se satisfeito com os avanços que a província está a registrar no processo de eletrificação rural. De Olinda Matavel.
1: Inês Comis manifestou o sentimento esta terça-feira em conferência de imprensa que marca o início das jornadas parlamentares de fiscalização na província de Tete. Para o presidente da Comissão de Plano e Orçamento da Assembleia da República, o fato de faltarem apenas 4 localidades por eletrificar ao nível de Tete demonstra o comprometimento do governo e da empresa provedora de energia para com o bem-estar da população.
2: É de saudade o facto que, efetivamente, é onde se gera a energia, haja benefício para as próprias populações, da mesma maneira que onde há recursos naturais na sua exploração, é importante que as populações beneficiem também desses investimentos. Também gostaríamos de ver bem sucedido o projeto de Pandangua, que esperamos que se concretize já há bastante tempo, mas creio que agora estamos mais próximos da concretização.
1: Comis salientou ainda na ocasião que, apesar da persistência de alguns desafios no concernente à poluição ambiental, conflito homem-fauna bravia e no melhoramento das vias de acesso, Tete tem dado sinais encorajadores na implementação de políticas em prol do bem das comunidades.
2: Os desafios, para já, são comuns em todo o lado e têm a ver com desembolsos de recursos financeiros do Orçamento do Estado e também relativamente às infraestruturas que estão sendo realizadas. Temos recursos financeiros para que as vias de acesso de facto estejam à altura de responder às necessidades da província, nomeadamente, neste caso, a Estrada Nacional número 7, e que pronta não só para o escoamento da nossa produção, como também para servir os países do Interland, nomeadamente, neste caso, a Estrada Nacional número 7, e que pronta não só para o escoamento da nossa produção, como também para servir os países do Interland. Sei que há trabalhos que estão em curso, mas gostaríamos de ver que as obras avançassem mais rapidamente, porque no nosso percurso que fizemos de carro ontem, vimos que efetivamente ainda há muito trabalho a fazer, por um lado de manutenção, mas efetivamente novas vias se for necessário.
1: A Comissão de Plano e Orçamento da Assembleia da República, que trabalha na província de Tete desde esta segunda-feira, irá efetuar visitas a algumas instituições estatais, com destaque para a Delegação Provincial da Autoridade Tributária, Instituto Nacional de Ação Social e encontro com os agentes económicos no distrito de Angónia. De Tete, de Olinda Matavel.
0: Caro ouvinte, termina desta forma o panorama político desta semana. Despedem-se Domingos Macalani e Tomás Buruma. Saudações.
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0: São neste momento 20 horas e 30 minutos.
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2: Estimado ouvinte, quero aceitar as nossas mais cordiais saudações. Este é o princípio de mais um programa Gira Mundo, um espaço semanal que traz informação em profundidade sobre o mundo. Para esta edição, vamos viajar para Malawi, Tanzânia e África do Sul ao encontro dos nossos correspondentes posicionados nestes países e vão trazer informações marcantes sobre o dia a dia na diáspora africana. Vamos ainda ao longo deste Gira ao Mundo trazer o retrato da situação dos migrantes que partem de Marrocos a nado para a zona autónoma espanhola de Ceuta. O conflito entre os Estados Unidos e o Irão também será parte desta nossa viagem pelo mundo. Relativamente a este conflito, há novos desenvolvimentos marcados, por um lado, pelo anúncio dos Estados Unidos sobre um regresso à mesa de negociações com o Irão para colocar fim a este conflito, que coloca em causa também a economia mundial, tendo em conta o bloqueio do Estreito de Hormuz. Ao longo dos próximos minutos, estará na companhia de Moussa Gigalibo na sonorização e Mohamed Djani na edição e apresentação. Viaje conosco. Gira Mundo, iniciamos a nossa viagem em Marrocos, onde persistem os casos de pessoas que a nado atravessam para a região autónoma de Ceuta. Aliás, estas travessias têm trazido consequências negativas, sendo uma delas a morte de pessoas que tentam fazer esta travessia. Neste momento, o número de mortos já chega aos 90. Vítor Rufino.
3: Saudações, Mohamed Djani. Dados desta segunda-feira indicam que há mais de 75 mil pessoas que atravessaram o mar Mediterrâneo a pé e a nado do Marrocos para a cidade espanhola de Ceuta entre quinta e sexta-feira da semana passada. Nestes cidadãos, cerca de 90 perderam a vida pisoteados ou afogados. As autoridades marroquinas recuperaram 11 corpos, sendo que as da Espanha, 79. O ministro do Interior do Marrocos, Rachid Al-Khalif, afirma que uma das 11 mortes resultou de um acidente. Mas afinal, quem são estas pessoas que decidiram sair da África para a Europa, atravessando o mar Mediterrâneo a pé e a nado? São cidadãos oriundos de vários países africanos que saíram das suas zonas de origem fugindo da fome, guerras, desemprego, entre outras carências.
4: Je suis quitté du Cameroun, ça fait déjà à peu près un an. Je suis passé du Cameroun pour le Nigeria pour le Bénin pour le Niger.
5: Saí do Camarões há cerca de um ano. Fui do Camarões para a Nigéria. Da Nigéria, fui para Benin. Do Benin, fui para o Níger. Do Níger, passei para a Argélia. E da Argélia, para o Marrocos. E do Marrocos, graças a Deus, hoje estou na Espanha.
4: E do Marrocos, par la grâce de Dieu, aujourd'hui je me retrouve en Espagne.
6: For almost 4 years. Facing a war, every Sudanese is in everywhere. Displacement.
5: If there is, enfrentei uma guerra durante quase 4 anos. Todos os sudaneses estão deslocados. As pessoas estão sempre à espera de qualquer oportunidade melhor. Foi por isso que viemos para cá.
6: Better chance. The people always looking for a better chance. So that's why we jump here.
3: Estes cidadãos já viviam no Marrocos.

0: No entanto, uma das questões que se coloca prende-se com o fato de estes terem decidido sair do Marrocos em massa e ao mesmo tempo para Ceuta. Os migrantes afirmam que tiveram a informação da abertura da fronteira entre o Marrocos e a cidade espanhola de Ceuta sem restrições.
1: E já vem no vetu, já vem de ceux qui savaient nager pouvaient nager pour rentrer. Nous on a risqué.
2: Disseram-nos que quem sabia nadar podia nadar para entrar. Nós arriscamos porque sabemos nadar para chegar até aqui. Podem ver, todas as mulheres que vocês veem nadaram para chegar aqui.
0: As autoridades de Ceuta afirmam que dentre os migrantes há cerca de 900 crianças nos centros de acolhimento. Os petizes relatam como chegaram a Ceuta.
3: Tenho 15 anos e vim na companhia da minha amiga. Fizemos muitos quilómetros para chegar à praia, junto à fronteira, e depois disseram, passem.
0: Algumas famílias que ficaram no Marrocos não têm mais notícias dos seus parentes que atravessaram para Ceuta.
3: Estou à espera. Não sei de nada. Não sei se ele está vivo ou se está morto. Toda a família está devastada e eu já não aguento mais. Mal consigo me manter em pé. É como se me tivessem arrancado uma parte de mim.
0: As organizações humanitárias acusam os governos da Espanha e de Marrocos de inércia. O ativista dos direitos humanos Akraf Maimon diz que as autoridades dos dois países pouco fazem para devolver ou ajudar os migrantes.
2: Neste momento, as autoridades marroquinas e espanholas não estão a fazer absolutamente nada. Ainda não vimos nenhuma declaração de um dos dois lados sobre as pessoas desaparecidas e nada dizem sobre o número de desaparecidos.
0: Entretanto, o ministro do Interior da Espanha, Fernando Grande Marlaska, garantiu que os parceiros europeus reconheceram a resposta eficaz de Madrid face à crise e manifestaram total solidariedade para com a Espanha. No enclave espanhol, os migrantes africanos estão a passar fome e, mesmo assim, recusam-se a voltar ao Marrocos.
3: Preferimos morrer aqui do que voltar para Marrocos, sinceramente.
0: Embora as estimativas iniciais tenham apontado para cerca de 60 mil migrantes que entraram em Ceuta na semana passada, as autoridades daquela região autónoma dizem que há mais de 75 mil pessoas que saíram daquela cidade entre sábado e domingo. As autoridades acreditam tratar-se em parte de outros estrangeiros que já viviam ilegalmente na cidade antes mesmo da avalanche assistida na semana passada, visto que ainda há muitos migrantes nas ruas de Ceuta. Dentre os migrantes africanos ainda em Ceuta, estão os que, mesmo passando fome, não aceitam voltar para as suas zonas de origem.
4: Persistem os casos de pessoas que a nado atravessam para a região autónoma de Ceuta. Aliás, estas travessias têm trazido consequências negativas, sendo uma delas a morte de pessoas que tentam fazer esta travessia. Neste momento, o número de mortos já chega aos 90. Saímos de Marrocos e vamos imediatamente ao Médio Oriente, onde o presidente norte-americano Donald Trump voltou a ameaçar Teherão e condicionou o levantamento do bloqueio naval ao território iraniano, a um acordo ou a uma rendição total. O líder norte-americano retirou que estão em curso negociações entre os Estados Unidos e o Irã, uma alegação negada pela diplomacia de Teherã. Donald Trump criticou a atitude da liderança iraniana pela sua recusa em confirmar que está em conversações de paz com Washington. Sobre este assunto, juntamos a este giro pelo mundo o acadêmico e analista de política internacional, com quem vamos perceber os contornos deste conflito, se há ou não há realmente a intenção de se colocar o fim à guerra e devolver a paz na região e no mundo. Hilário Chacate, saudações. Como olha para os contornos deste conflito, sobretudo dos acontecimentos dos últimos dias?

0: Deus.
1: Saudações cordiais a todos os ouvintes da Rádio Pública Nacional. É verdade, esta semana recebemos informações por vários órgãos de comunicação social de terem, portanto, reiniciado as hostilidades entre o Irão e Estados Unidos, depois de uma relativa calmia face aos entendimentos que foram algum tempinho atrás alcançados. Portanto, isto cria alguma preocupação a todos os níveis, tendo em conta que este conflito tem tido impactos a vários níveis, no caso concreto, na economia global, nas economias dos Estados, muito em particular, os Estados muito dependentes, portanto, de importação dos recursos petrolíferos que provêm, portanto, da região do Médio Oriente. O reinício das hostilidades neste conflito, ou entre Irão e Israel, demonstra, na verdade, uma realidade recorrente nas relações entre os Estados, entre os Estados Unidos da América e o Irão. Os memorandos de entendimento, ou, portanto, este cessar-fogo, constituem, na verdade, mecanismos para reduzir temporariamente a violência, mas não eliminam as causas estruturais do conflito. Estou a falar de questões como o programa nuclear iraniano, a segurança do Estreito de Hormuz, as sanções económicas, a presença militar norte-americana na região. Esses todos fatores, portanto, ou raízes de conflitos, ainda continuam por serem resolvidos. E, por essa razão, não considero surpreendente que os ataques tenham sido retomados. No meu ponto de vista, trata-se de um conflito marcado por avanços diplomáticos, seguidos, por outro lado, de retrocessos militares. Todavia, continuo a acreditar que existem condições para negociações. Meu caro Mohamed Jan, na política internacional, sobretudo entre grandes adversários, mesmo durante confrontos militares, mantêm-se os canais diplomáticos, muitas vezes através de países mediadores. Neste caso concreto, estamos a falar aqui do Oman, Qatar, assim como o Paquistão, que emerge neste conflito como mediadores de destaque para este conflito. Portanto, a história demonstra que, em muitos conflitos, as negociações correm paralelamente com os combates. Quando, por um lado, as partes vão negociando, por outro lado, vão recorrer a outros mecanismos de pressão, que muitas das vezes são mesmo os combates, são ameaças que visam, portanto, fragilizar o adversário, assim como forçar o adversário a agir de acordo com os interesses de quem pretende ganhar o conflito.
2: Shakat teria afirmado na sua locução que os combates a meio de negociações fazem parte de um todo conflito. Relativamente a este retorno dos ataques entre os Estados Unidos e o Irão, acredita haver espaço para negociações que eu chamaria de maduras e que pudessem consubstanciar no fim do conflito, sobretudo olhando para os discursos de Washington e Teherão?
1: Bom, há aqui uma dissonância entre o discurso de Donald Trump e o discurso iraniano. Quando, por um lado, Donald Trump diz que tem estado a avançar com possibilidades de negociação com o Irão, Irão desmente, portanto, que haja algum trabalho negocial que esteja a acontecer. Neste diapasão, meu caro Mohamed Jan, é importante distinguir a retórica política da diplomacia dos bastidores.

0: Os Estados Unidos procuram transmitir a ideia de que a vida diplomática continua aberta. Todavia, simultaneamente recorrem à pressão militar para aumentar o poder negocial. Isto é frequente, como eu estava a fazer menção. É uma estratégia clássica, na verdade, de pressão máxima, que visa combinar ameaças credíveis com disponibilidade para negociar. Por outro lado, o Irã evita confirmar negociações diretas, porque isso poderia ser interpretado de alguma forma internamente como um sinal de fraqueza. Assim, procura preservar a sua posição política perante a população e os setores mais conservadores do regime, ao mesmo tempo que mantém contatos indiretos através de mediadores. Por conseguinte, as declarações públicas dos dois lados não significam necessariamente que não existam contactos diplomáticos. Pelo contrário, podem significar apenas que cada parte procura fortalecer a sua posição antes de uma eventual negociação.
1: E a curto prazo, Chakati, podemos encontrar consensos nestas negociações entre os Estados Unidos e o Irã?
0: A curto prazo, eu não acredito muito num acordo da paz definitiva. É um conflito bastante complexo este. O cenário mais provável será um acordo limitado, centrado, portanto, em três aspectos, que seria, primeiro aspecto, garantir a livre circulação de navios no Estreito de Hormuz; segundo, reduzir ou suspender temporariamente os ataques; e, em terceiro lugar, criar condições para negociações sobre questões mais complexas, como sanções económicas e o programa nuclear iraniano, que são, na verdade, os grandes calcanhares daqueles que o Irã quer, portanto, que se lhe sejam retiradas as sanções económicas. Isto é um dilema para o Ocidente, muito em particular para os Estados Unidos, porque há uma percepção de que, se o fizer, poderá, robustecer o Irã, e isto poderia ser algum problema.
1: Hilário Chakati, analista residente de política internacional na Rádio Moçambique, e uma análise em torno do conflito Estados Unidos e Irã, que nos últimos dias tem sido marcado por ataques depois de um período de uma relativa calmia.

0: Este é o Gira Mundo no Ar. Vamos cruzar a África e concretamente a África do Sul, onde os assassinatos com motivações políticas continuam a ser uma realidade profundamente preocupante. Naquele país, os desenvolvimentos deste assunto por Eduardo Figurão, correspondente da Rádio Moçambique em Joanesburgo.
1: O cenário ameaça agravar-se à medida que o país se aproxima das eleições autárquicas de 4 de novembro. Os dados disponíveis são avassaladores. Desde as autárquicas de 2021, 54 vereadores e funcionários municipais foram barbaramente assassinados. Só em junho passado, num único fim de semana dedicado ao recenseamento eleitoral, 5 políticos perderam a vida nestes ataques. Os crimes ocorreram na cidade do Cabo, em Cabera, Zuede e Berkesdal. Entre as vítimas encontram-se membros da Aliança Democrática, do ANC e do partido Umkhonto Wesizwe. E o que motiva esta vaga de sangue? Há 3 causas centrais. Primeiro, a corrida aos recursos. Os cargos no poder local abrem as portas ao controle de contratos públicos altamente lucrativos, a empregos e a redes de clientelismo. Um cargo municipal tornou-se assim um prémio financeiro de alto risco. Segundo, as lutas internas. A violência dispara sempre que arranca o período de seleção e registro de candidatos, com as facções partidárias a digladiarem-se pelo poder. Terceiro, as garras do

0: crime organizado. As investigações policiais expõem com frequência ligações perigosas entre as elites políticas locais, esquemas de extorsão e máfias regionais. Perante este cenário negro, o presidente Cyril Ramaphosa avançou com um comitê interministerial que deu origem a uma equipe especial de investigação da polícia. Contudo, esta mesma equipa esteve à beira do desmantelamento, uma manobra onde se suspeita precisamente o dedo do crime organizado. Para travar o banho de sangue, a Associação Sul-Africana de Governos Locais exige tolerância zero. Apela às autoridades para que estes homicídios sejam classificados como crimes prioritários, pede o reforço da segurança em zonas críticas e a aceleração dos processos judiciais. Para já, há uma réstia de esperança no terreno. 5 suspeitos foram recentemente detidos na província de Gauteng, alegadamente ligados a vários destes homicídios. Numa altura em que o voto devia ser a única arma dos cidadãos, a pergunta impõe-se: até que ponto poderá este clima de medo e violência ditar o resultado das eleições? Enquanto isso, a Comissão Eleitoral diz que continua a preparar o escrutínio de 4 de novembro, sendo que no último fim de semana conseguiu inscrever 291 mil novos eleitores. O total de eleitores inscritos agora é de mais de 29 milhões. Até ao momento, sabe-se que 620 partidos políticos estão registados, faltando saber quantos efetivamente vão disputar o escrutínio de novembro próximo.
1: Correspondente da Rádio Moçambique em Joanesburgo, Eduardo Figurão, com as informações sobre a preocupação da onda de assassinato aliados a motivações políticas na África do Sul. Seguimos com a nossa viagem neste giro pelo mundo e vamos à República Democrática do Congo, afetada pela ébola, mas também pelos conflitos armados em algumas regiões. Estes problemas movem as Nações Unidas a enviar mais elementos de suas forças para proteger os congoleses. Eleutério Guevane, da Uninews em Nova York.
2: A infecção está presente em 49 zonas de saúde em 5 províncias congolesas, o que requer ação global rápida, incisiva.
3: A nossa ideia é continuar implementando o nosso mandato de proteção de civis e também de apoio à parte de capacitação das Forças Armadas do Congo, todo o componente da MONUSCO, ao mesmo tempo que estamos enfrentando juntamente com as autoridades da República Democrática do Congo, né, esse novo desafio que é o Ebola.
2: Onde uma crise sanitária sem precedentes encontra anos de violência, forma-se a tempestade perfeita. Mas as forças de paz prometem que não recuam. No centro da crise, as tropas se reinventaram para garantir proteção civil e apoio essencial na província de Ituri, o epicentro de um surto histórico de Ebola. Para a comunidade internacional, combater o vírus na República Democrática do Congo vai muito além da medicina. É considerado um grande desafio logístico e de segurança. E afinal, como salvar vidas quando o próprio território é hostil, com estradas em ruínas, restrições aéreas severas em cidades-chave como Goma, Beni e Bunia, e ameaça implacável de grupos armados como M23, alcançar áreas mais críticas tornou-se uma missão de resistência de alto risco.
3: Então não há voo comercial chegando em Beni ou Bunia, né? Goma também não há, mas por restrição ali já do M23, que está dominando toda aquela área, está sob controle a região de Goma. Porém, também não tem como utilizar o aeroporto de Goma devido ao Ebola. A MONUSCO está trabalhando em cooperação com a Organização Mundial da Saúde, que é responsável pela resposta do sistema ONU, né? Juntamente com o governo da República, representando o governo da República Democrática do Congo.
2: E para virar jogo contra o Ebola, MONUSCO, governo congolês e Organização Mundial da Saúde formaram uma linha de ação e Frente Unida. A missão é garantir operações em zonas de alto risco.

0: médico como Mangualo e Bunia e blindar instalações médicas desde o primeiro sinal do surto. Combater o ebola não tem sido apenas uma questão de suprimentos médicos, mas uma batalha que exige empatia e profunda compreensão local. O general Ulisses Mesquita Gomes aponta que o grande obstáculo das equipes é conciliar ricas tradições locais com a rigidez dos protocolos sanitários. Além de proteger paredes de hospitais, a presença de forças internacionais devolveu esperança. A mensagem da missão ecoando é que o mundo não virou as costas para o Congo e a promessa de proteção continua de pé para conter o avanço da maior e mais severa epidemia de ebola da história da República Democrática do Congo. Os parceiros tentam ultrapassar a capacidade atual de resposta do país. Da ONU News em Nova York, Eleutério Guevane.
1: Gira mundo, seguimos. A Tanzânia e os Estados Unidos acordaram aprofundar a parceria estratégica existente entre as partes e decidiram reavaliar as restrições de visto que afetam os tanzanianos que viajam para os Estados Unidos. Toda a informação pelo correspondente Monteiro Bonifácio em Dar es Salaam.
2: O acordo foi alcançado numa reunião em Dar es Salaam entre os ministros da Defesa da Tanzânia, Rimo Nyansaho, e das Relações Exteriores e Cooperação da África Oriental, Mahmoud Thabit Kombo, e uma delegação de Congresso dos Estados Unidos da América, composta por 11 membros, liderada pelo deputado Ronnie Jackson, presidente da Subcomissão de Serviços Armados da Câmara. Um comunicado do Ministério das Relações Exteriores e da Cooperação da África Oriental indica que as discussões concentraram-se em áreas prioritárias das relações entre a Tanzânia e os Estados Unidos da América, incluindo comércio, investimentos, cooperação na área de defesa e segurança, bem como paz e estabilidade na África Oriental e Central. Ambos lados expressaram o compromisso em ampliar a cooperação na área de comércio e investimentos, particularmente nos setores estratégicos como gás natural liquefeito, minerais críticos, aviação, defesa e a segurança. A Tanzânia também ressaltou a importância de fortalecer as relações interpessoais, buscando a remoção das restrições de vistos que afetam os tanzanianos que viajam para os Estados Unidos, juntamente com outras medidas anteriormente impostas ao país. A delegação americana elogiou a Tanzânia pela sua contribuição para a paz e a segurança regionais, incluindo esforços no combate ao terrorismo e a participação em operações de apoio à paz em toda a África. Segundo o Ministério, os dois lados concordaram em continuar a fortalecer a cooperação estratégica em áreas de interesse mútuo e em reavaliar todas as solicitações formalmente apresentadas pela Tanzânia em relação às restrições e concordaram também em realizar reuniões de acompanhamento. O Ministério descreveu a reunião como um grande sucesso e um passo inicial para o avanço das discussões entre os dois países, numa altura em que há uma série de medidas dos Estados Unidos da América introduzidas no último ano que afetam a Tanzânia. Em outubro de 2025, a Tanzânia foi incluída em um programa piloto dos Estados Unidos da América de fianças para vistos que exige que requerentes aos vistos de negócios e de turismo pagassem uma fiança reembolsável entre 5 mil a 15 mil dólares antes de viajarem. As medidas foram ampliadas em dezembro de 2025, quando os Estados Unidos anunciaram restrições adicionais de entrada para a Tanzânia, citando preocupações com as taxas de permanência, além do prazo permitido do visto entre cidadãos tanzanianos. Em resposta, o governo afirmou que continuaria a buscar o diálogo diplomático em Washington, ao mesmo tempo que instava aos cidadãos a cumprirem as exigências de imigração dos Estados Unidos da América. Rádio Moçambique, Dar es Salaam, Monteiro Bonifácio.
1: O nosso giro pelo mundo está quase a cruzar o fim, mas antes vamos ao Malawi, um país classificado como um dos 5 países globais que registaram as maiores melhorias na integridade eleitoral, com a pontuação a subir de 59% para 69% no relatório da integridade global das eleições de 2026.

0: correspondente Sérgio Sixpence.
1: O documento publicado pela Universidade de East Anglia, pelo Colégio Militar Real do Canadá e pela Universidade de Queens, através do Projeto de Integridade Eleitoral, baseia-se em um conjunto de dados de percepções de integridade eleitoral. O Malawi obteve 61% em contestação, 66% em participação, 62% em deliberação e 88% em casos julgados. O relatório identifica o Malawi, juntamente com as Filipinas, a Polônia, o Gabão e o Egito, como países que registraram as melhorias mais notáveis na integridade eleitoral geral em 2025, em comparação com as eleições anteriores. Observa que a arbitragem continua a ser o pilar de maior eficácia da integridade eleitoral em todo o mundo, enquanto a igualdade na contestação e na deliberação continua a representar os maiores desafios. Sérgio Sixpence, em Blantyre.
0: Mesmo a fechar, saímos com as notícias de Angola, onde a província angolana de Cabinda registrou 109 casos confirmados da infecção por vírus monkeypox e 24 casos suspeitos, mas as autoridades garantem que a situação está controlada e não há registro de óbitos associados à doença. Os últimos números foram avançados pelo secretário provincial de saúde, Ruben Buco, que anunciou que vai ser realizada uma campanha largada de vacinação com maior incidência nas zonas fronteiriças com a República Democrática do Congo.

0: é o fim do Gira Mundo. Nós queremos voltar para a semana com mais informação alargada sobre o mundo. Recebo os cumprimentos de Moussa Gigalibo na sonorização e Mohamed Gianni na edição e apresentação. Continua ligado à Rádio Moçambique. Saudações e até à próxima.
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2: Amigo ouvinte, desta forma terminamos o nosso percurso radiofónico na emissão em português referente à terça-feira, 4 de agosto de 2026, conduzida por Orlando Caranecas. A emissão vai dar prosseguimento através dos colegas da língua chicena hoje a partir do emissor provincial de Sofala. Graciano Florindo Cugier continua consigo na técnica. Até uma próxima oportunidade.
3: Boa noite, Albertina Pascoal. Boa noite, ouvinte. O presidente da República, Daniel Chapo, orienta esta quarta-feira em Maputo a cerimónia de abertura da primeira reunião nacional dos chefes de localidades. O encontro vai reunir chefes de localidades de todo o país, constituindo um espaço de capacitação, partilha de experiências e alinhamento estratégico para o reforço da governação local e da prestação de serviços às comunidades. Um comunicado recebido na nossa redação indica que os participantes serão capacitados em matérias ligadas à governação, desenvolvimento local, gestão pública, participação comunitária, gestão de desastres, ordem e segurança públicas. O encontro de 2 dias vai decorrer sob o lema Fortalecendo a Base para um Desenvolvimento Sustentável. E esta terça-feira, o Presidente da República recebeu em audiência a primeira bispa da Igreja Anglicana de Moçambique, em Angola, Filomena das Neves. No encontro, foram reafirmados os compromissos de cooperação entre a Igreja e o Estado, bem como o fortalecimento das relações de amizade entre Moçambique e Angola. Em declarações à imprensa, Filomena das Neves

0: destacou a importância da colaboração institucional entre Moçambique e Angola.
1: Como é de vosso conhecimento que somos dois povos irmãos, em que temos tido nossos desafios, mas estamos aqui para cimentar e fortalecer os nossos laços de cooperação, de amizade entre Angola e Moçambique. E sendo eu a bispa mulher, eu acho que tenho também uma missão de criar pontes entre homens e mulheres, pontes entre gerações, pontes entre a igreja e a sociedade, pontes entre Moçambique e Angola.
0: Primeira bispa da Igreja Anglicana de Moçambique e Angola, Filomena das Neves, falando à imprensa após ser recebida pelo Presidente da República, Daniel Chiapo. O governo quer colocar Moçambique na rota do turismo de alto padrão internacional conectado à economia azul. Neste sentido, o Conselho de Ministros aprovou esta terça-feira a criação da Zona Especial do Turismo de Golfe na província de Inhambane. O porta-voz do Conselho de Ministros disse em conferência de imprensa que a Zona Especial do Turismo de Inhambane é uma região com características naturais e de interesse estratégico para o Estado.
2: A Zona Especial para o Turismo de Golfe da Praia de Inhambane é uma área territorial com características naturais de interesse estratégico do Estado, orientada para o desenvolvimento integrado da indústria do turismo, de golfe e de atividades económicas conexas. Este território compreende áreas localizadas tanto na província de Inhambane, como dissemos, nos distritos de Vilanculo, Inhassorro, Massinga, Jangamo, Zavala e Govuro, e ainda outros distritos a ser identificados.
0: Esta terça-feira, o Executivo aprovou igualmente a Estratégia do Turismo de Negócios em Moçambique para o período 2026-2030. O Ministro da Justiça, Assuntos Constitucionais e Religiosos defendeu esta terça-feira em Maputo que o sistema penitenciário deve privilegiar a reabilitação e a reinserção social dos condenados. Segundo Mateus Saizi, os estabelecimentos prisionais devem assumir um papel transformador, preparando os reclusos para o regresso à sociedade como cidadãos responsáveis, capazes de reconstruir as suas vidas e contribuir para o desenvolvimento do país. O governante reconhece que o setor ainda enfrenta desafios, incluindo a necessidade de modernização das infraestruturas penitenciárias e o reforço do quadro legal, com vista a aumentar a capacidade e a eficácia do sistema.
3: Apesar dos progressos alcançados, o sistema penitenciário nacional continua a enfrentar desafios que exigem uma resposta firme e coordenada. A superlotação dos estabelecimentos penitenciários, a necessidade de modernização das infraestruturas, a melhoria das condições de trabalho dos funcionários, o reforço da inteligência penitenciária.
0: O Ministro da Justiça, Assuntos Constitucionais e Religiosos, Mateus Saizi, falava na abertura do 11º Conselho Coordenador do Serviço Nacional Penitenciário. 98 quilômetros de estradas danificadas pelos eventos climáticos extremos no distrito de Herata e Nampula estão a ser intervencionados no âmbito da resposta à emergência. Trata-se dos troços que ligam Namapa Sede, Udinepa e Namapa Sede, na Miroa, considerados importantes para o escoamento de produtos agrícolas para outras regiões. O diretor do Serviço Distrital de Planeamento e Infraestruturas de Herata, Anselmo Namahura, disse que as obras de reabilitação estão a ser executadas por dois empreiteiros e incluem a construção de aquedutos, drifts, pontões, valas de drenagem e sanjas.
4: Devido à última época chuvosa que deixou o estado muito degradado. Então, por conta disso, através da ANE foi posicionado um empreiteiro para fazer a reposição do troço. Ao passo que o troço na mapa sede para Namiroa é um trabalho de rotina. Foi feita uma intervenção há 2 anos e agora está depois trabalho de rotina para manter o estado na via de acesso.
0: 98 quilômetros de estradas danificadas pelos eventos climáticos extremos no distrito de Herata e Nampula estão a ser intervencionados no âmbito da resposta à emergência. Na província de Gaza, mais de 80 mil pessoas vítimas das cheias e inundações deste ano beneficiaram de assistência multiforme nos últimos 3 meses no âmbito da execução do projeto de assistência humanitária. Trata-se de uma ação conjunta de emergência em resposta às cheias e inundações desenvolvida por 12 organizações não governamentais

lideradas pela CAI Moçambique, com financiamento do Reino dos Países Baixos. Durante a execução do projeto, foram reabilitadas em vários distritos da província de Gaza 40 furos de água e mais de 1000 casas que tinham sofrido durante as enxurradas. Na atualidade internacional, o líder do partido Mkhonto we Sizwe, Jacob Zuma, nomeou o filho de Duzane Zuma para o cargo de primeiro vice-presidente da organização. O novo dirigente, nascido em Moçambique, substitui o antigo juiz John Hlophe, que mantém a chefia da bancada parlamentar. Para o cargo de segundo vice-presidente foi indicada Lindiwe Mtshali. Segundo o porta-voz do partido, as mudanças visam construir uma organização mais disciplinada e unida na África do Sul. Fechamos com a previsão do tempo. A cidade de Tete poderá registrar esta quarta-feira 31 graus Celsius de temperatura máxima, seguida por Maputo e Beira com 29 graus. Xai-Xai, Chimoio, Nampula e Pemba 28, Inhambane 27, Vilanculi e Quilimane 26 e, por último, Lixinga 23 graus Celsius de temperatura máxima. Apresentamos as notícias das 21 horas, as próximas às 22 horas.

0: Daniel Chapo orienta esta quarta-feira em Maputo a cerimónia de abertura da primeira reunião nacional dos chefes de localidades. O encontro vai reunir chefes de localidades de todo o país, constituindo um espaço de capacitação, partilha de experiências e alinhamento estratégico para o reforço da governação local e da prestação de serviços às comunidades. Um comunicado recebido na nossa redação indica que os participantes serão capacitados em matérias ligadas à governação, desenvolvimento local, gestão pública, participação comunitária, gestão de desastres, ordem e segurança públicas. O encontro de 2 dias vai decorrer sob o lema Fortalecendo a Base para um Desenvolvimento Sustentável. E esta terça-feira, o Presidente da República recebeu em audiência a primeira bispa da Igreja Anglicana de Moçambique, em Angola, Filomena das Neves. No encontro, foram reafirmados os compromissos de cooperação entre a Igreja e o Estado, bem como o fortalecimento das relações de amizade entre Moçambique e Angola. Em declarações à imprensa, Filomena das Neves destacou a importância da colaboração institucional entre Moçambique e Angola.
1: Como é de vosso conhecimento, que somos dois povos irmãos, em que temos tido os nossos desafios, mas estamos aqui para cimentar e fortalecer os nossos laços de cooperação, de amizade entre Angola e Moçambique. E sendo eu a bispa mulher, eu acho que tenho também uma missão de criar pontes entre homens e mulheres, pontes entre gerações, pontes entre a Igreja e a sociedade, pontes entre Moçambique e Angola.
0: Primeira bispa da Igreja Anglicana de Moçambique e Angola, Filomena das Neves, falando à imprensa após ser recebida.

0: recebida pelo presidente da República, Daniel Chapo. O governo quer colocar Moçambique na rota do turismo de alto padrão internacional conectado à economia azul. Neste sentido, o Conselho de Ministros aprovou esta terça-feira a criação da Zona Especial do Turismo de Golfe na província de Inhambane. O porta-voz do Conselho de Ministros disse em conferência de imprensa que a Zona Especial do Turismo de Inhambane é uma região com características naturais e de interesse estratégico para o Estado.
1: A Zona Especial para o Turismo de Golfe da Praia de Inhambane é uma área territorial com características naturais de interesse estratégico do Estado, orientada para o desenvolvimento integrado da indústria do turismo, de golfe e de atividades económicas conexas. Este território compreende áreas localizadas tanto na província de Inhambane, como dissemos, nos distritos de Vilanculo, Inhassorro, Massinga, Jangamo, Zavala e Govuro, e ainda outros distritos a ser identificados.
0: Esta terça-feira, o Executivo aprovou igualmente a Estratégia do Turismo de Negócios em Moçambique para o período 2026-2030. O Ministro da Justiça, Assuntos Constitucionais e Religiosos defendeu esta terça-feira em Maputo que o sistema penitenciário deve privilegiar a reabilitação e a reinserção social dos condenados. Segundo Mateus Saizi, os estabelecimentos prisionais devem assumir um papel transformador, preparando os reclusos para o regresso à sociedade como cidadãos responsáveis, capazes de reconstruir as suas vidas e contribuir para o desenvolvimento do país. O governante reconhece que o setor ainda enfrenta desafios, incluindo a necessidade de modernização das infraestruturas penitenciárias e o reforço do quadro legal, com vista a aumentar a capacidade e a eficácia do sistema.
2: Apesar dos progressos alcançados, o sistema penitenciário nacional continua a enfrentar desafios que exigem uma resposta firme e coordenada. A superlotação dos estabelecimentos penitenciários, a necessidade de modernização das infraestruturas, a melhoria das condições de trabalho dos funcionários, o reforço da inteligência penitenciária.
0: O ministro da Justiça, Assuntos Constitucionais e Religiosos, Mateus Saizi, falava na abertura do 11º Conselho Coordenador do Serviço Nacional Penitenciário. 98 quilômetros de estradas danificadas pelos eventos climáticos extremos no distrito de Arata e Nampula estão a ser intervencionados no âmbito da resposta à emergência. Trata-se dos troços que ligam Namapa Sede, Udinepa e Namapa Sede, na Miroa, considerados importantes para o escoamento de produtos agrícolas para outras regiões. O diretor do Serviço Distrital de Planeamento e Infraestruturas de Arata, Anselmo Namahura, disse que as obras de reabilitação estão a ser executadas por dois empreiteiros e incluem a construção de aquedutos, drifts, pontões, valas de drenagem e sanjas.
3: Devido à última época chuvosa que deixou a estrada muito degradada, então por conta disso, através da ANE foi posicionado um empreiteiro para fazer a reposição do troço. Ao passo que o troço na mapa sede para Namiroa é um trabalho de rotina, foi feita uma intervenção há 2 anos e agora está depois trabalho de rotina para manter o estado da linha de acesso.
0: 98 quilômetros de estradas danificadas pelos eventos climáticos extremos no distrito de Arata e Nampula estão a ser intervencionados no âmbito da resposta à emergência. Na província de Gaza, mais de 80 mil pessoas vítimas das cheias e inundações deste ano beneficiaram de assistência multiforme nos últimos 3 meses no âmbito da execução do projeto de assistência humanitária. Trata-se de uma ação conjunta de emergência em resposta às cheias e inundações desenvolvida por 12 organizações não-governamentais lideradas pela CAI Moçambique, com financiamento do Reino dos Países Baixos. Durante a execução do projeto, foram reabilitadas em vários distritos da província de Gaza 40 furos de água e mais de 1000 casas que tinham sofrido durante as enxurradas. Na atualidade internacional, o líder do partido Mkoto, o Esizo, Jacob Zuma, nomeou o filho do Duduzane Zuma para o cargo de primeiro vice-presidente da organização. O novo dirigente, nascido em Moçambique, substitui o antigo juiz John Thorpe, que mantém a chefia da bancada parlamentar. Para o cargo de segundo vice-presidente foi indicada Lindiwe Mchasli. Segundo o porta-voz do partido, as mudanças visam construir uma organização mais disciplinada e unida na

África do Sul. Fechamos com a previsão do tempo. A cidade de Tete poderá registrar esta quarta-feira 31 graus Celsius de temperatura máxima, seguida por Maputo e Beira com 29 graus. Xai-Xai, Chimoio, Nampula e Pemba 28, Inhambane 27, Vilanculi e Quelimane 26 e, por último, Lixinga 23 graus Celsius de temperatura máxima. Apresentamos as notícias das 22 horas, as próximas às 23 horas e 30 minutos, no último jornal.

0: Em Moçambique são neste momento 23 horas e 30 minutos. A Rádio Moçambique passa a transmitir em cadeia nacional o último jornal, hoje editado e apresentado por Júlio Mavota. Boa noite e boa escuta.
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Ouvinte, boa noite e bem-vindo ao Último Jornal. São destaques desta edição. O governo aprova a criação da Zona Especial de Turismo de Golfe na província de Inhambane. 98 quilômetros de estradas danificadas pelos eventos climáticos extremos estão a ser intervencionados no âmbito da resposta à emergência no distrito de Herat, em Nampula. No estrangeiro, 14 pessoas morreram e 5 ficaram feridas após um deslizamento de terra na região de Amara, norte da Etiópia. Acompanhe já a seguir o desenvolvimento destas e outras notas da atualidade nacional e internacional. Moussa Gigalibo está na sonorização e Júlio

0: O presidente da República, Daniel Chá, orienta amanhã em Maputo a cerimónia de abertura da primeira reunião nacional dos chefes de localidades. O encontro vai reunir chefes de localidades de todo o país, constituindo um espaço de capacitação, partilha de experiências e alinhamento estratégico para o reforço da governação local e da prestação de serviços às comunidades, indica um comunicado recebido na nossa redação. De acordo com o documento, os participantes serão capacitados em matérias ligadas à governação, desenvolvimento local, gestão pública, participação comunitária, gestão de desastres e ordem e segurança públicas. O encontro de 2 dias vai decorrer sob o lema Fortalecendo a Base para um Desenvolvimento Sustentável. Hoje, o presidente da República recebeu em audiência a primeira bispa da Igreja Anglicana de Moçambique e Angola, Filomena das Neves. No encontro, foram reafirmados os compromissos de cooperação entre a Igreja e o Estado, bem como o fortalecimento das relações de amizade entre Moçambique e Angola, com enfoque na promoção da inclusão social, empoderamento da mulher e valorização da juventude. Em declarações à imprensa, Filomena das Neves destacou a importância da colaboração institucional entre Moçambique e Angola.
1: Como é de vosso conhecimento que somos dois povos irmãos, em que temos tido os nossos desafios, mas estamos aqui para cimentar e fortalecer os nossos laços de cooperação, de amizade entre Angola e Moçambique, e sendo eu a bispa mulher, eu acho que tenho também uma missão de criar pontes entre homens e mulheres, pontes entre gerações, pontes entre a Igreja e a sociedade, pontes entre Moçambique e Angola.
0: Primeira bispa da Igreja Anglicana de Moçambique e Angola, Filomena das Neves, falando à imprensa esta terça-feira, após ser recebida pelo presidente da República, Daniel Chapo. A Core Energy Consortium manifesta interesse em desenvolver operações de investimento em Moçambique nos setores de energia, petróleo e gás, bem como em infraestruturas e parcerias público-privadas. A pretensão foi apresentada ao presidente da República, Daniel Chapo, pelo CEO e cofundador da Core Energy Consortium, Gabriel Collegarin, no encontro realizado esta terça-feira na presidência da República. Gabriel Collegarin disse que a organização pretende estabelecer uma operação de investimento privado em Moçambique com foco nos setores energéticos.
2: É por isso que estamos aqui, com a intenção de criar como uma organização privada e implantar uma operação de investimento no setor de energia, petróleo e gás. Estaremos muito felizes em ver o que pode acontecer para levar o projeto adiante nas próximas semanas ou meses.
0: Em comunicado, a Presidência da República diz que a audiência entre o chefe de Estado, Daniel Chapo, e o representante da Core Energy Consortium enquadra-se na estratégia de promoção de investimentos e fortalecimento das relações com o setor privado internacional para a dinamização de áreas consideradas prioritárias para o desenvolvimento econômico social. Em Tete, o presidente da Comissão do Plano e Orçamento da Assembleia da República manifesta satisfação pelos avanços que se registram no processo de eletrificação rural. Jornalista Diolinda Matavel.
3: Inês Comis manifestou o sentimento esta terça-feira em conferência de imprensa que marca o início das jornadas parlamentares de fiscalização na província de Tete. Para o presidente da Comissão de Plano e Orçamento da Assembleia da República, o fato de faltarem apenas 4 localidades por eletrificar ao nível de Tete demonstra

0: comprometimento do governo e da empresa provedora de energia para com o bem-estar da população.
1: É de saudade o facto que, efetivamente, é onde se gera a energia, haja benefício para as próprias populações, da mesma maneira que onde há recursos naturais, na sua exploração, é importante que as populações beneficiem também desses investimentos.
0: Comis salientou ainda na ocasião que, apesar da persistência de alguns desafios no concernente à poluição ambiental, conflito homem-fauna bravia e no melhoramento das vias de acesso, TET tem dado sinais encorajadores na implementação de políticas em prol do bem das comunidades.
1: Os desafios, para já, são comuns em todo o lado e têm a ver com desembolsos de recursos financeiros do Orçamento do Estado e também relativamente às infraestruturas que estão sendo realizadas. Temos recursos financeiros para que as vias de acesso, de facto, estejam à altura de responder às necessidades da província, nomeadamente, neste caso, a Estrada Nacional número 7. E que pronta não só para o escoamento da nossa produção, como também para servir os países do interlândio.
0: A Comissão de Plano e Orçamento da Assembleia da República, que trabalha na província de Tete desde esta segunda-feira, irá efetuar visitas a algumas instituições estatais, com destaque para a Delegação Provincial da Autoridade Tributária, Instituto Nacional de Ação Social e encontro com os agentes económicos no distrito de Angónia. De Tete, de Olinda Matavel.
2: Reunido esta terça-feira em mais uma sessão ordinária do Conselho de Ministros, governo aprova a criação da Zona Especial de Turismo de Golfe na província de Inhambane. Jornalista Leopoldo Agapito.
3: O Executivo considera a decisão estratégica porque vai colocar Moçambique na rota do turismo de alto padrão internacional conectado à economia azul. Estes dados foram partilhados nesta terça-feira em Maputo pelo porta-voz do Conselho de Ministros em conferência de imprensa que marcou o final da reunião do governo. Inocêncio Mpisa anotou que a Zona Especial do Turismo de Inhambane é uma região com características naturais e de interesse estratégico para o Estado.
4: Este território compreende áreas localizadas na província de Inhambane, nos distritos de Vilanculo, Inhassoro, Massinga, Jangamo, Zavala e Govuro, e ainda outros distritos a ser identificados.
3: Inocêncio Mpisa disse ainda que o governo, nesta terça-feira, aprovou igualmente a estratégia do turismo de negócio em Moçambique, denominada MAIS, para o período 2026-2030. Este turismo está voltado para reuniões, conferências e feiras.
4: Mercado global do mais arrecadar um valor superior a 900 milhões de dólares, com crescimento sustentado até 2030. Despesa turística do mais espera-se 4 vezes superior à de turismo de lazer. A sazonalidade contribuir para a ocupação hoteleira mais equilibrada durante todo o ano. O impacto económico que em cada grande evento gera-se receitas para hotéis, transportes, restauração, comércio e serviços especializados.
3: Porta-voz do Conselho de Ministros, Inocêncio Mpisa. Nesta terça-feira, o governo aprovou igualmente o regulamento da Lei do Caju. O documento aborda a cadeia de valor do caju nos aspectos ligados ao fomento, produção, secagem, embalagem, armazenamento, transporte, comercialização e exportação.
2: Ainda nesta sessão, foi aprovado o Código do Processo Aduaneiro que revoga as disposições de um decreto anterior.
3: O porta-voz do Conselho de Ministros disse que o instrumento legal pretende reforçar as garantias de defesa dos direitos dos interessados e tornar a justiça aduaneira mais acessível aos cidadãos. Inocêncio Mpisa, que falava nesta terça-feira em Maputo, explicou que o Código do Processo Aduaneiro pretende ainda reforçar a proteção dos interesses do Estado com a definição clara do papel do Ministério Público.

0: público e das formalidades do julgamento dos processos. O governante referiu que o executivo moçambicano aprovou ainda o Código do Processo Fiscal.
1: Com a presente reforma, pretende-se, entre outros objetivos, aglutinar num único instrumento legal a legislação processual fiscal. Garantir a celeridade na tramitação dos processos fiscais, que é condição essencial para uma melhor justiça. Adequar à legislação processual as alterações na composição dos tribunais fiscais.
0: Porta-voz do Conselho de Ministros, Inocência em Pisa.
2: Jornalista Leopoldo Agapito, essencial da sessão desta terça-feira do Conselho de Ministros. A Assembleia da República manifesta interesse de estreitar laços de cooperação com a sua congênere da Líbia no fortalecimento institucional e capacidade de atuação dos deputados através da troca de experiências. Jornalista Paulino Nunes, da Redação Central de Informação.
3: A pretensão foi manifestada esta terça-feira em Maputo pela Presidente do Parlamento, Margarida Talapa, no encontro que manteve com o embaixador do Estado da Líbia. Segundo o porta-voz do Parlamento, Oriel Chemane, a audiência serviu para os dois dirigentes apresentarem as linhas de desenvolvimento dos seus países.
4: Sugeriu que é através de um memorando de entendimento que poderia ser assinado futuramente, os dois parlamentos pudessem caminhar juntos na cooperação parlamentar, estendendo-se para a troca de delegações ao mais alto nível e também ao nível dos deputados e funcionários. Sua Excelência o embaixador transmitiu o convite que foi formulado por Sua Excelência o Presidente do Parlamento da Líbia, a Sua Excelência Presidente da Assembleia da República, para oportunamente visitar o Estado da Líbia.
3: Já o embaixador do Estado da Líbia, Saleh Al-Bouaish, considera que o encontro com a chefe do Poder Legislativo serviu para abrir novas linhas de cooperação.
5: Consideramos este um passo muito importante para a abertura de horizontes de cooperação entre os dois parlamentos, moçambicano e líbio. Nesta ocasião, gostaria de saudar Sua Excelência Presidente da República por estenderem estes laços de cooperação entre ambos os povos.
3: Ainda esta terça-feira, a Presidente da Assembleia da República recebeu a representante residente do Fundo das Nações Unidas para a População FUNUAP. A representante do FUNUAP, Nélida Rodrigues, assegurou o compromisso do organismo em apoiar o Parlamento na formação e capacitação dos deputados em matéria de género.
6: Falamos também muito no papel que o Fundo das Nações Unidas para a População pode desempenhar em ajudar a reforçar a capacidade dos deputados em assuntos que tenham a ver com a mulher, tenham a ver com os jovens, mas assuntos que, de uma forma geral, impactam a população moçambicana, seja na preparação de leis, seja no debate parlamentar, e nós vamos continuar a trabalhar com o Parlamento em apoio às populações moçambicanas para um desenvolvimento cada vez mais sustentado e cada vez mais integrado e inclusivo.
3: Com os encontros desta terça-feira, a Assembleia da República reforça o princípio de abertura e o seu compromisso em interagir com diversas instituições internacionais.
2: No distrito de Arate, 98 quilômetros de estradas danificadas pelos eventos climáticos extremos estão a ser intervencionados no âmbito da resposta à emergência. Albano Xavier.
7: Trata-se dos troços que ligam Namapa Sede, Odinepa e Namapa Sede, Namiroa, considerados de vital importância na produção e escoamento de produtos agrícolas para o abastecimento do distrito e não só. O diretor do Serviço Distrital de Planeamento e Infraestruturas de Irati, Anselmo Namahura, informou que as obras de reabilitação estão a ser executadas por dois empreiteiros, que inclui a construção de aquedutos, drifts, pontões, valas de drenagem e sanjas. Anselmo Namahura assegurou que os trabalhos de emergência e de rotina para manter todas as vias de acesso transitáveis prevêm que termine em dezembro deste ano.
8: Devido à última época chuvosa que deixou a estrada muito degradada. Então, por conta disso, através da ANE foi posicionado um empreiteiro para fazer a oposição do troço. Ao passo que o troço na Mapa Sede para Namiroa é um trabalho de rotina.

0: Rotina, foi feita uma intervenção há 2 anos e agora estão a fazer trabalhos de rotina para manter o estado da via de acesso. A princípio, é melhoria da via de acesso, aumento da vida útil da mesma via de acesso, fácil escoamento de produtos, bem como a circulação de bens e pessoas. Desta forma, reduzindo o seu tempo de gasto e não só, também aumentando a segurança e a vida útil dos autocarros.
1: O diretor do Serviço Distrital de Planeamento e Infraestruturas de Herat, Anselmo Namahura, acrescentou ainda que, apesar das dificuldades devido à degradação das vias de acesso, é possível se chegar aos postos administrativos e localidades. Albano Xavier, em Nampula.
2: Já em Gaza, organizações não governamentais continuam a prestar apoio humanitário às vítimas das últimas enxurradas naquela província. Jornalista Rogério Madede.
3: Na província de Gaza, mais de 80 mil pessoas vítimas das cheias e inundações deste ano beneficiaram de assistência multiforme nos últimos 3 meses, no quadro da execução do projeto de assistência humanitária. Trata-se de uma ação conjunta de emergência em resposta às cheias e inundações desenvolvida por 12 organizações não governamentais lideradas pela Quero Moçambique, com financiamento do Reino dos Países Baixos. Durante a execução deste projeto, acima de 40 furos de água e mais de 1.000 casas que tinham sido danificadas pelas enxurradas foram reabilitadas em vários distritos da província de Gaza. Os dados foram partilhados esta terça-feira em Xai-Xai por Vicente Adriano, diretor adjunto da Quero Moçambique, durante o workshop que marcou o encerramento deste projeto.
4: De uma forma geral, em termos de resposta, parte significativa do recurso foi para assistência humanitária. Mais de 30 milhões de medicais foram alocados diretamente às famílias, numa transferência de um valor definido pelo Instituto Nacional de Segurança Social e canalizado durante um período mínimo de 3 meses. Em termos de abrigo, foram reabilitadas mais de 1.000 casas daquilo das famílias e também alocados kits de higiene para mais de 3 mil famílias como um todo.
3: E o secretário de Estado em Gaza, Jaime Neto, que dirigiu o encontro de encerramento do projeto de emergência, enalteceu a ação das 12 organizações não governamentais no apoio à população que perdeu tudo por conta das enxurradas.
5: Estas ações todas em conjunto concorreram para minorar o sofrimento das nossas populações, garantindo que recomeçassem a vida com alguma estabilidade. A parceria e a cooperação entre o governo e as organizações não governamentais, com vista à assistência das populações vítimas dos desastres naturais, são vitais e cruciais, pois permitem uma resposta rápida e eficiente de assistência às vítimas.
3: O projeto humanitário de ação conjunta em resposta às cheias e inundações deste ano em Gaza foi financiado pelo Reino dos Países Baixos em cerca de 220 milhões de meticais. Rogério Madede, em Xai-Xai.
2: Falemos do conflito Homem-Fauna Bravia. No Niassa, uma pessoa ficou gravemente ferida após ter sido atacada por um leão no último fim de semana no povoado de Manhuri, localidade de Lugenda, distrito de Majuni. Jornalista Sampaio Vitor.
6: Trata-se de um cidadão de 26 anos de idade, por sinal pescador, que na altura encontrava-se em atividade pescatória e foi surpreendido pelo animal. O porta-voz da 11ª Sessão Ordinária do Conselho dos Serviços de Representação de Estado no Niassa, realizada esta segunda-feira, Paulo Casimoto, disse que neste momento a vítima encontra-se em tratamento no hospital local. A fonte frisou que foi destacada uma força conjunta da Polícia da República de Moçambique e de fiscais de florestas e fauna bravia para o afugentamento do animal.
7: Por volta das 6 horas, no povoado de Manhuri, na localidade de Lugenda, distrito de Majuni, um leão atacou e feriu um nacional de 26 anos, natural e residente em Manhur. Na altura que se deram os factos, a vítima encontrava-se a pescar e foi surpreendido pelo animal.
6: Porta-voz da 11ª Sessão Ordinária do Conselho dos Serviços de Representação de Estado no Niassa, Paulo Casimoto, e o caso de ataque a um cidadão por um leão no distrito de Majuni, no último fim de semana, no Niassa. Sampaio Vivo.

0: Victor em Lixinga.
1: Em Cabo Delgado, infecções pelo HIV-Sida apontam para o recrudescimento do diagnóstico da doença em crianças e adolescentes dos 10 a 14 anos de idade. Os dados são referentes ao primeiro semestre deste ano. Florencio Moussa.
2: Este novo indicador de seroprevalência preocupa o setor de saúde, uma vez que ainda não há uma explicação sobre o que estará por detrás do registro de casos de SIDA nesta faixa etária. Dados divulgados ontem na 20ª reunião provincial do Comitê de Gestão Clínica do Programa de ITS HIV-Sida referem que, no primeiro semestre, foram registados mais de 29 mil novos casos e 1% deste efetivo refere-se a crianças dos 10 a 14 anos de idade. Outro aspecto que preocupa as autoridades sanitárias é o facto de ainda prevalecer a transmissão vertical e as estatísticas mostram que 5% dos nados vivos registados nos primeiros 6 meses deste ano nasceram com o vírus que provoca a SIDA.
3: A prevenção da transmissão vertical de HIV-SIDA, que atualmente se situa em 5%, sendo, portanto, uma das mais altas do país, bem como os progressos registrados na integração dos serviços de hepatite viral, de outras infecções de transmissão sexual, com cerca de 29.721 casos em 6 meses. E devendo, portanto, preocupar-nos o diagnóstico de ITS em crianças na faixa de 10, 14 anos, com aproximadamente 1% de casos totais. Onde os resultados alcançados forem positivos, cumpre-nos compreender os fatores que a ela se devem, de modo a replicá-los noutros contextos distritais, onde, pelo contrário, se identifiquem insuficiências, é com dever obrigatório coletivo que devemos desenhar planos de ação realistas, exequíveis e passíveis de monitoria efetiva.
2: Magito Sabuni, diretor provincial da Saúde em Cabo Delgado, na 20ª reunião provincial do Comitê de Gestão Clínica do Programa de ITS HIV-Sida, que terminou esta terça-feira na cidade de Pemba e que contou com a participação de diretores distritais de saúde e ação social e respectivos médicos-chefes, pontos focais e representantes de parceiros de cooperação do setor de saúde. A partir de Pemba, Florencio Moussa.
1: Tendem a aumentar casos de malária no distrito de Kaya, em Sofala. As causas são aqui descritas por Layton Sifa.
4: O uso de redes mosquiteiras na pesca e o fraco saneamento do meio estão a contribuir para o aumento da incidência da malária no distrito de Kaya, em Sofala. De janeiro a esta parte foram notificados cerca de 45 mil casos da doença sem óbito, contra 37 mil do ano transato. O médico-chefe distrital em Caia, Paulo Pinheiro, disse que a Vila Sende e os postos administrativos de Mouraça e Sena registram mais casos de malária. Paulo Pinheiro explica que, devido à intensa atividade pescatória no distrito, algumas pessoas usam as redes mosquiteiras para a captura de peixe. Em face disso, os comitês comunitários de saúde sensibilizam as comunidades para abandonar esta prática.
5: As nossas atenções estão focalizadas para essas áreas que têm notificado maior número de casos de malária, de modo a tentar abrandar a notificação dos casos de malária. A questão de uso da rede mosquiteira. Acreditamos nós, a ação conjunta de todas essas estratégias de prevenção da malária, falo da adoção das medidas de higiene e garantir um correto saneamento do meio ao nível das comunidades, associado ao uso correto da rede mosquiteira, à eliminação de charco e também vacinando as crianças, não só também aderir à quimioprevenção da malária. Acreditamos que, de forma conjunta, essas intervenções possam contribuir para a diminuição da ocorrência de casos de malária.
4: Médico-chefe distrital de Caia, Paulo Pinheiro, e aumento da incidência da malária. Layton Sifa, na Beira.
6: A caminho da 11ª Conferência Nacional de Quadros da Frelimo.

0: Eu penso que nessa conferência vamos consolidar as ideias, porque como eu estou habituado, eu discuto profundamente, sem receios, buscando uma crítica positiva para construir. Portanto, uma crítica construtiva para nós tomarmos as decisões mais corretas para o nosso avanço. Porque vamos ter sempre erros na nossa marcha. Nós vemos grandes países que erram tanto, tanto, de tal forma que até parece que estão interessados em ver o mundo ser destruído. Mas pronto, o que é necessário é corrigir, acrescentar os valores que encontramos na discussão para podermos desenvolver o país e desenvolvermos a nós próprios também.
1: Presidente honorário da Frelimo, Joaquim Chissano.
2: A caminho da 11ª Conferência Nacional de Quadros da Frelimo.
3: Tribunal Supremo condena o antigo vice-comandante-geral da Polícia da República de Moçambique, Fernando Tsukana, a 3 meses de prisão pela prática dos crimes de difamação e injúria contra os cidadãos Fátima Mimbir e Manuel de Araújo. A pena será convertida por multa e ao pagamento de uma indemnização de 50 mil meticais para cada um dos ofendidos. Jornalista Lília Langa, da Redação Central de Informação.
4: O caso remonta a 21 de março de 2023, quando, durante uma conferência de imprensa na sequência das marchas de homenagem ao músico Azagaia, o então vice-comandante leu um comunicado oficial que associava os dois cidadãos à liderança das manifestações e referia que parte dos participantes atuava sob efeito de álcool e de substâncias psicotrópicas. Na decisão, os juízes conselheiros concluíram que o comunicado ofendeu a honra dos visados e afastaram a alegação de que o arguido apenas cumpria ordens superiores.
5: Os juízes conselheiros do Tribunal Supremo, ponderadas as finalidades das penas nos termos previstos no artigo 59 do Código Penal, condenam o arguido Fernando Francisco Tsukana na pena de 3 meses de prisão e multa correspondente por cada um dos crimes praticados, a taxa diária de 1/60 de salário mínimo nacional vigente na função pública, nos termos do artigo 63, número 1, alínea B, do Código Penal. No artigo 124, números 1 e 2 do Código Penal, vai condenado na pena única de 4 meses de prisão e multa correspondente e pagamento de uma indenização para cada um dos ofendidos de 50 mil meticais.
4: A ativista Fátima Mimbir e o edil de Quelimane, Manuel de Araújo, mostraram-se satisfeitos com a sentença.
6: Nós não olhamos para a pena em si, mas para o significado desta pena que foi proferida.
7: Estamos satisfeitos com a condenação, porque, em primeiro lugar, limpa a nossa honra. Porque ser acusado de ter organizado manifestações que tinham como objetivo assaltar a presidência da República, mudar o governo, é uma acusação bastante grave.
4: Já o antigo vice-comandante-geral da PRM, Francisco Tsukana, considerou a possibilidade de recorrer da decisão.
8: Vou verificar. Vou tomar a decisão.
4: Reação do antigo vice-comandante-geral da PRM, Fernando Tsukana, face à sua condenação aos crimes de difamação e injúria contra Fátima Mimbir e Manuel de Araújo.
3: Na atualidade internacional, 14 pessoas morreram e 5 ficaram feridas depois de um deslizamento de terra ter soterrado fiéis que se encontravam em orações num mosteiro ortodoxo na região de Amara, norte da Etiópia. O incidente ocorreu na localidade de Seladinguei, a cerca de 200 quilômetros de Addis Abeba, após fortes chuvas durante a noite, acompanhadas de trovoadas e relâmpagos. De acordo com as autoridades religiosas locais, 3 dos feridos em estado grave continuam a receber tratamento no hospital, enquanto o número de mortos foi considerado definitivo. O tempo. A cidade de Tete poderá

a registrar amanhã 31 graus centígrados de temperatura máxima, seguida por Maputo e Beira com 29 graus. Para Xai-Xai, Chimoio, Nampula e Pemba prevê-se 28 graus, Inhambane 27, Vilanculo e Quelimane 26 e, por último, Lixinga, 23 graus centígrados de temperatura máxima.

0: Está completa a informação no último jornal. Despedem-se Júlio Mafatino Sajigalibo. Boa noite e até a próxima.
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